0: Santos com Assim Caminha a Humanidade aqui na Pan. Elton John, Billie Eilish e Rosalyn. E você com a gente com mais uma semana de coisas legais pra rolar aqui na número 1 do Brasil. Acabou! 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

0: mais uma semana de histórias pra gente contar e fazer ainda melhor, né não? Você tá na rádio certa, tem coisas legais pra rolar aqui, tem sete melhores, tem melhor da semana e tem clássicos da Pan também, à meia-noite, horário de Brasólia. Pra você que gosta de curtir os clássicos que marcaram aqui nos 70, 80, 90, 2000, tá bom? Tamo juntasso na Pan, rápido break, a gente já volta com mais, tá bom? Segura aí.
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0: Jagger, não temos mais tempo, rápido intervalo. Já tem elas, hein? Aquelas que bombaram durante o dia de hoje. Segundona, começar bem a semana com elas. Sete Errores, da número 1 no Brasa. Segura aí.
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0: Então, Ben Sampone aqui na número 1 do Brasil. Ele tá sempre aqui, né? Beautiful Things. Música legal pra caramba que você ouve em alto bom som. Aqui na Pan durante o dia, durante a programação e nas 7 melhores também. Taylor Swift, The Fate of a Filha, chegou com tudo também. Sam Fender, Sabrina Carpenter, Alex Zorin, Teddy Swims, quem mais? Chopper Rom também passou com a gente com Pink Pony Club. Só músicas legais, aquelas que bombam na programação da Pan e não só aqui. No mundo todo, você pode Spotify, rádios gringas, a gente toca de tudo aí, tá bom? Já já tá aí o melhor da semana com o Bruninho Mars. Já já ele tá com CPF daqui também, esse menino, viu? Tamo juntasso na Pan, rápido comercial, a gente volta já, segura aí.
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Muito bem, vai estar clássico aqui na número 1 do Brasil. Essa daí é das antigas, das boas. Você sabe onde você escuta essa música? Não só na programação da Pan durante o dia, mas também clássicos da Pan à meia-noite, horário de Brasília, tá bom? Agora vamos pra esse mundo atual, geração Z, Huntrix com Golden, aqui na sua Jovem Pan.

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1: Conexão tá de volta aqui na Pan. E além de comemorar o prêmio recebido das mãos de Harry Styles no tradicionalíssimo Ivor Novello, Thom Yorke decidiu retribuir a honraria com a performance de uma música 100% inédita. Sentado ao piano, o líder do Radiohead apresentou Spacewalk, uma balada que não ficaria deslocada em álbuns como Kid A e Amnesiac. E quase um ano depois de soltar Western Girls, Lily Allen revisitou o seu mais novo álbum com um remix muito bacana do single Beg For Me. A faixa caiu nas mãos talentosas do produtor Jade, que deu um ar, digamos assim, mais dançante à música, combinando estilos como ragamuffin, ska e outras cores do pop. Fique ligado, a qualquer momento tem mais Conexão aqui na Pan.
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a faixa título do álbum que sucedeu o lendário Thriller, também do lendário Michael Jackson. Aumenta o volume aí para conferir, entre outros grandes clássicos, a primeira de hoje é Black or White, aqui na Jovem Pan. Michael Jackson, na número 1 do Brasil.

metade dos anos 80. Pra relembrar, calça verde-limão, camisa cor de laranja, gravata cor de rosa e por aí vai. Época New Wave de volta aqui nos clássicos. Legal Tender, B-52.

Over Hills na Jovem Pan. Os ingleses dos Tears for Fears, a dupla, né? Antes teve os caras da Austrália, Men at Work com Down Under. A gente continua a nossa viagem pelo mundo e pelo tempo, né? Para os anos 80.

0: Ever Breath You Take, Polícia, aqui na Jovem Pan. Antes teve o Talk Talk, It's My Life. Eu sou Ricardo Santo, indo nessa, e os clássicos voltam amanhã, no mesmo horário.
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0: 4h59. Olá, bom dia para você. Ótima terça-feira, 9 de junho de 2026. Seja bem-vindo, bem-vinda aqui à programação da Jovem Pan. Nós estamos iniciando o Jornal da Manhã com os principais assuntos que movimentam o Brasil e o mundo. Vamos então aos destaques da edição de hoje. O Ministério da Saúde suspende temporariamente a aplicação da vacina da dengue do Butantan após 42 reações adversas envolvendo o imunizante, incluindo duas mortes que ainda estão sendo investigadas. Plenário do TSE julga hoje decisão de Cássio Nunes Marques, que mandou tirar do ar pesquisa Atlas Intel, apontando queda nas intenções de voto para Flávio Bolsonaro em eventual segundo turno contra Lula. Com 95% das urnas apuradas, esquerdista Roberto Sanches vira sobre Keiko Fujimori na eleição presidencial do Peru. Mas a pequena diferença de votos mantém o resultado do pleito ainda indefinido. Após polêmica com sigilo de 100 anos para processos envolvendo autorizações para funcionamento de BETs no país, o governo recua e diz que vai permitir a consulta aos documentos. Benjamin Netanyahu ignora advertências de Donald Trump e novos ataques de forças israelenses deixam ao menos 14 mortos no sul do Líbano, incluindo mulher e criança. Leniel Borel, pai do menino Henri, entra com recurso pedindo a anulação de julgamento que concedeu perdão judicial a Monique Medeiros, a mãe da criança, em 4 de junho. Agora são 5 horas e 1 minuto. A gente começa a edição de hoje do Jornal da Manhã, destacando para você que o Ministério da Saúde determinou a suspensão temporária da vacinação contra a dengue. O imunizante é desenvolvido pelo Instituto Butantan. A decisão foi tomada depois do registro de duas mortes suspeitas e de casos graves que estão ainda sob investigação. A reportagem é de André Anelli.
1: O Ministério da Saúde informou que 42 pessoas apresentaram sintomas mais severos após a vacinação contra a dengue, sendo que 3 precisaram de internação e 2 pessoas morreram. O ministro Alexandre Padilha afirmou que não é possível concluir que os eventos adversos foram causados pela vacina, mas representam um sinal de alerta e serão investigados por um comitê de especialistas.
2: Disso nós estamos tomando uma decisão hoje, através do Programa Nacional de Imunização, que será comunicada ainda hoje às secretarias estaduais, municipais, rede de atenção primária em saúde, rede de vigilância, de descontinuar a atual estratégia de uso da vacina do Butantan, que nesse momento está distribuída para vacinar os profissionais da atenção primária em saúde de todo o país, de 3 cidades, Botucatu, Nova Lima e Maranguape, no Ceará, e de uma região em Tocantins, que é a região Araguaína. Então, a nossa decisão nesse momento é por descontinuar de forma temporária a atual estratégia de vacinação do uso da vacina do Butantan da dengue no país.
1: A suspensão vale apenas para a vacina Butantan DV, produzida pelo Instituto Butantan, e não inclui o imunizante Qdenga, fabricado pelo laboratório Takeda e aplicado no Sistema Único de Saúde, o SUS. Foram cerca de 500 mil imunizados com a Butantan DV até aqui, a maioria formada por profissionais de saúde. O Ministério recomenda a quem recebeu uma dose nos últimos 21 dias procurar uma unidade de saúde para fazer um acompanhamento de possíveis reações.
2: Inclusive, nessas reações, algumas reações absolutamente inesperadas, porque não haviam sido observadas nos 16 estudos clínicos de fase 1 que foram realizados pela vacina nos Estados Unidos, mais um estudo de fase 2, mais um estudo de fase 3. Nesses estudos prévios à autorização pela Anvisa, foram 11 mil pessoas que chegaram a receber essa vacina e alguns dos eventos adversos descritos pela rede de vigilância, no município, nos estados, são eventos inesperados que não foram observados durante todos esses estudos clínicos realizados.
1: O diretor do Programa Nacional de Imunizações, Éder Gatti, reforçou que quem foi vacinado continua protegido contra a doença.
3: A vacina ela tem uma eficácia total de 65% e 80,5% para casos graves, dengue com sinal de alarme e hospitalização. E as pessoas que foram vacinadas vão usufruir dessa eficácia que a vacina apresenta. Então, todo o protocolo necessário para incorporação para aprovação da vacina e trazer ela para o SUS foi realizado.
1: Em nota, o Instituto Butantan afirmou que a vacina teve eficácia global de até 89% contra a dengue grave, em estudo publicado em revista internacional científica. Disse ainda que nos 3 municípios onde houve vacinação em massa da população, o acompanhamento de farmacovigilância se mostrou positivo, sem casos importantes de reação adversa na população. Mesmo assim, o Instituto defendeu que a vacinação contra a dengue será temporariamente interrompida para a realização da estratégia vacinal, de forma a garantir a segurança da população nas próximas etapas da vacinação.
4: A gente vai aprofundar nesses estudos, nessas avaliações. O nosso compromisso é com o máximo rigor científico possível e a gente vai trabalhar nesse sentido, com a esperança de que nós vamos conseguir dados suficientes, evidências suficientes para mostrar que a vacina tem benefício para a saúde pública brasileira e pode ser retomada essa vacinação.
1: Em entrevista à Jovem Pan, o médico infectologista Jean Gorenchen relembrou a importância da imunização no enfrentamento à dengue.
5: A importância do imunizante da dengue é fundamental. Só para ter uma ideia, no ano passado nós tivemos mais de 6.100 mortes decorrentes de dengue, das formas graves evoluindo com evento mortalidade. Então é muito importante nós lembrarmos que é uma doença que infelizmente faz parte do nosso rol de um país tropical e que nós temos a dificuldade de contenção do Aedes aegypti, e aí a única forma seria sim a vacina. E qual a vantagem de uma vacina tão segura quanto essa, 90% de proteção contra a forma grave, que era dose única e 4 vírus aí presentes, ou seja, dando proteção a todos os vírus.
1: A Anvisa anunciou que vai instituir um painel de especialistas com representantes do meio acadêmico e da comunidade científica para aprofundar a investigação epidemiológica sobre a fabricação da vacina para a dengue do Instituto Butantan. De Brasília, André Anelli.
0: Um homem foi morto a tiros durante uma tentativa de assalto no bairro de Todos os Santos. Fica na zona norte do Rio de Janeiro. Quem tem as informações pra gente é o Rodrigo Viga.
6: Mais um caso em que o filho viu o pai ser executado por criminosos aqui no Rio de Janeiro. Dessa vez, a tragédia aconteceu em Todos os Santos, um bairro da zona norte da capital. Pai e filho estavam trafegando em uma motocicleta nesta segunda-feira quando foram abordados por 2 assaltantes em uma outra moto. O filho, de 15 anos de idade, contou que o pai, Fábio Pérez do Nascimento, não teve nem tempo de sair da moto. Os criminosos já abriram fogo. 3 disparos contra Fábio Pérez do Nascimento. Ele chegou a ser socorrido, levado para um hospital, mas não resistiu aos ferimentos. Filho conseguiu ajuda de vizinhos, mas os criminosos fugiram logo em seguida. A polícia fluminense está analisando imagens de circuitos de segurança, ouvindo o filho da vítima e buscando outras informações que possam levar ao paradeiro dos 2 ocupantes da moto que executaram um pai na presença do filho de apenas 15 anos de idade. Esse caso está sendo investigado pela Divisão de Homicídios da Polícia Civil aqui da capital do Rio. Rodrigo Viga.
0: E a Copa do Mundo, a gente lembra, ainda vai começar. Só que se depender do supercomputador da Universidade de Reading, o sonho da seleção brasileira de conquistar o Hexa será adiado. Acompanhe aqui o comentário do Vanderlei Nogueira.
7: Segundo o supercomputador da Opta, os seis primeiros colocados no final da Copa seriam Espanha, França, Inglaterra, Argentina, Portugal e Brasil. É isso que o modelo inglês aponta hoje. A Opta não é infalível. Tem bons acertos em torneios importantes, mas também erra feio. Em 2022, por exemplo, superestimou o Brasil, que nem chegou a semis, e colocou a Argentina em segundo lugar. Mas os hermanos saíram campeões. Agora, para 2026, o mega computador coloca o Brasil em sexto lugar antes da bola rolar. Não é pessimismo. É o reflexo do momento atual da seleção brasileira, com base em dados consistentes. De acordo com a simulação, o Brasil tem 6,6% de chance de título, bem próximo de Portugal. É razoável para uma seleção que sempre chega entre as favoritas, mas que já não é mais a candidata única de outros tempos. Sobre o Opta, ele usa o marketing e se vende como supercomputador, mas não é. É um modelo estatístico avançado, muito poderoso para o que faz, porém, distante de um supercomputador de verdade. E no final, como sempre, tudo isso pode virar pó com um simples drible genial de um ser humano. Talvez seja de um brasileiro. Porque futebol se joga com emoção, não só com dados. Até a próxima.
0: Hora da gente falar de saúde aqui no Jornal da Manhã. No quadro Viva Bem de hoje, Márcio Atala nos explica se arroz branco realmente engorda. Acompanhe.
8: Olá, ouvintes e espectadores da Jovem Pan. Outro dia eu estava almoçando, me servi de arroz branco e uma senhora me perguntou: Atala, arroz branco pode? Arroz branco engorda, causa diabetes. Será que isso é verdade? Bom, um brasileiro consome em média cerca de 40 quilos de arroz por ano. Mas um sul-coreano consome 3 vezes esse valor, quase 120 quilos de arroz por ano. E por que que eu estou falando do sul-coreano? Porque é uma população que tem 4% de obesos. O brasileiro tem 30%. O sul-coreano, ele vive quase 10 anos em média a mais que o brasileiro. Mas eu não posso relacionar isso ao consumo de arroz. O sul-coreano, ele não vive mais porque ele consome arroz. Mesma coisa, o brasileiro, ele não é mais obeso ou vive menos porque ele consome arroz. Na verdade, o arroz é um alimento que, dentro da sua alimentação, bem usado, pode ser muito interessante. Então, é um mito que o arroz, isoladamente, vai trazer obesidade ou algum tipo de doença, como diabetes. Gostou dessa dica? Vai lá no meu Instagram, @marciotali, e deixa a sugestão para um novo tema do Viva Bem.
0: E o fenômeno El Niño já acende um sinal de alerta entre especialistas e autoridades. Além dos impactos climáticos, o evento pode afetar também a produção de alimentos. E a repórter Camila Yunes tem os detalhes.
9: O El Niño já tem deixado em alerta autoridades e especialistas. O fenômeno, que traz fortes impactos para o Brasil, deve afetar também a produção de alimentos. Isso porque o fenômeno tende a intensificar eventos climáticos. Para usarmos um exemplo, com a tragédia do Rio Grande do Sul, o preço do arroz disparou. Isso porque o estado é o principal produtor do cereal no Brasil. E com o desastre, as produções foram duramente afetadas.
10: O El Niño provoca chuvas muito volumosas na região sul do país, enquanto o norte e o nordeste tendem a sofrer com a estiagem. Já nas regiões centro-oeste e sudeste, as ondas de calor ficam mais frequentes e as precipitações muito irregulares.
9: De acordo com dados do IBGE, a inflação em abril teve alta de 0,67%, puxada pela alta nos alimentos. Os modelos meteorológicos da NOAA, a agência norte-americana que faz as aferições da atmosfera, indicam que o El Niño deve ganhar intensidade a partir do segundo semestre, sobretudo em setembro. Isso tem feito com que economistas revisem as projeções de inflação no médio prazo, como detalha o economista sênior da Foreign Intelligence, Fábio Romão.
11: E pensando no El Niño, é uma coisa que fica um pouco mais para frente, mas o que mudou na visão dos analistas para cá, né? Os especialistas em clima deixaram claro que o El Niño vai ser intenso. Então, isso tem promovido revisões nas projeções de inflação. Então, algo que já iria acelerar, né, os alimentos, que é essa questão do petróleo, intensificou essa projeção porque ficou clara essa intensidade do El Niño, né? E isso vai pegar tanto no IPCA de 2026 como 2027.
9: Para além do fenômeno que ainda vai chegar, a guerra entre Irã e Estados Unidos já tem mostrado os efeitos no bolso e na mesa do consumidor brasileiro. Com a alta do petróleo, as projeções de inflação estão sendo revistas.
11: No boletim Focus do Banco Central, ele tinha uma expectativa até dia 27 de fevereiro, último dia antes da eclosão da guerra, e a projeção atual, né? E mesmo nós da Foreign Intelligence. A nossa régua, por exemplo, era uma expectativa de uma alta de 3,7% para alimentação no domicílio e foi para 7,7%. Subiu 4 pontos. Como afeta? Afeta com custo logístico, num primeiro momento, né, que já está aparecendo nos alimentos, e numa segunda rodada, um pouco mais adiante, pode afetar no custo de produção por conta dos fertilizantes, tá?
9: El Niño e guerra são dois fatores que se somam nessa equação econômica que já tem muitas variantes negativas. Para o economista, o próximo semestre será de muita atenção e cautela.
0: O vice-presidente da República, Geraldo Alckmin, visitou ontem a Bahia para participar da Bahia Farm Show. É um dos maiores eventos do agronegócio do estado. Quem tem as informações para a gente é o repórter Flávio Lima.
12: Abertura oficial com comitiva de peso. O vice-presidente da República, Geraldo Alckmin, o governador Jerônimo Rodrigues, os ministros Alexandre Silveira, de Minas e Energia, e André de Paula, da Agricultura e Pecuária, juntos com o senador Jax Wagner e ao lado de Moisés Schmidt, presidente da feira, e do prefeito de Luiz Eduardo Magalhães, Júnior Marabá, participaram da abertura da 20ª edição da Bahia Farm Show, que tem a meta de atrair mais de 160 mil visitantes.
13: Trazer aqui duas boas notícias em nome do presidente Lula. Primeiro, move agrícola, estão liberados 14 bilhões de reais para financiamento de tratores, implementos agrícolas, roçadeiras, plantadeiras, colheitadeiras, enfim, tratores e também toda a parte de implementos. E segunda boa notícia é o Move Caminhões, Jerônimo. São 21,1 bilhões de crédito, 2 bilhões para ônibus, renovação de frota, e 19,1 bilhões para caminhões e implementos rodoviários.
12: E em entrevista para a Jovem Pan, o governador da Bahia, Jerônimo Rodrigues, falou dos investimentos do seu governo no agro.
14: Mais um outro exemplo, nós vamos entregar hoje à tarde, com a parceria com a ABAPA, um laboratório onde serão feitas todas as análises dos produtos ligados ao algodão, tanto para orientar o produtor lá na ponta quais são as correções que ele tem que fazer, quanto para garantir que o produto que nós exportaremos para fora do estado, para fora do país, tenha a qualidade daqui. Então são incentivos constantemente que a gente faz. A Desem Bahia, por exemplo, que está aqui com fornecimento de crédito, essa parceria é forte.
12: O foco da Bahia Farm Show não é apenas celebrar as duas décadas de história. Produtores e bancos parceiros buscam fechar grandes negócios logo nos primeiros dias da feira. Do complexo da Bahia Farm Show em Luiz Eduardo Magalhães, oeste da Bahia, Flávio Lima, para a Jovem Pan News.
0: 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Agora são 5 horas e 17 minutos.
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7: Agora são 5 horas e 21 minutos aqui no Jornal da Manhã. O Ministério do Trabalho vai analisar os impactos da inteligência artificial nas profissões brasileiras. A reportagem é de Jéssica Nunes.
8: O estudo vai atualizar a Classificação Brasileira de Ocupações, a CBO, para identificar quais atividades e tarefas são mais sustentáveis à automoção e transformação tecnológica, sem a perda de emprego para os trabalhadores. A vice-presidente de comunicação da Associação Brasileira de Inteligência Artificial, a Abria, Elaine Coimbra, defende essa visão e afirma que esse novo modelo de trabalho veio para mudar as funções no mundo do trabalho.
9: Então, o que a gente vê no futuro é que a gente vai ter que se adequar a trabalhar junto com máquinas para ter melhor resultado. Isso não quer dizer que vão acabar as profissões, e sim que vão mudar as tarefas, os processos, os cargos e aí o trabalho em si. Hoje os humanos, não só dentro do escritório como fora do escritório, né, no chão de fábrica, já têm começado a trabalhar com máquinas, quer seja robótica, quer seja IAs ou automação.
10: Além do mercado de trabalho, o projeto deve estudar a formação de profissionais. Especialistas defendem que é importante não só apenas qualificar quem vai chegar ao mercado de trabalho, mas também quem já está inserido nele.
9: E aí vai de encontro muito positivamente ao que o governo está fazendo de estudo e principalmente um estudo que não mexer no MEC, que não mexer na educação, não vai ter o efeito esperado.
8: E algumas empresas já entenderam que isso é necessário. É o caso da Vem, especializadas em utensílios gastronômicos. O CEO e fundador da empresa, Ricardo Oliveira, explica como aplica as mudanças tecnológicas no seu dia a dia.
11: A tecnologia, para nós, é muito importante pela questão de informações, né? Então, a IA é muito, muito interessante pela velocidade de informação, mas eu também tenho que saber o que é essa informação que ela está mandando para mim, né? Então, nós temos um consultor hoje na empresa, 2 vezes por semana, só para a gente começar a colocar IA em toda a empresa. Não vai mandar nenhum funcionário embora, mas nós temos soluções mais rápidas.
8: Para o empresário, a inteligência artificial funciona como uma grande aliada do trabalhador. Mas para dar certo, o profissional precisa ser ágil, curioso e estar apto a dominar as ferramentas certas.
11: Todo mundo, uma vez por semana, tem essas aulas como funciona, como faz a pergunta, como faz os prompts, como para entender o que é IA.
8: A análise usa a metodologia utilizada pela Organização Internacional do Trabalho, que também pesquisou os efeitos criados no mundo do trabalho com a evolução das inteligências artificiais.
7: Presente em bolos, canjicas e pamonhas, o milho é um dos símbolos das festas juninas. Entenda então a origem dessa tradição na reportagem de Natália Calisto, Júlia Fermino e Misael Mainetti.
12: O mês mais saboroso do ano chegou. Junho vem cheio de cheiros, sabores e tradições. É que o mês inaugura oficialmente a temporada das festas juninas, regadas a muita música, quadrilhas e comida boa. Criadas na Europa para celebrarem santos católicos como Santo Antônio, São João Batista e São Pedro, as festas juninas chegaram ao Brasil durante a colonização portuguesa. Mas ao desembarcarem em terras brasileiras, o evento ganhou características próprias, como a valorização de alimentos típicos dessa época do ano. Se tornou uma forma de celebração à colheita, como explica a pesquisadora da Embrapa Milho e Sorgo, Flávia Teixeira.
13: Existe uma ampla tradição de cultivo de milho no Brasil, né? Essa tradição se manteve. O milho, ele é principalmente uma fonte de caloria, né? Do seu ponto de vista alimentar, e ele participa de todas as nossas tradições, muitas das nossas tradições, e em vários produtos possíveis, né, de serem feitos com milho. Né? E aí a festa junina coincidiu, inclusive, de ser a época de colheita da segunda safra do milho, né? Colheita do milho verde, talvez, da segunda safra. Então casou direitinho a época de cultivo com a época das festividades e ele foi amplamente aproveitado para esse fim.
12: Com o passar dos anos, a herança europeia se transformou em uma das manifestações culturais mais populares do Brasil. E é aqui na banca que comerciantes confirmam a tradição que permanece viva e mantém a cadeia produtiva do grão em movimento. Para esse ano, o empresário Antônio Gabriel está apostando na chegada das festas juninas para impulsionar as vendas.
14: A movimentação aqui tá baixa, né? O pessoal tá vindo comprar, mas sempre com aquela famosa pinchicha, né? A venda tá bem baixa. A gente toda semana tá com aquela expectativa de melhora e nunca melhora. Ah, vai melhorar sim. Estamos tendenciosos para isso.
12: A vendedora de milho, Samile Santos Ribeiro, também espera um mercado aquecido para o sexto mês desse ano.
15: Agora está um pouco fraco, né? A partir da semana que vem, que começa as festas, começa a dar uma melhorada nas vendas. Mas milho tem bastante no mercado. É que agora é começo do mês, agora que começa a dar uma melhorada, sempre no pagamento, né? E as quermesses começam agora no mês de junho. Quermesse sai bastante milho. Deu uma esfriada, o milho fica bom de vender. Esquentou, o milho já fica fraco.
12: O Brasil é reconhecido como o segundo maior exportador de milho, com projeções na faixa de 43 milhões de toneladas. Além de destaques nas commodities agrícolas nacionais, o grão também é uma das principais estrelas das festas caipiras. E apesar da combinação preferida do Brasil ser o arroz com feijão, o milho tem um lugar especial no prato brasileiro, sendo produzido em todo o território nacional, como afirma o diretor da Abramilho, André Dobashi.
16: O grão de ouro, o milho, um dos cereais mais populares do Brasil, cultivado de norte a sul do país por mais de 1 milhão de produtores. Ele é popular assim, não é por menos. Ele está presente em praticamente todos os setores do alimentícios do Brasil e agora muito bem conhecido na produção de bioetanol, nosso combustível brasileiro e muito sustentável, que tem ganhado fama aí pelo mundo inteiro.
12: E assim, o milho, um pilar da economia nacional, símbolo de fartura e segurança alimentar, se consagra como o principal símbolo das festas juninas e mantém valores brasileiros do campo à cidade.
7: Uma lei aprovada no Congresso e que espera sanção presidencial pretende reestruturar todo o modelo de sistema público de transportes no Brasil. É assunto aqui do Marcelo Matos.
17: O Brasil tem 5.570 municípios, dos quais 3.000 cidades
12: possuem um sistema de transporte organizado, dando uma dimensão da carência no país, analisa o diretor da FGV Transportes, Marcos Quintela.
17: E precisamos entender que o transporte público, nessa lei, deixa de ser visto como um serviço financiado exclusivamente pela tarifa, pelo usuário, que não pode ser, e passa a ser tratado como uma infraestrutura urbana essencial, né, passível de financiamento público permanente.
12: O marco legal do transporte público coletivo aprovado pelo Congresso pretende reestruturar os sistemas de ônibus, metrôs e trens urbanos, explica o secretário nacional de mobilidade urbana do Ministério das Cidades, Marcos Daniel Souza dos Santos.
18: Não dá mais para um serviço tão essencial, importante, depender só de quem usa. E quem mais usa hoje no país é quem tem a menor renda. E o que que a lei fala? Bom, então precisamos de outras fontes de financiamento para esse serviço público não depender somente de quem usa, da tarifa. E aí precisava de uma lei federal para dar essa segurança jurídica para prefeituras, governos de estado e para a própria União repensar como colocar recursos públicos, dos fundos, das receitas, de todos os mecanismos que já existem para colocar recursos para o transporte público permanecer, ampliar e melhorar.
12: Está na Constituição, o transporte é um direito do cidadão, mas cada vez mais nós temos aí um aumento nas tarifas. Em razão disso, o subsídio passa a ajudar a justamente a tarifa caber no bolso do trabalhador.
17: O transporte público, seja ônibus, seja de trem, metrô, no mundo inteiro, não para de pé sem subsídio, porque as tarifas não conseguem cobrir os custos operacionais e também os investimentos e ainda remunerar o concessionário privado, que não trabalha de graça, né?
12: Após passar pelo Senado e Câmara, o marco legal do transporte público coletivo deverá receber em breve a sanção do presidente Lula.
18: O governo já tem feito várias ações com relação a isso, para renovar a frota, estudos. E a gente quer colocar isso para a sociedade ajudar a gente, já que temos agora uma nova lei do transporte, temos diversas ações aí de planejamento, como o plano clima, precisamos fortalecer a nossa indústria nacional também. Então, como colocar isso num longo prazo, para que a gente não perca esse ritmo aí de ações junto às cidades e pensar um país daqui a 10, 20, 30 anos, independente dos ciclos de governo, não perder essa diretriz.
12: O secretário nacional de mobilidade urbana, Marcos Daniel Souza dos Santos, reforça que a legislação visa a separação da tarifa pública e a técnica, o barateamento e a melhoria do serviço, com outras fontes de recursos, como a CID Combustíveis, com ajuda do governo federal para custear os sistemas.
7: 5 horas e 32 minutos, você acompanha o Jornal da Manhã da Jovem Pan. A gente muda de assunto porque um forte terremoto atingiu Havana, a capital de Cuba, na tarde de segunda-feira. O fenômeno também afetou outros países próximos, incluindo os Estados Unidos. Os detalhes com Fabrício Neitzke.
19: O tremor foi sentido em toda a região oeste de Cuba por volta de meio-dia no horário local. Até o fim de segunda-feira, nenhuma vítima ou grandes estragos foram registrados no país. O epicentro do terremoto, de 6,1 graus de magnitude na escala Richter, foi a cerca de 100 quilômetros a oeste do litoral cubano e a 26 quilômetros de profundidade, segundo dados do USGS, o Instituto Geológico dos Estados Unidos. Na série histórica, o sismo foi o mais forte registrado na área desde 1880. Na capital Havana, os tremores duraram aproximadamente 20 minutos e fizeram com que moradores deixassem prédios e casas às pressas. O terremoto também foi sentido no sul da Flórida, incluindo em Miami e em outras cidades do sudeste dos Estados Unidos. Já no México, o tremor assustou moradores e turistas na região da Península de Yucatán. Em Cancún, Playa del Carmen e Tulum, protocolos de emergência precisaram ser acionados, mas as autoridades também não relataram danos às estruturas. Apesar da força do terremoto, nenhum alerta de tsunami foi emitido nas praias caribenhas. Tremores de terra são considerados raros nos arredores de Cuba, com a ilha localizada no centro da placa tectônica do Caribe, uma região de mais de 3 milhões de quilômetros quadrados. Em geral, os principais terremotos acontecem em zonas de encontro entre duas placas tectônicas, o que explica, por exemplo, o motivo do Brasil nunca ser abalado por fortes sismos. O terremoto desta segunda, porém, acontece em meio a uma grave crise econômica em Cuba. O país é alvo de sanções dos Estados Unidos, que impedem a entrada de petróleo e tem provocado apagões cada vez mais frequentes na ilha de quase 10 milhões de habitantes.
7: E o presidente dos Estados Unidos, Donald Trump, afirmou que as recentes eleições primárias realizadas na Califórnia foram manipuladas. Quem tem as informações é o nosso correspondente Eliseu Caetano.
20: O presidente dos Estados Unidos, Donald Trump, afirmou em entrevista ao programa Meet the Press da NBC News que não descarta a possibilidade de pessoas investigadas ou processadas após os eventos de 6 de janeiro de 2021 serem beneficiadas por um eventual programa de compensação financeira do governo federal. Durante essa conversa, Trump foi questionado sobre o chamado Anti-Weaponization Fund, uma proposta discutida por aliados do presidente para compensar pessoas que alegam ter sido alvo de ações governamentais consideradas politicamente motivadas. Ao responder sobre essa possibilidade de participantes dos atos de 6 de janeiro receberem os recursos do programa, Trump afirmou que avaliaria os casos e declarou que alguns dos envolvidos teriam sido tratados de forma injusta. Os eventos de 6 de janeiro de 2021 ocorreram quando milhares de apoiadores do presidente se reuniram em Washington. Durante a certificação do resultado da eleição presidencial de 2020, parte dos manifestantes entrou no prédio do Capitólio, sede do Congresso americano, e desde então mais de 1.500 pessoas foram acusadas de crimes relacionados aos acontecimentos daquele dia, incluindo invasão de propriedade federal, obstrução de procedimentos oficiais e agressão a agentes de segurança. Na mesma entrevista, Trump voltou a levantar questionamentos sobre o processo eleitoral no estado da Califórnia e afirmou que houve irregularidades em eleições recentes realizadas naquele estado, mas não apresentou evidências específicas durante essa conversa. As declarações ocorrem enquanto continua a apuração eleitoral do município de Los Angeles. A disputa ganhou destaque nacional após a vereadora Nitia Hamann assumir uma vantagem estreita sobre Spencer Pratt, empresário e ex-participante de um reality show filiado ao Partido Republicano, na corrida pela segunda colocação. O candidato que terminar em segundo lugar enfrentará a atual prefeita Karen Bass na eleição de novembro. De acordo com os resultados mais recentes divulgados pelas autoridades eleitorais do condado de Los Angeles, a diferença entre Hamann e Pratt permanece reduzida enquanto ainda há votos sendo contabilizados. O sistema eleitoral da Califórnia permite a contagem de cédulas recebidas após o dia da eleição, desde que tenham sido enviadas dentro do prazo legal. A entrevista também abordou outros temas da agenda nacional, incluindo política externa, economia e segurança pública. Trump comentou questões relacionadas ao Oriente Médio, preços dos combustíveis e ações de seu governo desde o retorno à Casa Branca. Direto dos Estados Unidos, Eliseu Caetano para a Jovem Pan.
7: Agora a gente fala de economia aqui no Brasil. Isso porque o mercado avalia que a Selic vai fechar o ano em 13,5%. A reportagem é do Rodrigo Figa.
21: Mercado financeiro elevou mais uma vez as projeções para a inflação no encerramento desse ano de 2026. E isso acaba rebatendo na taxa Selic. Projeções mais altas para 26 e 27. O Boletim Focus do Banco Central revisou para cima pela 13ª semana consecutiva a perspectiva inflacionária para esse ano. Até a semana passada, os mais de 100 analistas e especialistas ouvidos pelo Banco Central apostavam numa taxa de inflação de 5,09%. Agora, os analistas falam em 5,11%. 13ª elevação consecutiva nas projeções do Boletim Focus. Inflação mais alta tem um remédio amargo para combater: taxa básica de juros. O mercado agora está projetando uma Selic mais alta em 26 e em 27. A estimativa passou de 3,25% para 3,50% no encerramento desse ano para a taxa Selic. A taxa atualmente está em 14,50%. Iniciou uma suave e tênue trajetória de desaceleração. Para o ano que vem, o mercado também elevou a projeção para a Selic de 11,25% para 11,50%. Sidney Lima, analista da Ouro Preto Investimentos, avalia aqui na Jovem Pan essas projeções mais pessimistas agora para esse ano e respingando no ano que vem.
0: Ele acabou mostrando que o mercado ele não apenas revisou a inflação para cima pela 13ª semana seguida, mas também acabou passando a ajustar a trajetória de juros mais longa, elevando aí as projeções Selic, como a gente vê, tanto para 2026 quanto 2027. Isso tudo acaba indicando uma certa perda de confiança no processo de desinflação e principalmente na velocidade com que ele ocorrerá. E o crescimento mais resiliente, ele deixa de ser uma boa notícia se olhado de uma forma isolada e passa a ser interpretado como um fator de sustentação de pressões inflacionárias. E aí mantendo uma demanda aquecida em um ambiente onde a política monetária ela já deveria estar produzindo aí sinais claros de desaceleração. Isso vai, sem dúvida, forçar o Banco Central a prolongar os juros elevados por muito mais tempo.
21: As preocupações do mercado financeiro têm muito a ver com a guerra entre Estados Unidos e Irã, incertezas e qualquer perspectiva de fim do conflito na região do Oriente Médio. Gustavo Sung, economista-chefe da Suno Research, analisa aqui na Jovem Pan as novas projeções mais pessimistas do mercado financeiro.
1: O mercado segue revisando para cima as projeções de 2026 e 2027. Os motivos que explicam essa alta se devem muito por conta da incorporação de dados menos benignos da inflação nos últimos meses, a alta dos preços dos alimentos, que deverão ser novamente pressionados por conta da formação do El Niño e pode prejudicar, de fato, a oferta de alguns produtos alimentícios. Além disso, a manutenção do conflito, estabilidade dos preços do petróleo a 100 dólares já vem impactando alguns preços da economia brasileira, custos aos produtores que deverão ser repassados aos bens industriais nos próximos meses. E para finalizar, ainda a resiliência dos preços de serviços diante do mercado de trabalho aquecido, somados aos estímulos do governo, que também deve manter a economia de certa forma resiliente, também podem gerar novas pressões.
21: Houve também pequenas mudanças nas projeções do mercado financeiro, segundo o Boletim Focus, para crescimento da economia e taxa de câmbio. O PIB agora, segundo as estimativas, deve crescer 1,91%. Na semana passada, 1,90%, enquanto que o câmbio deve baixar de R$ 5,16 para R$ 5,15 no encerramento desse ano de 2026. Do Rio, Rodrigo Viega.
7: Autobiografia de Salles Neto revela os bastidores da criação do grupo Meio e Mensagem e da publicidade brasileira. Acompanhe os detalhes na reportagem de Daniel Lia.
22: Uma história de décadas na comunicação.
23: São quase 50 anos que a gente está up to date com tudo que acontece nessa história da comunicação até hoje. Então, uma história que começou lá atrás, eu brinco que a gente não tinha nem fax para se comunicar, para sobreviver até hoje aqui contando histórias num mundo que a digitalização tomou conta de todo o mercado de uma maneira bastante forte.
22: A fala de Salles Neto, CEO e fundador do Grupo Meio e Mensagem, faz parte de sua trajetória que agora é contada detalhadamente em seu livro, O Comunicador da Comunicação. A obra carrega sua biografia desde a infância. Filho de um administrador rural, ele viu a família perder praticamente tudo após uma aposta de negócios mal sucedida. Chegou à metrópole, onde trabalhou em restaurante, até se tornar o empresário de sucesso no mundo editorial. O publisher indica como surgiu a ideia desse registro.
23: Na verdade, surgiu por uma cobrança grande de vários profissionais e amigos do mercado que achavam que eu tinha um legado que eu devia deixar registrado, vamos dizer assim, no mercado.
22: O início não foi nada fácil. Afinal de contas, aquele jovem que trabalhava como caixa numa churrascaria tinha seus ideais. Depois de receber o convite de um amigo para trabalhar numa editora, adquiriu experiência. Dali, com empreendedorismo e arrojo, transformou, com uma boa dose de dedicação, o sonho em realidade, mesmo diante das dificuldades.
23: Comecei primeiro, eu comprei o direito de fazer os anuários que eu trabalhava lá na editora. Comecei a fazer os anuários para me dar uma certa retaguarda. E daí lancei o meu mensagem, porque eu conheci o mercado e falei, eu vou lançar, e eles acreditaram num jovem empreendedor e me deram a oportunidade de fazer.
22: Ele revela uma passagem divertida sobre o início do seu negócio quando a empresa não dispunha nem de telefone.
23: Mas na época era a secretária que atendia e transferia para o executivo. Então eu levava a minha... Eu também tinha que ter secretário, eu tinha que ser uma pessoa importante para ser recebido. Então eu levava a minha secretária para o orelhão e com um bolo de ficha na minha mão, eu ficava pondo ficha e ela ligando. Ah, o seu Salles Neto quer falar com fulano de tal e tal. E a pessoa fala, ah, pois não, então eu vou transferir. Ela fala, tá bem, então tá bom, eu vou transferir aqui também. Aí eu trocava, eu dava as fichas para ela, pegava o telefone e ficava aqui no orelhão. Aí tem a história, não, ele não está, quando ele chegar ele retorna. E eu tinha uma história que ela falava assim, não, mas o seu Salles também vai ter que sair, então é melhor o seguinte, na hora que ele voltar eu retorno para você, tá? Porque ninguém podia ligar para mim, só eu podia ligar. E depois eu consegui alugar um telefone, nem comprei, aluguei, para depois de um tempo começar a comprar telefone e fazer um certo patrimônio.
22: Salles Neto diz que a publicação se reinventa a cada dia, faz o elo entre os agentes do setor e, por isso, se tornou um polo de referência para a indústria da comunicação.
23: A minha mensagem é o centro gravitacional do mundo da comunicação e do marketing. Desse universo da indústria da comunicação e marketing, a gente navega nele em todas as esferas, todas as áreas.
22: O comunicador em seu meio dá o recado e passa uma importante mensagem para aqueles que já estão no mercado e para quem pretende ingressar na carreira.
23: Se você quiser ser alguma coisa, você tem que ter foco. Se você quiser realizar alguma coisa, você tem que ter foco.
22: O legado de Salles Neto continua a se desenhar. Mas grande parte de sua bagagem está traduzida agora nos manuscritos, eternizados em sua obra.
7: Uma disputa centenária entre Mato Grosso e Pará entra na pauta do Supremo Tribunal Federal na próxima quarta-feira. Quem tem os detalhes para a gente é o repórter Bruno Pinheiro.
2: Em jogo, 22 mil quilômetros quadrados de território, uma área equivalente ao estado de Sergipe, que abrange 6 municípios do Pará: Jacarecanga, Novo Progresso, Altamira, São Félix do Xingu, Cumaru do Norte e Santana do Araguaia. O conflito tem origem desde 1922, quando os limites entre os dois estados foram oficialmente definidos. Em 2020, o plenário do STF julgou a questão improcedente, com base em perícia técnica do Exército Brasileiro, que atestou a validade das linhas demarcadas de 1922. Desde então, Mato Grosso recorreu e não venceu. Agora, o estado tenta uma nova ação rescisória e levou o caso de volta à corte. Segundo o presidente da Assembleia Legislativa de Mato Grosso, Max Russi, a disputa não é sobre território, é sobre pessoas. Max Russi diz ter recebido relatos de abandono na região e acusa o estado do Pará de não levar infraestrutura básica aos moradores da área disputada.
3: Nós estamos atuando de forma muito forte com a nossa procuradoria, porque entendemos que essa área pertence a Mato Grosso, a população dali nos procura. Eu vi esse vídeo da governadora, onde a governadora preocupada com a questão da terra, nós não estamos preocupados com a questão da terra, nós estamos preocupados com as pessoas, em acolher aquelas pessoas, aqueles moradores, porque eles não têm atendimento, eles procuram Mato Grosso para buscar um atendimento de saúde, um atendimento mínimo. Vou levar ao ministro Dino que a gente possa fazer um plebiscito, vamos ouvir as pessoas, porque no final do dia, o que importa são as pessoas. Não é o palmo de terra, não é a produção, não. É as pessoas, mas dá condição digna para brasileiros que ali residem e que não estão sendo atendidos.
2: A governadora do Pará, Hanna Gassantuma, reagiu com firmeza. Em vídeo divulgado nas redes sociais, ela disse que a disputa já foi encerrada pela justiça e que o Estado não recuará.
4: Indo direto ao ponto, o Pará não se divide. Nós não vamos ceder um palmo da terra que pertence aos paraenses. É uma ameaça a todos nós paraenses e isso eu não vou admitir. Cada palmo desta terra é Pará. Respeito e defendo uma relação harmoniosa com o estado do Mato Grosso. Mas este território nos pertence há mais de 100 anos.
2: A audiência desta quarta-feira marca mais um capítulo de uma disputa que se arrasta há anos. De um lado, Mato Grosso diz que a população vive abandonada e merece um plebiscito. Do outro, o estado do Pará diz que a situação já está resolvida na justiça e que não há nada a negociar. Agora quem decide é o Supremo Tribunal Federal. A audiência desta quarta não vai decidir o mérito da disputa. O objetivo do ministro Flávio Dino é buscar um acordo entre os dois estados. Foram intimados a União, as bancadas federais e as assembleias legislativas de Mato Grosso e Pará.
7: Durante participação no programa Direto ao Ponto, aqui da Jovem Pan, a pré-candidata ao Senado, Simone Tebet, criticou duramente a família Bolsonaro e afirmou que eles atrapalham o Brasil. Os detalhes com Misael Mainetti.
5: As duas cadeiras ao Senado por São Paulo foram tema de discussão no Direto ao Ponto. A ex-ministra do Planejamento, Simone Tebet, do PSB, reafirmou que três candidaturas aliadas dividiriam votos. Tebet se referiu a Marina Silva, da Rede, e Márcio França, também do PSB. Para ela, os partidos precisam dialogar.
6: Nós estamos falando de dois nomes com a grandeza, com a experiência, com a capacidade de Márcio França e Marina Silva. Foram ministros do presidente, vem para cumprir missão, cada um tem, é natural, né, as suas pretensões e que tem que se posicionar como pré-candidatos nesse momento antes que os acordos sejam feitos. Mas eu tenho conversado com ambos e ambos estão prontos para sentar na mesa no momento certo, né? E esse momento certo, o time disso é o time do PSB com o PT. Eu não posso falar nem por um e nem por outro.
5: A mudança de domicílio de Simone Tebet do Mato Grosso do Sul para São Paulo foi articulada para garantir palanque à base aliada e buscar viabilidade eleitoral. O movimento foi alvo de críticas da oposição, que o classificou como oportunismo político, frente ao cenário desfavorável no seu estado natal. Ela reafirmou suas conexões com São Paulo.
6: Acho que não sou eu que tenho que responder essa crítica. Quem tem que responder é o eleitor nas urnas em outubro, né? Primeiro, assim, é entender como São Paulo é diferente do resto do Brasil. E eu conheço um pouquinho São Paulo. Eu nasci aqui na divisa, eu fui criada visitando em todo o Noroeste paulista da região de Araçatuba. Meus avós, quando vieram do Líbano, vieram para Marília e para Bauru, respectivamente. Eu conheço muito o interior de São Paulo. São Paulo é aquela terra das oportunidades, aquela terra que se fez graças às mãos e às mentes de milhões de brasileiros vindo atrás de oportunidades de todos os cantos e recantos do Brasil.
5: Também lembrou que São Paulo elegeu Tarcísio de Freitas, atual governador pelo Republicanos, que é carioca.
6: Trato com muita naturalidade. São Paulo elege cariocas, como elegeu o governador Tarcísio, porque sabe que essa é uma terra de gente generosa.
5: A PEC, que prevê o fim da escala 6x1, deve ganhar novos capítulos no Senado nesta semana. Questionada se houve lentidão por parte do presidente da casa, Davi Alcolumbre, Tebet saiu em defesa do parlamentar e também defendeu a redução de jornada.
6: Davi também pegou como presidente da casa, hoje ele tem a consciência que ele é presidente de uma casa absolutamente polarizada e dividida. Então, quando ele recebeu a escala 6x1 projeto, eu imagino o que deve ter acontecido. Ele deve ter acontecido com a seguinte pressão. De um lado, paute imediatamente e vai para a CCJ. De outro, não queremos aprovar a escala 6x1 agora, porque isso vai impactar positivamente a eleição do presidente Lula. Eu não tenho dúvida que isso aconteceu. Ele pode até negar, mas eu tenho convicção de que foi isso que aconteceu.

0: Tebet disse que eles atrapalham o Brasil e se referiu também ao último encontro envolvendo o presidente dos Estados Unidos, Donald Trump, junto ao senador e pré-candidato à presidência da República, Flávio Bolsonaro.
1: Nós temos um filho do ex-presidente que não faz outra coisa nos Estados Unidos a não ser advogar contra o Brasil e está lá, não sou eu, tem áudio dele dizendo: se precisar ser terra arrasada o Brasil, eu me sinto vingado. Quer dizer, uma pessoa absolutamente que não tem patriotismo, que não tem amor pelo Brasil, que já escolheu outra bandeira que não a nossa, que não deve nem voltar para o Brasil, porque vai fazer muito mal para o Brasil, né? Mas eu acho que mais do que em relação à tarifa, que a tarifa tem muito, muito a ver com a preocupação dos Estados Unidos e do governo americano com a competitividade dos nossos produtos, né, especialmente do agronegócio brasileiro.
0: Tebet se diz mais preocupada com a reclassificação do PCC e do Comando Vermelho como organizações terroristas do que com as tarifas impostas pelos Estados Unidos. Ela atribuiu as medidas à família Bolsonaro.
1: Tem sim interferência deles visando setores, né, do governo americano, visando a eleição de 2026 agora, em relação, por exemplo, a taxar o PCC e o Comando Vermelho como organizações terroristas. E isso me preocupa mais até do que o tarifaço, onde nós vamos resolver com diálogo, com diplomacia, mostrando que o Brasil é deficitário e não superavitário na balança comercial com os Estados Unidos, né? Então, essas fake news, essas inverdades que chegam no ouvido deles, eu acho que é fruto também da família Bolsonaro. Mas a questão do crime organizado, considerado como organização terrorista, essa eu acho que teve mais participação e essa me preocupa no médio prazo muito mais.
0: Tebet enfatizou que é possível diálogo entre esquerda e direita e até com bolsonaristas, mas não com a extrema direita, que para ela é antissistema.
1: Você não dialoga com quem não faz parte da política. Eles não fazem parte do sistema, eles pregam o antissistema. Eles pregam de que quanto pior, melhor. De novo, gente, eu quero fazer uma divisão. Eu não estou falando da direita. Eu estou falando da extrema direita e, portanto, de parcela significativa dos bolsonaristas, que nem todos também. Eu acho que tem alguns bolsonaristas que são a favor da democracia.
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2: Jornal da Manhã, agora são 5 horas e 56 minutos.

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5: Jornal da Manhã, 5h59. Seguimos juntos aqui pela Jovem Pan com o Jornal da Manhã, atualizando para você as principais informações do Brasil e do mundo. Hoje é terça-feira, dia 9 de junho de 2026. Se você está chegando agora, seja muito bem-vindo, bem-vinda aqui à nossa programação. Um dos assuntos do noticiário, o ministro Cássio Nunes Marques, presidente do Tribunal Superior Eleitoral, atendeu o pedido de Flávio Bolsonaro e suspendeu pesquisa Atlas Intel por possível indução dos entrevistados. De Brasília, quem conta essa história aqui pra gente é o repórter André Anelli.
6: O presidente do TSE, ministro Nunes Marques, entendeu que existem suspeitas de indução ao eleitor nas perguntas sobre intenção de voto formuladas pelo Instituto Atlas Intel. A pesquisa, divulgada em 19 de maio, apresentou o áudio em que Flávio Bolsonaro pedia dinheiro para o então banqueiro Daniel Vorcaro para financiar o filme Dark Horse, que trata da vida do ex-presidente Jair Bolsonaro. Após a pesquisa, Flávio Bolsonaro e o PL acionaram o TSE com a alegação de que o questionário continha perguntas sobre o caso do Banco Master e sobre o senador Flávio Bolsonaro com termos de forte carga negativa, como esquema de fraudes financeiras. O presidente do TSE afirmou que, em exame preliminar, existem elementos minimamente consistentes que indicam possível comprometimento da neutralidade metodológica da pesquisa. O ministro também destacou que outras 27 pesquisas registradas pela própria Atlas Intel não continham questionamentos semelhantes e nem utilizavam peça audiovisual como a empregada no levantamento analisado, o que reforçaria os indícios de irregularidades. Em nota, a Atlas Intel diz que vai respeitar a decisão do TSE, nega qualquer irregularidade e diz que a pesquisa em questão foi realizada sem que o áudio de Flávio Bolsonaro, a Vorcaro, fosse reproduzido aos entrevistados durante a aplicação do questionário. Segundo o Instituto, somente após o encerramento definitivo das perguntas e sem qualquer possibilidade de retornar às perguntas anteriores, é que os participantes eram redirecionados para uma página completamente separada do questionário, onde eram convidados a registrar suas reações enquanto ouviam o pedido de dinheiro de Flávio a Vorcaro. A decisão de suspender a divulgação da pesquisa foi liminar e ainda vai ser levada a referendo em sessão do TSE nesta terça-feira. De Brasília, André Anelli.
5: A comentarista Dora Kramer afirma que a suspensão da pesquisa Atlas Intel tem efeito limitado, mas pode influenciar as regras para divulgação de levantamentos eleitorais durante a campanha. Acompanhe.
7: A decisão do ministro Nunes Marques de suspender a pesquisa Atlas Intel, que mediu o impacto dos diálogos de Flávio Bolsonaro com Daniel Vorcaro, tem efeito limitado. E não só porque essa é uma decisão que precisa de confirmação do plenário do Supremo Tribunal, do Tribunal Superior Eleitoral, melhor dizendo, que possivelmente vai examinar hoje à noite esse tema, mas o efeito limitado principalmente porque a pesquisa já foi super divulgada há 3 semanas e os dados já estão conhecidos, ou seja, o dano que teria de causar já foi causado. O efeito importante que pode ocorrer é sobre os critérios a serem adotados nos levantamentos de intenções de votos daqui em diante. A gente sabe e vê que as pesquisas vão se tornando cada vez mais um instrumento importantíssimo de captação de tendências e também de influência na formação de opiniões no eleitorado. E, a depender de como o plenário do TSE vai examinar o pedido de interdição dessa pesquisa específica, isso poderá estabelecer um padrão mais restrito naquilo que será permitido ou proibido ao longo da campanha e até a eleição em relação aos levantamentos sobre opiniões a respeito de votos e candidatos.
5: E a gente segue na política porque o senador e pré-candidato à presidência Flávio Bolsonaro subiu o tom mais uma vez nas críticas à reação do governo Lula diante da classificação de facções como grupos terroristas pelos Estados Unidos. Acompanhe na reportagem da Beatriz Manfredini.
0: O senador e pré-candidato à presidência, Flávio Bolsonaro, voltou a sinalizar em evento nesta segunda-feira de forma positiva para a decisão dos Estados Unidos de classificar facções criminosas como terroristas. Para uma plateia de mulheres, ele afirmou que o presidente Lula parece o chefe do PCC, diante da postura contrária à decisão.
8: É a maior oportunidade que nós temos de acabar com esse poder paralelo que é o que eles são. Então não tem que ter tolerância, tem que ter unidade da nossa parte. Aí você olha para o presidente do Brasil, ele pensa o contrário. Parece que ele é o chefe do PCC.
0: Flávio também prometeu adiar em pelo menos um ano a vigência da reforma tributária e foi aplaudido. O senador participou de um almoço com empresárias, promovido pelo Grupo Voto, e disse ter preferência por uma vice-mulher. Ele também fez um aceno para a possibilidade em um eventual Ministério da Economia.
8: Se eu falo qualquer nome aqui agora, hoje já começa o processo de destruição de reputação dessa pessoa. Então, no momento certo, cara, a gente vai anunciar. Eu acho que é importante anunciar antes das eleições quem vai ser a pessoa-chave para a nossa parte de economia. Porque se o presidente Bolsonaro teve que anunciar muito antes, porque havia uma desconfiança sobre como seria o governo dele na parte econômica, por isso o professor Paulo Guedes foi anunciado com tanta antecedência. E acho que isso deu uma tranquilidade, não só para o mercado, mas para todos os empreendedores, saber qual seria a linha econômica do presidente Bolsonaro. O que eu posso falar é que o perfil é de alguém que complemente a nossa chapa, uma pessoa preparada e, de preferência, uma mulher. Pronto.
0: Também durante o evento, a reportagem da Jovem Pan apurou que a equipe de Flávio Bolsonaro bateu o martelo e vai estruturar a sede da campanha do senador à presidência da República em São Paulo.
5: E em busca de uma aproximação com o eleitorado evangélico, o PT promoveu um evento em Brasília com pastores, parlamentares e dirigentes da legenda ligados a esse segmento. Quem tem as informações é Beatriz Souza.
9: De olho em um dos eleitorados mais disputados da política brasileira, o Partido dos Trabalhadores realizou em Brasília o 4º Encontro Nacional de Evangélicos e Evangélicas do PT. Com o tema Fé, Justiça e Democracia, o evento marcou um passo da estratégia petista para tentar reduzir a resistência nesse grupo e ampliar o diálogo com um segmento que nos últimos anos se aproximou majoritariamente da direita. Pastores, fiéis, lideranças religiosas e parlamentares participaram do encontro. A senadora Elisiane Gama reforçou a importância de ampliar o diálogo com as extensões do público evangélico.
10: Eu acho que nós temos um desafio muito grande, que é a conversa, que é sentar com cada espaço evangélico, que é poder falar com as mulheres evangélicas, é poder falar com os homens evangélicos, com a juventude evangélica. Eu acho que se a gente puder aproveitar este momento agora aqui, de criar metas específicas, de ter essa conversa, a gente vai poder suplantar essa ideia de que eventualmente o nosso governo é um governo que não valoriza os evangélicos de todo o Brasil. Ao mesmo tempo, derrubar essa máxima.
9: Durante o encontro, o PT apresentou uma carta destacando a defesa da vida, da dignidade humana, da soberania nacional e da democracia. Para dirigentes da legenda, o documento marca uma nova fase na relação entre o partido e os evangélicos brasileiros. O presidente nacional do PT, Edinho Silva, também sinalizou que deve ser o tom da legenda na campanha eleitoral. Segundo ele, o partido não pretende transformar a fé em um instrumento de disputa político-eleitoral.
11: Nós não vamos manipular a fé de ninguém, nós não vamos fazer disputa político-eleitoral usando a fé de ninguém. Mas o diálogo nós temos que construir, o espaço de diálogo nós temos que construir. E quando a gente consegue mobilizar lideranças evangélicas de todos os estados brasileiros para a gente estar aqui hoje, conversando sobre isso, é muito importante. Nós estamos aqui organizando quem forma opinião, quem pode mobilizar, quem pode debater a necessidade de nós construirmos o diálogo. E a gente não constrói o diálogo hostilizando. A gente constrói o diálogo chamando para conversa.
9: A primeira-dama Janja da Silva participou dos debates e destacou o papel das igrejas no acolhimento de mulheres vítimas de violência doméstica. Janja já tem uma agenda de aproximação de mulheres evangélicas.
12: As dificuldades que as mulheres nos seus territórios sentem é a mesma de uma mulher progressista e de uma mulher de direita. Não existe essa separação. Então eu acho que foi muito importante. Eu fiz essa caminhada ano passado e eu fiquei assim, e eu gostei muito que a Ava falou do Malafaia, porque eu também não chamo ele de pastor. Né? Ele teve a cara de pau de ir numa rede social e falou que eu estava conversando com mulheres insignificantes. Insignificante é ele, porque toda mulher para mim é importante. Não importa se eu fiz uma reunião com duas, com três, com 200, com 1000.
9: Mas a estratégia ainda enfrenta alguns obstáculos. Temas como aborto e o casamento homoafetivo ainda continuam sendo pontos de divergência entre o PT e parcelas mais conservadoras do eleitorado evangélico, especialmente os grupos alinhados ao bolsonarismo. Mesmo diante das diferenças, o partido pretende manter a ofensiva de aproximação. A aposta é ampliar o diálogo com os evangélicos sem transformar templos e igrejas em palanques eleitorais. Segundo o Censo Demográfico de 2022 do IBGE, os evangélicos representam 26,9% da população brasileira, o equivalente a cerca de 47,4 milhões de pessoas.
5: E para analisar os assuntos mais importantes nessa manhã de terça-feira, o Mano Ferreira já está aqui com a gente. E, Mano, nós tivemos aí um apanhado das duas campanhas, Flávio Bolsonaro criticando Lula de uma maneira mais dura até em relação à classificação americana de facções aqui no Brasil. Por outro lado, falando também de que deseja uma possibilidade de vice como mulher e ainda citando a questão do ministro da Economia, que ele disse que não vai dar o nome agora, porque senão o nome seria muito, entre aspas, defenestrado de um modo geral. Mas que antes da campanha esse nome será apresentado, até para que as pessoas tenham uma noção de como será a condução de sua economia. E, por outro lado, o PT buscando esse público evangélico. Queria começar com a campanha do Flávio, quando ele disse que é importante que se tenha um nome para a economia antes da campanha. Isso é algo saudável na sua interpretação, Mano, à medida em que aí a gente começa a ter um delinear do que pode vir a ser uma política econômica, mesmo que ele apresente, claro, as diretrizes do seu plano de um modo geral? Bom dia para você.
13: Muito bom dia, Nonato. É extremamente saudável que nós tenhamos clareza de quais são as propostas, qual que é o norteador, a linha geral da política econômica de cada candidato. Isso, às vezes, é traduzido com o nome de alguém que carregue credibilidade para conduzir essa política econômica. Mas não precisa necessariamente virar um nome de ministro, né? Muito mais importante que haja clareza de qual é a visão econômica do presidente. Até porque quem tem a caneta é quem vai ser efetivamente eleito, né? Não adianta você ter, às vezes, um ministro da Fazenda decorativo se as convicções econômicas desse ministro não tiverem correspondência nas convicções econômicas do próprio presidente. E até agora, Flávio não tem dado ainda sinais muito claros de qual será efetivamente a sua linha econômica. Quando falamos de responsabilidade fiscal, que é o básico, né? Fazer com que as contas caibam dentro daquilo que o governo arrecada. No contexto brasileiro hoje, mais importante do que ter essa simples intenção é dizer, afinal de contas, de onde vai cortar gastos, porque essa será efetivamente a dificuldade política de qualquer que seja o presidente.
5: Ô Mano, essas palavras duras, por exemplo, o Flávio dizendo que o Lula parece ser o chefe do PCC, por outro lado, Janja alfinetando o Silas Malafaia e o PT em busca desse eleitor evangélico. Então, é importante essa busca por essa parcela do eleitor? E antes que você responda essa, eu já emendo uma outra, que é a questão dessas palavras duras. Isso é só um aperitivo do que talvez venha aí na campanha, não?
13: Ah, pois é, a gente está vendo uma troca de pancadaria que já indica o baixo nível que assistiremos o debate acontecendo, né? Na semana passada, o presidente Lula chamou a família Bolsonaro de traidores da pátria e sugeriu que deveriam ser enforcados. Agora, o Flávio Bolsonaro chama o presidente Lula, sem qualquer indício concreto, de chefe do PCC, pela simples discordância de classificação técnica sobre como tratar essa organização criminosa. Isso mostra, dos dois lados, a disposição de que para baixo do pescoço tudo é disputa de bola. E não é exatamente assim. A gente vê, na verdade, o nível baixando. E isso dificulta, muitas vezes, a atração de públicos que já repelem algum dos candidatos. É o caso da dificuldade do PT com o público evangélico, inclusive, porque há aí uma divergência muito importante sobre alguns valores. A perspectiva de visão de mundo dos evangélicos, que valoriza muito o esforço individual, que valoriza as conexões comunitárias na prosperidade, muitas vezes não encontram eco na visão de mundo econômica do PT de forma geral. E isso é algo que explica um pouco da grande dificuldade que o presidente Lula tem de avançar em intenções de votos sobre essa fatia do eleitorado.
5: Mano Ferreira aqui com a gente, volta já já com outras análises para você. A taxação sobre bebidas alcoólicas, cigarros e casas de apostas, o chamado imposto do pecado, aprovado como item da reforma tributária, começa a valer em 2027. Os detalhes com Daniel Lian.
14: Aprovado no conjunto da reforma tributária sobre o consumo, o imposto seletivo, mais conhecido como imposto do pecado, começa a vigorar em 2027 e vai encarecer produtos e atividades que causam danos à saúde e ao meio ambiente. Entre os itens que terão alíquotas majoradas estão bebidas alcoólicas, refrigerantes, cigarros, veículos conforme o nível de poluição, extração de bens minerais, loterias, apostas e jogos fantasy sports. O percentual a ser cobrado de cada artigo ainda não está definido. Na regulamentação, que terá que ser feita até o fim deste ano para valer a partir do ano que vem, a área econômica irá propor os percentuais e o Congresso definirá quais serão as alíquotas. O advogado tributarista Eduardo Fleury explica o que vem pela frente.
15: O imposto seletivo, ou esse imposto do pecado, ele entra para substituir o IPI, principalmente o PIS/COFINS, que vai acabar o ano que vem. Então, tanto o IPI quanto o PIS/COFINS, eles acabam e vão ser substituídos pela CBS e agora pelo imposto seletivo. Então, o principal objetivo deste imposto do pecado é substituir estes impostos que estão sendo, digamos assim, extintos a partir do ano que vem.
14: Ele fala sobre o movimento do governo de querer sobretaxar esses setores devido a uma possível perda de arrecadação.
15: Não deveria ser o momento. A gente chama atenção que se você quer discutir sobre se o imposto seletivo, por exemplo, sobre cigarros, deveria ser aumentado para fim de estimular o consumo, essa, mais do que ele já é tributado, seria uma discussão, na minha opinião, que deveria ser feita mais à frente e não agora. Agora a gente está no meio de uma reforma tributária e essa reforma tributária tem como compromisso, em princípio, não aumentar a carga tributária no todo, né?
14: Para Eduardo Cidade, presidente da Associação Brasileira de Bebidas Destiladas, não pode se elevar a carga sobre nenhuma categoria, mas sim é preciso fazer uma correção e criar um modelo que tribute a molécula do álcool.
16: A nossa expectativa é que o governo, quando apresente esta proposta com alíquotas, traga esta simetria dentro do segmento de bebida. O conceito que nós estamos trabalhando é de que o álcool é álcool e que, portanto, a molécula de álcool é que precisa ser tributada. Então, por isso que defendemos a alíquota única sobre o volume de álcool e a alíquota única sobre o preço dos produtos.
14: O entendimento da maioria dos setores envolvidos é que uma taxação ainda maior pode implicar numa elevação do contrabando e da informalidade. Fleury projeta um efeito contrário com menos arrecadação devido ao descaminho.
15: Então, por exemplo, para o cigarro, você pode gerar um consumo do cigarro contrabandeado que não paga impostos, né? Quando você vai fazer a bebida, né, vai tributar a bebida, as pessoas podem substituir por outros tipos de bebida. Enfim, a gente chama muita atenção que o exagero na alíquota também pode até mesmo agir de forma contrária ao objetivo que está sendo buscado.
14: O Ministério da Fazenda argumenta que o interesse na implementação do imposto seletivo para o ano que vem se dá principalmente por seu efeito regulatório de reduzir o consumo de produtos danosos à saúde e ao meio ambiente, que impactam fortemente os cofres públicos devido às internações e tratamentos.
5: Jornal da Manhã, 6 horas e 19 minutos.
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10: Jornal da Manhã, 6 horas e 23 minutos. Seguimos com outros destaques do noticiário, isso porque o ex-governador de Goiás, Ronaldo Caiado, voltou a defender aliança com o campo da direita para superar Lula na corrida à presidência da República. Quem tem os detalhes para a gente é o repórter Gustavo Galvão.
11: O pré-candidato do PSD à presidência, Ronaldo Caiado, será o destaque hoje de um evento em São Paulo sobre o futuro do agronegócio. Caiado tem intensificado a presença em agendas ligadas ao agro em busca de apoio de uma parcela importante do eleitorado conservador. Afetado por incertezas causadas pelo tarifaço e insatisfeita com parte das políticas do governo Lula. Na véspera, Caiado já tinha estado em Minas para a Fenamilho. Sem antecipar acordos formais, o ex-governador goiano afirmou que o momento ainda é de construção política e destacou o peso do PSD, partido que tem o maior número de prefeitos no país. A fala também tem reflexos diretos para Minas Gerais. Considerado um dos principais colégios eleitorais do Brasil, o estado aparece entre as prioridades do pré-candidato na montagem dos chamados palanques regionais. Etapa vista como decisiva antes das convenções partidárias.
12: O partido é o que tem a maior capilaridade hoje de prefeitos no Brasil, é o PSD. Agora, os acordos políticos, isso aí você deixa mais para o período das convenções partidárias, lá do mês de julho, entende? Quer dizer, entre 18 de julho e até lá o dia 15 de agosto, é que nós vamos discutir esse assunto.
11: A menção ao Ceará abriu espaço para outro assunto tratado pelo governador, uma possível composição política com Ciro Gomes. Caiado afirmou que a aproximação faz parte de uma estratégia de aglutinação de forças políticas, especialmente em regiões onde ele tenta ampliar presença eleitoral. Segundo o ex-governador de Goiás, o cenário exige pragmatismo e construção de alianças regionais. A avaliação é de que a centro-direita precisa ampliar o diálogo fora dos estados, onde já possui base consolidada.
12: Nós temos que ser bem pragmáticos. Toda a força, todas as lideranças de centro-direita lá no Ceará estão apoiando o Ciro Gomes. O que nós queremos livrar é aquele povo que está sob o comando do PT há 20 anos. E o cidadão cearense hoje, ele não tem direito nem de morar na casa dele. As facções tomam os bairros.
11: Na entrevista, Ronaldo Caiado também antecipou um discurso que promete reforçar nos próximos meses, o de viabilidade eleitoral. Sem citar diretamente outros nomes do campo da direita, ele afirmou que a escolha do grupo político deverá passar porque tem mais condições de enfrentar o presidente Lula num eventual segundo turno.
12: O desafio nosso é saber como bater o Lula. Quem terá condições de batê-lo no segundo turno? É isso que nós precisamos decidir. Quem? Se você pega ali uma pesquisa de segundo turno, quem é que está melhor colocado? É o Caiado.
11: A passagem por Patos de Minas durante a Fenamilho fez parte da agenda de articulações de Ronaldo Caiado fora de Goiás, em meio ao esforço para ampliar alianças e fortalecer a presença nacional de olho na disputa presidencial de 2026.
10: Já o ex-governador de Minas Gerais e pré-candidato do Novo à presidência da República, Romeu Zema, compara o Banco Master ao cartel de drogas de Pablo Escobar. A reportagem é do Marcelo Matos.
2: Romeu Zema compara Master ao cartel de Pablo Escobar e o reflexo da delação de Daniel Vorcaro.
5: Pode envolver mais pessoas ou então envolver ainda mais aquelas que já apareceram. Alguém sair, eu acho pouco provável, porque quem se aproximou desse bandido banqueiro, eu julgo que é mais ou menos como lá na Colômbia, no passado, alguém que se aproximava do Pablo Escobar, né? Acho que a conotação para nós aqui brasileiros é algo semelhante a isso.
2: O pré-candidato condena o envolvimento de políticos e autoridades.
5: É muito ruim nós vermos parlamentares, juízes, ministros do Supremo estarem próximos do maior bandido banqueiro da história do Brasil. Isso mostra como essas autoridades são susceptíveis e têm interesses próprios que se sobrepõem aos interesses da República.
2: Romeu Zema destacou a boa relação com Ronaldo Caiado, mas descartou a possibilidade de uma união na disputa ainda no primeiro turno. Ele garantiu que no segundo turno a direita estará unida para vencer a esquerda.
5: Como governador de Minas, fiz um governo bem avaliado. E tenho dito sempre, o que deu certo em Minas, que é uma amostra do Brasil, dará certo no Brasil também. E continuo respeitando o Caiado. E no segundo turno, certamente, estaremos todos juntos.
2: Em São Paulo, Romeu Zema se reuniu com empresários do Instituto para Desenvolvimento do Varejo e ouviu reclamações sobre a taxa das blusinhas e o fim da escala 6x1. Analisa o presidente do IDV, Jorge Gonçalves Filho.
6: Não dá para dizer que não vai haver aumento de custo. Tanto que a própria PEC fala que quem presta serviço para o órgão público vai poder aumentar o preço. Então, o povo tem que saber que vai aumentar o preço para eles. Né? Os condomínios, muitos prestadores de serviço, terão aumento de preço nos condomínios. São 39 milhões de pessoas que moram em condomínio. Então, nós somos mais a favor da liberdade de contratação.
2: O ex-governador de Minas Gerais reconhece que essa será a última semana de pré-campanha em razão do início da Copa do Mundo. E as agendas serão alteradas para não competir com o futebol. Mas acredita realmente que o eleitor irá definir seu voto apenas próximo do pleito de outubro. E também espera crescer nas pesquisas ao longo do segundo semestre.
10: Jornal da Manhã, 6 horas e 30 minutos.
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10: Discriminatória. Jornal da Manhã, 6 horas e 34 minutos agora. Seguimos com outros destaques desta manhã. Após a ameaça de um novo tarifaço, o governo brasileiro insiste em uma nova reunião com o presidente americano Donald Trump. Quem tem os detalhes pra gente é o Eliseu Caetano.
22: As nossas fontes na capital americana, Washington DC, ligadas ao governo brasileiro e ao presidente Donald Trump, já confirmam essa movimentação. Auxiliares do Itamaraty e do Palácio do Planalto, inclusive, já estariam trabalhando nos bastidores para organizar essa nova reunião bilateral entre Lula e o presidente dos Estados Unidos, Donald Trump, durante a cúpula do G7, que vai acontecer entre os dias 15 e 17 de junho na França. O objetivo é criar as condições para que Lula converse diretamente com Trump sobre o novo tarifaço imposto pelos Estados Unidos, o cenário eleitoral brasileiro e outras pendências bilaterais. A ideia é aproveitar a presença dos dois líderes no mesmo evento para transformar a intenção em realidade. Até o momento, não há confirmação oficial de uma bilateral agendada, mas a expectativa é de que, ao menos, uma conversa de ocasião ocorra. Numa reunião ministerial do último dia 3, Lula admitiu ter sido pego de surpresa com essa nova rodada de tarifas e anunciou que vai enviar uma nova carta a Trump, cobrando explicações. O presidente do Brasil ainda reforçou que o país não vai abaixar a cabeça e criticou o que considera de interferência política, citando indiretamente traidores da pátria ligados ao ambiente eleitoral. O novo tarifaço de 25% sobre os produtos brasileiros vem na sequência de medidas anteriores e entra em vigor nesta semana, com discussões técnicas apontando que pode ser até adiado para mais alguns dias. O prazo final para as decisões definitivas vai até o meio de julho. O tema envolve forte pressão comercial e está ligado à discussão sobre como classificar PCC e Comando Vermelho como organizações terroristas aí no Brasil. O esforço diplomático acontece poucas semanas após o encontro de Flávio Bolsonaro, senador e pré-candidato, com Trump no Salão Oval no último dia 27 de maio. Flávio divulgou fotos do encontro e disse ter pedido Trump a classificação das facções como terroristas, movimento que gerou tensão adicional nas relações bilaterais. Lula busca agora retomar o diálogo direto, no mais alto nível, para evitar a escalada e retomar o tom positivo do primeiro encontro que foi realizado em maio na Casa Branca. O Planalto e o Itamaraty seguem nas articulações para que o possível encontro no G7 saia do campo das intenções e se concretize. Direto dos Estados Unidos, Eliseu Caetano para a Jovem Pan.
10: É mais um assunto para a gente ouvir aqui a análise do Mano Ferreira nesta manhã de terça-feira. Ô Mano, qual é a expectativa que você tem para essa diplomacia do Brasil tentar de novo voltar a ter uma boa relação com o governo americano a partir desse tarifaço que, de algum modo, ninguém esperava mais, né?
0: Pois é, Nonato. Em se tratando da relação com Donald Trump, sempre há a imprevisibilidade dominando o cenário. A gente precisa lembrar que antes dessa publicação do governo americano sinalizando uma nova rodada de imposição de tarifas contra o Brasil, já tínhamos tido um encontro entre Lula e Trump que ambos saíram dizendo que a conversa tinha sido positiva e que os seus funcionários fariam novas rodadas de conversas para avançar na construção de um acordo que fosse bom para os dois países. Antes que tivéssemos notícias sobre o desfecho dessas reuniões de trabalho dos respectivos funcionários de governo, a gente teve essa notícia do estudo de uma nova rodada de imposição de tarifas. É importante, nesse sentido, que o governo brasileiro faça todos os esforços que estiverem ao seu alcance para buscar uma saída negociada, sempre colocando em primeiro lugar os interesses do Brasil, que são os interesses da economia brasileira, de não punir os produtores e consumidores brasileiros com preços mais altos desnecessariamente. Mas entre o desejo de chegar numa solução e efetivamente convencer Donald Trump a não adotar novas tarifas, aí há um longo caminho onde a imprevisibilidade do presidente americano é o que marca toda a tônica.
10: Mano Ferreira participando com a gente nessa manhã. O famoso uma coisa, outra coisa, outra coisa. São 6h39, está na hora da gente conferir aqui os assuntos de capa dos principais jornais do país que já circulam nesta manhã de terça-feira, começando pelo Estado de São Paulo. Está aqui a manchete principal. No comando do TSE, Tribunal Superior Eleitoral, o ministro Nunes Marques veta a difusão de pesquisa em que Flávio cai. O ministro diz que vê suspeitas de indução ao eleitor e o plenário vai decidir hoje se mantém ou não esse veto aqui à divulgação da pesquisa. Lembrando que uma pesquisa já saiu há alguns dias, né? Ou seja, os resultados já são amplamente conhecidos. A justiça susta mega leilão de energia um dia antes da homologação. É mais um destaque também do jornal Estado de São Paulo, que traz ainda: o Ministério da Saúde suspende a vacina do Butantan contra a dengue. Lembrando que essa suspensão é em virtude de alguns casos com suspeitas de reações adversas. Aí a Anvisa montou agora um painel, um comitê com uma série de especialistas para que eles possam avaliar se está tudo bem com a vacina ou não. E a partir daí, conversa-se se vai liberar ou não essa vacina novamente. Outros destaques aqui do jornal Estado de São Paulo: com previsão de tarifaço, o Brasil acelerou vendas para os Estados Unidos. E o jornal traz uma foto também do técnico da seleção, Carlo Ancelotti, recebendo o novo convocado, o Ederson, lá nos Estados Unidos. E o destaque: Neymar melhora, mas não joga sábado. Houve uma boa evolução, segundo os exames indicam lá no Neymar, mas não tem confirmação para sábado. Talvez no segundo jogo contra o Haiti a gente vai acompanhar de perto a evolução dele. Do Estadão, vamos agora para o jornal Folha de São Paulo e os destaques de hoje. A justiça suspende um mega leilão de energia de 515 bilhões de reais e questiona a mudança de valor. A alteração em base de cálculo fez o custo da energia contratada dobrar, diz aqui a justiça, e por isso essa paralisação é destaque da Folha de São Paulo no dia de hoje. O SUS interrompe o uso da vacina da dengue feita pelo Butantan, tema que já abordamos também aqui na programação. Foto de capa de hoje da Folha de São Paulo para o Ancelotti conversando com seus atletas lá nos Estados Unidos. Um dos destaques também na Folha, a CBF aponta melhora de tratamento de Neymar após exame, mas como a gente destacou anteriormente, não está prevista a presença dele no jogo do próximo sábado. São os assuntos dos principais jornais do país que você acompanha diariamente aqui na programação da Jovem Pan. Agora são 6 horas e 41 minutos. Com o objetivo de diminuir as áreas afetadas por queimadas nos próximos anos, o governo de Minas Gerais divulgou o novo plano estadual de combate aos incêndios florestais. Vamos até Minas agora. Rodrigo Costa participa conosco direto de Poços de Caldas e tem mais informações a respeito desse assunto. Oi, Rodrigo, bom dia para você. Bem-vindo, hein?
1: Bom dia, Nonato, para você e para todos que acompanham o Jornal da Manhã. A proposta prevê ações entre 2026 e 2031 e investimento de aproximadamente 440 milhões de reais. A estratégia, ela aposta em um planejamento de longo prazo e na integração entre órgãos ambientais, defesa civil, corpo de bombeiros, universidades, produtores rurais e também comunidades locais. A proposta do governo do estado aqui de Minas Gerais é manter uma atuação permanente ao longo de todo o ano, identificando riscos antes que os incêndios ocorram, fortalecendo a prevenção e preparando equipes e comunidades para enfrentar períodos considerados cada vez mais críticos de seca e também de calor. E aí vale a pena a gente fazer um parênteses. Minas Gerais é um estado que tem sofrido bastante com os extremos, tanto durante o período de seca quanto durante o período chuvoso. Em relação às queimadas, entre as medidas previstas estão monitoramento climático, mapeamento das áreas mais vulneráveis e também essa capacitação. É importante a gente dizer que, segundo o Corpo de Bombeiros, a agilidade no combate ela é essencial para evitar que o fogo se espalhe. Esse é um outro ponto que foi bastante frisado durante a apresentação. O plano também aponta que Minas tem biomas muito importantes e vulneráveis às queimadas. É o caso, por exemplo, do Cerrado, da Mata Atlântica e também da Caatinga. Cada um tem características próprias e diferentes níveis de vulnerabilidade às queimadas, por isso também a importância da apresentação desse plano, Nonato.
10: Perfeito. Rodrigo Costa, direto de Minas, trazendo essas informações para a gente. Muito obrigado, Rodrigo, pela participação aqui no Jornal da Manhã. Agora são 6 horas e 44 minutos. 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Renata Flores já está aqui conosco para mais uma edição do É da Sua Conta. Inclusive, Renata, ontem foi o último dia, né, dos pagamentos da segunda parcela do 13º dos aposentados e pensionistas do INSS. Há alguns anos já tem essa antecipação, primeira parcela em maio, segunda cai no comecinho de junho. E a Renata está aqui exatamente para trazer algumas dicas para a gente de como utilizar melhor esse dinheirinho extra que vem aí no meio do ano. Renata, bom dia e bem-vinda.
3: Bom dia, Nonato. Bom dia para a nossa audiência também. Pois é, né? No total, mais de 35 milhões de beneficiários receberam o adiantamento. E essa é uma prática realizada pelo governo federal como forma de injetar dinheiro na economia para movimentar o comércio, mas também de garantir a segurança financeira dos nossos aposentados e pensionistas. Mas vamos lá para o quadro de hoje, né? Acho que a gente pode pensar como é que podemos fazer bom uso desse dinheiro. Quando um dinheiro extra cai na nossa conta, geralmente há dois tipos ali de pensamento. O primeiro, opa, agora eu posso quitar algumas dívidas. Ou, oba, agora eu tenho mais dinheiro para gastar esse mês, né? Então, de forma geral, nós brasileiros pensamos assim.
10: Verdade, agora são duas coisas bem opostas a exemplo da polarização que a gente tem, por exemplo, no cenário político, né? Ou gasta agora ou quita a dívida. Só que a gente já está aqui no É da Sua Conta do PicPay Bank já falando há tanto tempo e acho que
4: A gente já sabe, né, Renata? Primeiro quita a dívida, depois você gasta com o que sobrar, não?
3: Justamente, Nonato. Olha, eu queria até trazer uma outra alternativa aqui, né? Ao invés de torrar o dinheiro, de gastar esse dinheiro que sobrou de uma vez só, como você bem disse, por que não aproveitar para investir esse valor? Então, aqui no quadro, a gente já deu várias opções de investimento, eu já expliquei sigla, tudo isso já aconteceu. Mas investir pode ser simplesmente guardar o seu dinheiro em um cofrinho no seu banco, que já rende mais que a poupança. 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Agora, isso é possível sem aquele medo, vou perder o que eu já economizei ali. Não, o que eu já ganhei nesse investimento, não perde. Agora, para quem gosta de organização como eu, também dá para criar cofrinhos para diferentes objetivos, sabe? Separar os cofrinhos. Aí eu vou ver que meu dinheiro não vai se misturar e também vou ter uma visão melhor do meu planejamento financeiro.
4: É isso, até para ficar bem organizado e, como você destacou, não sair gastando aí de qualquer jeito. Renata Flores, é da sua conta, vai ficando por aqui. Amanhã tem mais, até lá.
3: Até amanhã, ótimo dia.
4: Valeu. Agora são 6 horas e 47 minutos. Olha só, um casal foi vítima de homofobia no metrô de São Paulo. Quem tem informações desse caso é a Camila Yunis, na capital paulista, que participa conosco aqui do Jornal da Manhã. Oi, Camila, bom dia para você. Como é que foi essa história, hein?
7: Oi, Nonato, um ótimo dia para você, para todo mundo que está aqui com a gente no Jornal da Manhã. Infelizmente, mais um caso registrado, né? E bem no final de semana que nós tivemos a parada do orgulho LGBT+, aqui na capital paulista. Esse vídeo tem circulado nas redes sociais, Nonato, e mostra um homem proferindo injúrias e ofensas a um casal de homossexuais. A gente tem um trechinho desse vídeo, vamos acompanhar.
8: Porra, tá de brincadeira, cara. Limite na vida, meu. Você gostaria, cara, dois homens sentados do seu lado?
23: É questão disso, porque sou pra um.
8: Não, é? Que isso, cara? Pô, eu vou de madrugada, cara. Vem fazer essa palhaçada do meu lado,
7: Bom, esse caso aconteceu na linha 4 amarela, que é gerida pela Motiva. A gente procurou a empresa, mas ainda não tivemos uma resposta. Procuramos também a Secretaria de Segurança Pública aqui de São Paulo para saber se teve um boletim de ocorrência com relação a essas ofensas. A gente até lembra, né, Nonato, que homofobia é crime, prevê pena de 1 a 5 anos de reclusão e também o pagamento de multa. E como eu disse, bem no fim de semana em que nós tivemos ali na Avenida Paulista, descendo a Consolação, a parada do orgulho LGBT+, que vem justamente para mostrar os direitos, né, dessas pessoas, os direitos dos homossexuais de existirem, de mostrarem o próprio amor. Então a gente lembra que homofobia é crime e a gente vai seguir acompanhando esse caso, Nonato.
4: É isso, Camila Yunis em São Paulo, é um direito de todo mundo, né? Agora, esse é um caso que foi filmado, né? Imagina aquilo que a gente não acompanha, que as câmeras acabam não flagrando. No cenário internacional, um míssil russo atingiu uma cidade ucraniana e deixou um lastro de caos, mortes e destruição também. Nosso correspondente internacional, Luca Bassani, participa conosco aqui do Jornal da Manhã e atualiza as informações a respeito dessa ação. Oi, Luca, bom dia para você.
24: Bom dia a você também, Nonato, a todos que nos acompanham. Mais imagens impressionantes provenientes do leste europeu. Afinal, um míssil russo atingiu a região de Zaporizhia durante as últimas horas, uma região residencial onde pessoas normalmente saem com as suas famílias, né, carros passando, ou seja, não tem nenhum tipo de indício que seja uma zona utilizada pelas Forças Armadas ucranianas, e até agora o saldo é bastante negativo. São pelo menos 5 mortos e 14 feridos. neste novo ataque que mostra a guerra se intensificando. Lembrando que durante as últimas duas semanas, a região central de Dnipro, uma região bastante industrial, foi atingida, além da própria capital Kiev também tendo um prédio de 9 andares atingidos por drones e mísseis russos. Tudo isso em um novo momento dessa intensificação do recrudescimento da guerra após o presidente Zelensky ter publicado aquela carta aberta ao presidente Putin pedindo um encontro pessoal entre os dois. O mandatário russo negou a possibilidade de encontro por hora entre as duas lideranças, dizendo que a carta foi apenas uma grosseria e que está disposto a continuar lutando. Ao mesmo tempo, os Estados Unidos, preocupados com a guerra no Oriente Médio e que ocupavam uma posição de mediação, não têm mais buscado essa intervenção para mediar a finalização do conflito no leste europeu, que dura mais de 4 anos. Aquilo que vemos principalmente na região de Zaporíjia é que há um impasse territorial. Os russos controlam cerca aí de 70 a 75% de todo aquele oblast, de toda aquela província, mas a Ucrânia ainda detém fortes posições, o que dificulta o entendimento de um encontro para a finalização desse conflito, algo que a gente vai continuar acompanhando ao longo desta semana.
10: Seguiremos acompanhando de perto. E a seleção brasileira continua a preparação para a estreia na Copa do Mundo no próximo sábado contra Marrocos, mesmo com a ausência certa de Neymar. Aqui no Brasil tem gente buscando motivos para acreditar no Hexa. Nós temos aqui a participação do Matheus Dias.
5: O Brasil estreia na Copa do Mundo no próximo sábado contra a seleção de Marrocos. Parte do grupo vai ter a primeira experiência com a amarelinha dentro do Mundial. Só que até um veterano com 3 Copas no currículo tem uma estreia pela frente. Neymar ainda não jogou sob o comando do italiano Carlo Ancelotti, que foi contratado pela CBF há cerca de 1 ano. O primeiro jogo do craque, porém, ainda não tem data certa para acontecer. A CBF divulgou o resultado de uma ressonância magnética que apontou boa evolução na recuperação da lesão muscular na panturrilha direita, que afastou Neymar dos gramados desde maio. A equipe médica diz que o quadro está dentro dos parâmetros esperados. Ancelotti já disse que espera ter o craque de volta aos treinos nessa semana, mas disse que não vai forçar a recuperação do jogador. A expectativa na Copa, por enquanto, é de que ele esteja disponível apenas na segunda rodada da fase de grupos contra o Haiti, no dia 19 de junho.

0: 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Lembrando ainda que tem, claro, espaço para a sua participação. E que se você quiser, estiver no trânsito aí, sintonizado na rádio, no jornal líder de audiência aqui, o Jornal da Manhã Paraná, na Jovem Pan. Jovem Pan News, aí a sua participação, ouvinte. Vem pelo 41984-18-1071. Estamos esperando o seu recado, viu? Manda lá a mensagem. Daqui a pouco a gente registra as participações que vão chegando da nossa sensacional audiência. Carlos Kolbach, muito bom dia para você. Terça-feira chegou com tudo.
1: Muito bom dia, Rafaela Moron. Bom dia também.
2: Não sabe
1: aqui. Bom dia.
0: Já vem o áudio do Carlos Kolbach aí, vai dar bom dia pra gente.
3: Muito bom dia agora sim. Agora sim, demorou, mas chegou a terça-feira, né? Nós estamos ainda no ritmo do início da semana. Uma excelente terça-feira a você, Rafaela Moron. Bom dia a todos que já nos acompanham na live. Já tem muita gente ali comentando os assuntos, os principais assuntos da política. Tá lá a Daniela Morim, tá o Leandro de Comaim, o Douglas, Antonieta. Quem mais que tá lá? A Daiane, o Paulo Correia, tem bastante gente lá, nossa comunidade é muito grande e unida. Então, uma excelente terça-feira a todos vocês, deixa o like ali no nosso conteúdo, né? Na nossa live e lá nos intervalos a gente fala exclusivamente com vocês ali. Então, uma excelente terça-feira, um ótimo dia a todos, vamos que tem muita notícia hoje no meio da política.
0: Vambora então para os destaques de hoje. Muito bem, hoje é terça-feira, 9 de junho de 2026. Essas são as principais notícias do dia. A gente tem informação exclusiva para você da nossa audiência. Acaba de sair mais uma pesquisa com intenção de votos aqui com o olhar para a política do Paraná. Levantamento ao Senado, ao governo do estado e que também aponta a preferência dos paranaenses quando se fala na escolha de um nome à presidência da República. Levantamento do Instituto Veritá, já a gente vai contar para você os detalhes com exclusividade em primeira mão da pesquisa que acaba de ser divulgada. Claro que a gente vai falar também sobre os deputados estaduais que vão votar aí na próxima semana, conforme adiantou em primeira mão para você esse jornal. Na terça-feira da semana que vem, a situação do deputado petista Renato Freitas, que pode perder o seu mandato na próxima terça-feira. Além disso, a gente vai falar também sobre política, economia e muito mais. Tudo isso você sabe a partir de agora. Vem junto, chegamos. Previsão do tempo no seu rádio, chegando agora com Curitiba, 13 graus, máxima prevista para hoje é de 20 graus. De manhã tem previsão de chuva e à tarde tem sol entre nuvens. É a bipolaridade climática aqui em Curitiba. Em Ponta Grossa, máxima de 20 graus, tempo nublado. Em Maringá também, tempo nublado com máxima de 23. Londrina, não chove, mas o tempo fica fechado com máxima de 24 graus. Em Cascavel e Foz do Iguaçu, máxima prevista de 22. Aeroportos. Atualizando para você em tempo real, situação do aeroporto Afonso Pena. Nesse momento, segundo painel de voos, chegadas e partidas, dentro do cronograma e do esperado. 7:07.
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0: Muito bem, conforme prometido, a gente abre o Jornal da Manhã Paraná de hoje com a informação exclusiva para você. O Instituto Veritá acaba de divulgar aí nesta terça-feira uma nova pesquisa de intenção de votos ao governo do Paraná. Levantamento publicado em primeira mão aqui pela Rádio Jovem Pan News Paraná testou aí 3 cenários de primeiro turno e 4 de segundo turno. Além disso, também tem a testagem da rejeição aos pré-candidatos. Vamos para os resultados candidatos aí. O levantamento perguntou primeiro aos entrevistados se eles já têm um pré-candidato ao governo do Paraná. E aí, segundo esse resultado, 66,8% responderam que sim e 33,2% disseram que não. Na tela para você foi colocada aqui uma informação presidencial. Essa daqui a pouco, a gente está falando do governo do estado. Fazendo sobre o primeiro panorama entre primeiro turno, entre aqueles que já se decidiram, 60,1% disseram que votariam no senador Sérgio Moro do PL. Como segundo colocado, aparece o deputado Requião Filho, do PDT, com 19,1%. Em seguida, o indicado do governador Ratinho Júnior Sandro Alex, do PSD, fica em terceiro, com 8,8% da preferência. Depois disso, o ex-prefeito de Curitiba, Rafael Greca, do MDB, tem 6,4% das intenções de voto. O advogado Luiz França, do Missão, tem 2,3% e o empresário Tony Garcia, do Democracia Cristã, 0,2%. Por fim, outros candidatos representam 3,2%. Ainda em um segundo cenário de primeiro turno ao governo do Paraná, a sondagem perguntou o seguinte, aspas, se esses fossem os candidatos, em quem você votaria para governador? Sérgio Moro aparece com 57,9% da preferência. Requião Filho tem 19,2%. Em seguida, Rafael Greca, 10%. Sandro Alex tem 9,3%. Luiz França, do Missão, 3,2%. E sendo assim, Tony Garcia, do Democracia Cristã, 0,3%. Eu preciso dizer que a sondagem considerou apenas os votos válidos. Já já entra para você que tá no YouTube, tá? Terceiro cenário de primeiro turno do governo do Paraná. Vamos lá. Levantamento questionou ainda, então, qual seria a sua segunda opção de voto para governador? Rafael Greca, do MDB, liderou as respostas com 39%. Sandro Alex, do PSD, aparece com 23,2%. Sérgio Moro fica com 15%. Requião Filho, do PDT, 13,5%. Luiz França, do Missão, 5,7% da preferência. E Tony Garcia, com 3,6%. O Instituto Veritá também fez simulações de segundo turno. A gente vai começar trazendo para você o segundo turno entre Rafael Greca, do MDB, e Requião Filho, do PDT. Vamos lá, Instituto Veritá fez a simulação, portanto, né? Nesse caso, Rafael Greca ficou com 51,7% e Requião Filho com 48,3%. Houve também uma simulação de segundo turno entre Sérgio Moro e Requião Filho, Sérgio Moro do PL e Requião Filho do PDT. Sérgio Moro ficou com 72,3% e Requião Filho com 27,7%. Ainda um cenário entre Sérgio Moro e Rafael Greca. Em um segundo turno, Sérgio Moro ficaria com 69,4% e Greca com 30,6%. E por fim, o levantamento fez ainda uma simulação entre Sérgio Moro do PL e Sandro Alex do PSD. Sérgio Moro ficou com 74,4% e Sandro Alex com 25,6%. A pesquisa também trouxe aí nos seus gráficos e cenários, testagem da rejeição aos pré-candidatos. Requião Filho, do PDT, aparece com 49,9%. Sérgio Moro, com 30,4%. Luiz França, do Missão, com 6%. Depois, Rafael Greca, do MDB, com 5,5%. Seguido por Sandro Alex, que tem 4,8% de rejeição. E Tony Garcia, com 3,5%. Vamos para os dados da pesquisa. A pesquisa foi feita entre 2 e 6 de junho com moradores do Paraná. Foram 2.010 entrevistas, margem de erro de 2,5 pontos para mais ou menos, intervalo de confiança de 95%. Levantamento foi registrado junto ao TRE com o número PR08570/2026. E no TSE, já já a gente vai trazer aí sim, né, corretamente o cenário nacional, como BR08297/2026. Carlos Koba, que em resumo temos aí, Sérgio Moro liderando em todos os cenários em que ele aparece. Requião em segundo turno, ali em segundo lugar, perdão, nos cenários de primeiro turno, e Greca e Sandro Alex disputando espaço. Interessante perceber também que o levantamento trouxe ali a questão de 66,8% dos eleitores como decididos, como já tendo aqui no Paraná, segundo o levantamento, batido o martelo sobre o nome do qual vão votar e do qual preferem aí para o governo do estado.
3: É um número bastante interessante esse das pessoas que já sabem quem votar, porque normalmente nessa época, aí faltando, nós estamos em junho, 4 meses aí, pouco mais de 4 meses pro período eleitoral, normalmente ainda não é um momento do eleitor já estar tão decidido assim como aparece a pesquisa com 66,8. Agora, o que chama atenção é não só Moro liderando em todos os cenários pesquisados, como também, segundo essa pesquisa, uma vitória já no primeiro turno, né? Alcançando aí 60% em um cenário, 57,9% em outro. Então, já mostra aí, pelo menos o Instituto Veritá aponta aí para uma vitória já no primeiro turno de Sérgio Moro. Então, talvez, salvo engano, seja o único instituto que coloque Sérgio Moro aí já como vitorioso no primeiro turno. Teve uma pesquisa anterior, e aí é sempre bom a gente comparar, o mesmo instituto, né? É sempre interessante a gente comparar os números do mesmo instituto, é a mesma metodologia. E o que dizia a Veritá anterior, né? Divulgada ali, feita no final de abril, divulgada no início do mês de maio. O que que mostra? O Moro naquela época tinha 58,6% e agora estaria com 60,1%, né? Variando dentro aí da margem de erro, mas variando positivamente, numericamente subindo. Você tem o Sandro Alex, que na época tinha 9,6%, agora tem 8,8%. Também cai numericamente, variando dentro de uma margem de erro. Você tem o Greca, esse sim, caindo de 9,8% lá em abril e meados de maio para agora, 6,4%. E o Requião Filho se mantendo aí numa estabilidade, tinha 20, agora tem 19,1% no melhor cenário aqui para no primeiro cenário indicado pela pesquisa Veritá. Rafa, chama bastante atenção essa questão do primeiro turno, né? Sem dúvida, é um dado, claro, que vai ser muito comemorado ali no QG do Sérgio Moro, mas indica uma vitória já no primeiro turno e um sinal de alerta no Palácio Iguaçu. Nós temos aí já, pelo menos aí mais de 30 dias, uma exposição, ou pelo menos uma tentativa de exposição muito grande do candidato do PSD, está correndo o estado com o governador Ratinho Júnior para cima e para baixo, dando entrevista, é evento na fazenda, é todo dia na rede social, e pelo menos nesse instituto o Veritá ainda não alcançou os 2 dígitos. É preocupante porque também nesse cenário você tem o prefeito Rafael Greca caindo e o Requião Filho numa estabilidade ali no segundo lugar. Mas sem dúvida, esses 2 dados me chamaram muita atenção nessa pesquisa do Instituto Veritá. É a questão do número de eleitores que já se declaram com voto decidido, mais de 60%, e aí também uma vitória, uma eventual, claro, vitória de Sérgio Moro em primeiro turno, porque tudo leva a crer, e todas as pesquisas indicavam isso, que seria que uma eleição de 2 turnos aqui no Paraná, e bastante acirrada. E aí a Veritá indica aí já uma vitória no primeiro turno. Também chama atenção, Rafa, a questão da rejeição. Achei alta a rejeição do senador Sérgio Moro, na casa de 30%, 30,4% disseram que não votariam nele. Requião Filho segue liderando essa rejeição com 49,9%. Isso aqui também tem muito a ver com a questão do PT estar na coligação aí do Requião Filho. E aí depois você tem os demais candidatos abaixo aí de 6%. Então, 30% para Moro de rejeição é bastante alta, sem dúvida nenhuma.
0: Microfone aberto aí. Aqui, agora sim. A gente vai trazer também em primeira mão para você, com exclusividade, a disputa ao Senado. Como ficou aí o nosso cenário ao Senado do Paraná? Nova sondagem do Instituto Veritá, divulgada na manhã de hoje, traz, portanto, aí detalhes desse levantamento feito entre 2 e 6 de junho, que eu lembro, ouviu aí 2010 eleitores, ou seja, bem recente, e que é trazido em primeira mão aí pela Rádio Jovem Pan News do Paraná e pelo Jornal da Manhã. Então vamos falar do Senado aqui. Levantamento perguntou aos entrevistados: você já tem um candidato em quem pretende votar para senador? Nesse caso, 42% responderam que sim, e 58%, ou seja, ao contrário do governo do estado, a maioria ao Senado não sabe em quem votar, 58%. Pois bem, Veritá fez lá um levantamento de um primeiro cenário, perguntando, bom, então entre esses que já sabem quem vão votar, o candidato que você votaria é um dos seguintes nomes ou outro candidato? E aí apresentou uma relação. As respostas ficaram assim: 36,8% disseram que pretendem votar no ex-procurador da Lava Jato, Deltan Dallagnol, do Novo. Em seguida, a deputada federal Gleisi Hoffmann, do PT, ficou com 19,8%. Depois, o deputado federal Felipe Barros, do PL, com 17,5%. O presidente da Assembleia Legislativa, Alexandre Cury, tem 10,7% da preferência. E é seguido por Álvaro Dias, do MDB, com 6,1%. A jornalista Cristina Grêmio, do PSD, tem 5,1%. A ex-deputada estadual Rosane Ferreira, do PV, 1,5%. Renata Borges, do PSOL, nome que eu vejo pela primeira vez. Renata Borges, do PSOL, aparece no levantamento aqui, com 0,4%. E o deputado federal Luiz Carlos Raul, do Podemos, fica com 0,2%. Aí outros candidatos que foram citados representam 2%. Muito bem, o levantamento ainda perguntou, né, a questão do primeiro voto. Os paranaenses vão ter que escolher dois candidatos ao Senado esse ano, você sabe. Então a pesquisa fez o seguinte, perguntou, olha, se a eleição fosse hoje e esses fossem os candidatos, qual seria a sua primeira intenção de voto? Neste contexto, Deltan Dallagnol do Novo ficou com 26,3% da preferência. Felipe Barros foi escolhido por 19,8%. Álvaro Dias, 16,1%. Gleisi Hoffmann, 13,5%. Alexandre Cury, 9,7%. Cristina Grêmio, 9,5%. Renata Borges, do PSOL, com 3,8%. Rosane Ferreira, com 0,8% do PV, Rosane Ferreira. E Luiz Carlos Raul, do Podemos, com 0,5%. Então pediram primeiro o primeiro voto, a indicação do eleitor. E aí, claro, veio também a segunda intenção de voto. Nesse caso aí, o Deltan Dallagnol do Novo ficou com 22,2% da preferência. Felipe Barros, do PL, ficou com 18,5%. Alexandre Cury, do Republicanos, 13,6%. Álvaro Dias, do MDB, 12,6%. É o segundo voto que a gente está trazendo aqui para audiência. Cristina Grêmio, do PSD, 12,1%. Gleisi Hoffmann, do PT, 11,3%. Renata Borges, do PSOL, 6,5%. Rosane Ferreira, do PV, 1,6%. E Luiz Carlos Raul, do Podemos, também com 1,6%. Então tá ali o primeiro e o segundo votos. Qual é o terceiro cenário apresentado? Aí é a consolidação do primeiro e do segundo votos. Na consolidação dos indicadores de primeiro e segundo votos ao Senado, não sabe ou não respondeu, representam 39,8%. Deltan Dallagnol do Novo ficou com 35,6%. Felipe Barros do PL aparece com 28% da preferência. Álvaro Dias do MDB com 21,1%. Gleisi Hoffmann tem 18,2%. Alexandre Cury, 16,7%. Cristina Grêmio, 15,6%. Essa tela mesmo, pode colocar para nossa audiência. Renata Borges, do PSOL, 7,3%. Rosane Ferreira, do PV, tem 1,8%. E o Luiz Carlos Raul tem 1,4%. Brancos e nulos representam 14,4%. Por fim, o levantamento testou ainda a rejeição aos pré-candidatos ao Senado. Perguntou, então, se a eleição fosse hoje, em quem você não votaria de jeito nenhum? Gleisi Hoffmann teve 53,8% de rejeição. Deltan Dallagnol, 12,9%. Álvaro Dias, 9,7%. Felipe Barros, 8,4%. Cristina Grêmio, 7,2%. Alexandre Cury, do Republicanos, 6,1%. Renata Borges, do PSOL, 1,3%. E Luiz Carlos Raul, do Podemos, 0,6%. Pesquisa feita entre 2 e 6 de junho, moradores do Paraná foram ouvidos. Foram 2.010 entrevistas, margem de erro de 2,5 pontos para mais ou menos, intervalo de confiança de 95%. Levantamento foi registrado junto ao TRE com o número PR08570/2026 e no TSE, que daqui a pouquinho a gente vai trazer o cenário nacional, a preferência dos paranaenses na hora de bater o voto aí para o presidente da República, como o BR08297/2026. Primeiro eu vou dizer o seguinte lá para o pessoal do YouTube, a pesquisa saiu agora. Então a gente tá puxando as telas, a análise, é tudo de momento, né? A gente tá fazendo o máximo,
3: na hora,
0: tudo na hora, pra sair direitinho. Às vezes entra uma tela diferente, uma informação diferente, mas é porque realmente a gente acabou de receber o levantamento pra colocar no ar aqui. E sobre a questão do Senado, Carlos, temos aí, portanto, né, o que me chama a atenção, essa questão do número de indecisos, muito maior do que ao governo do Paraná. Por exemplo, parece que o paranaense vai deixar a escolha do Senado mais pra frente, até no cenário consolidado. Então, mesmo quando é perguntada a preferência, a maioria não sabe, 58%. E com o cenário dos votos consolidados, você tem o Deltan Dallagnol, que vai liderando ali praticamente todos os cenários nessa preferência. Há um crescimento de Felipe Barros em relação a outros levantamentos que vinham trazendo o nome dele com essa consolidação. Mas ainda há uma indecisão muito grande. E a Cristina Grêmio parece que também não decola com tanta força assim dentro do seu desempenho aí ao Senado.
3: Veja, Rafa, de fato o Senado é o momento, o candidato ao Senado é o momento em que o eleitor deixa lá pro finalzinho, normalmente, né? Ele primeiro vai se adaptar aí às informações da campanha eleitoral, quem são os candidatos, isso só a partir de agosto, 5 de agosto, que é o período final das convenções, quando a gente de fato vai saber quem é quem, quem vai disputar o quê e com quem, né? Quando fecham as alianças. Então, a partir de 5 de agosto é que aí o jogo realmente passa a ser jogado. E aí, normalmente, a campanha ao governo majoritária, ela acaba chamando mais atenção dos eleitores. E o Senado, normalmente, o eleitor deixa mais pro finalzinho, pra reta final da campanha, os últimos 10 dias, para decidir. Isso é um comportamento normal do eleitor. Agora, chama atenção os dois candidatos aí da direita, né? PL Novo, da Aliança PL Novo, saindo à frente. Deltan Dallagnol com 35,6% e o Felipe Barros com 28% já no voto consolidado, primeiro e segundo voto. Depois vem Gleisi e Álvaro Dias, 21,1%. Aí vem Gleisi, Alexandre Cury e Cristina Grêmio com 15,6% ela do PSD. Agora, é um cenário diferente já do governo do estado, que já está aí basicamente arrumado o cenário, vai ter uma ou outra mudança. Na questão do Senado, nós temos ainda muitos candidatos aqui que talvez fiquem pelo meio do caminho, né? Tem muito candidato para pouco partido aqui. Então você tem, por exemplo, o Álvaro Dias, é um ponto de interrogação. Vai sair ou não vai sair candidato? Rafael Greca anunciou, que é candidato ao governo do MDB, anunciou o lançamento da sua pré-campanha e vai sair sozinho, porque não tem, por enquanto, nenhum nome ao Senado para lançar oficialmente. Álvaro Dias, que se coloca como pré-candidato, já disse que vai esperar a Copa passar. Só lá em julho é que vai decidir se será candidato ou não, a depender do cenário político. Então você tem Álvaro Dias, já é interrogação. Você tem a questão do Deltan Dallagnol, a questão da elegibilidade dele, que também é uma grande interrogação. Embora isso só vá ser decidido lá pelo TSE, lá em setembro, possivelmente, depois do registro, até o TRE aqui decidir, o TSE der a última palavra, isso aí vai acontecer lá por setembro. Então, até lá a gente vai ter essa dúvida. Deltan, vai participar ou não vai participar? Você tem também, por exemplo, esse nome da Renata Borges, que surgiu do PSOL. Então, os candidatos ainda não estão postos. E aí, há muitas interrogações na disputa pelo Senado. Por isso que ela fica um pouco nebulosa. Mas o que você vê é um bom desempenho, pelo menos arranca na frente aí os dois candidatos da Aliança PL Novo, no caso Deltan Dallagnol e Felipe Barros, os dois aí despontando na frente, com Gleisi Hoffmann na casa de 18% aí nessa disputa. Então vai ser uma disputa bastante acirrada para o Senado, e aí nós vamos ver a partir de 5 de agosto quem que fica nessa raia aí da disputa pela Câmara Alta. São duas vagas ao Senado nessa eleição de 2026.
0: 7:27, a gente vai fazer um rápido intervalo, você não sai daí, porque na volta, também com exclusividade, a gente vai trazer para você aí a escolha dos paranaenses, segundo o Instituto Veritá, para a presidência da República. A sondagem aqui no estado testou governo, Senado e também testou aí a questão à presidência. Você pode acompanhar, quer ver mais detalhes das pesquisas que nós acabamos de trazer aqui, os detalhes, os números, você acessa o rick.com.br, nas minhas redes sociais, rafaela.morão, vai achar por lá, já tá subindo a matéria com todos os dados para você. O intervalo é rapidinho, agora tem conversa exclusiva com a nossa audiência lá do YouTube em Jovem Pan News Paraná, no Sai da FM.
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1: Tá mudo aqui pra gente, tá, pessoal? Aqui tô sem retorno. Já voltamos com a vinheta, que não deu pra escutar. Agora sim, então tá bom. Estamos de volta aqui com você na FM. A gente tava lá no YouTube conversando sobre o resultado das pesquisas. Não consegui escutar a vinheta, mas estamos de volta aqui pra falar com você. E conforme prometido, nós vamos trazer aqui pra FM agora, em primeira mão, o resultado aí da corrida à presidência da República com recorte aqui do Estado. O levantamento do Instituto Veritá também perguntou aos entrevistados paranaenses sobre esse contexto de cenário à presidência da República. Então, nos mesmos moldes aí, né, do que foi feito em relação ao governo, em relação ao Senado, primeira pergunta foi feita é a seguinte: você já tem um candidato que você pretende votar para presidente do Brasil? Aí 67,9%, muita gente, hein?
2: Muita
1: disseram
2: gente.
1: Que sim. E aí 32,1% disseram que não. Dentre esses que se posicionaram, né, e que, portanto, disseram ter um candidato, a pergunta seguinte foi, né, o candidato que você votaria é um desses nomes ou outro candidato? A tela tá errada aqui para quem tá acompanhando. Eu vou seguir aqui com a pauta para você que tá no YouTube, vai pela minha informação, tá? O candidato que você votaria é um desses nomes ou nomes de outro candidato? Aí começa lá a relação. Flávio Bolsonaro, do PL, tem 58,6%. Lula tem 28,2%. Agora sim a gente tem a tela lá para você acompanhar. Renan Santos do Missão, 3,8%. Romeu Zema do Novo, 3,6%. Ronaldo Caiado do PSD, 2,4%. Joaquim Barbosa, é engraçado olhar ele entrando no lugar já do Aldo Rebelo, né? Democracia Cristã, estreante aí na política, ex-ministro, 1,7%. Augusto Cury do Avante, 0,3%. E outro candidato, 1,4%. Aí o levantamento segue perguntando cenários de primeiro turno. Se a eleição fosse hoje e esses fossem os candidatos, em quem você votaria para presidente? Aí tem lá o Flávio Bolsonaro com 58,6%, o Lula com 26,9%, o Romeu Zema com 3,8%, Caiado com 3,4%, empatado com o Renan Santos do Missão, do 3,4%, o Joaquim Barbosa com 2,5% e o Augusto Cury com 1,4%. A sondagem seguiu perguntando então, né, em um outro cenário, se os candidatos a presidente fossem esses, em quem você votaria? E aí trouxe, portanto, um primeiro cenário de segundo turno, onde a gente tem um enfrentamento de Romeu Zema contra Lula, Romeu Zema do Novo e Lula do PT. Zema aparece com 56% e Lula com 44%. As simulações de segundo turno continuam. Segundo cenário, você tem o presidente Lula do PT e sabe qual é o nome do PL, Carlos Kubak? Ah. Sérgio Moro.
2: Olha só.
1: A pesquisa trouxe Sérgio Moro ali contra Lula.
2: Moro, aí, como é que fica o resultado?
1: Teria 67,1%. E Lula, 32,9%. Há ainda mais um cenário em que Flávio Bolsonaro, daí é o nome do PL, né, para fazer a disputa, enfrenta Lula. Nesse contexto, Flávio Bolsonaro fica com 69,2% e Lula com 30,8%. E por fim, testaram ali o nome de Pablo Marçal.
2: Eita!
1: Pablo Marçal, do União Brasil, com Lula, né? Pablo Marçal ficou com 61,9% e o Lula com 38,1%. Então foi esse o levantamento aí com cenários da presidência da República, eu diria, bastante diferentes.
2: O Caiado não fizeram a testagem com o Caiado.
1: O Caiado
2: no turno.
1: Aqui não fizeram em segundo turno. Os cenários que nós temos aqui, dá no primeiro turno, ele aparece até com desempenho ou empatado ou perdendo ali pro Renan Santos, do Missão, que vinha muito bem nos levantamentos da Atlas Intel, traziam o Renan Santos sempre muito bem. E aqui, no levantamento do Instituto Veritá, também ele aparece ali, tem um cenário em que ele está como terceiro colocado, mas praticamente empatado com o Romeu Zema. E o Caiado acaba tendo um desempenho mais discreto, ficando ali com 3,4% no cenário em que ele empata ali com o Renan Santos. Para segundo turno foi Lula e Zema, testaram Sérgio Moro e Lula, testaram ainda Flávio Bolsonaro e Lula, né? E por fim, Pablo Marçal e Lula. Essas foram as opções. E chama muito a atenção do nome do Sérgio Moro. Circula aí uma conversa, né, de bastidores, que se eventualmente as questões se complicassem ali pro PL, né, em um eventual cenário com relação ao Master, né? Relação ao Master, outras situações envolvendo ali Flávio Bolsonaro, que o Sérgio Moro seria um bom nome, que você já ouviu essa conversa, e que o Carlos também, que o Sérgio Moro poderia ser um nome catapultado ali pela presidência da República. Então há, portanto, ali essa avaliação feita pelo Instituto Veritá, e ele vai com desempenho pela margem de erro muito próxima, é 2,5 a margem de erro para mais ou menos do desempenho de Flávio Bolsonaro aqui no Paraná. De qualquer maneira, né, seja qual for o nome, a gente percebe que aqui no estado, nesse contexto, né, esses nomes da direita acabam tendo, principalmente do PL ali, né, um desempenho muito maior. Até o Zema, que você olha em alguns cenários, né, não tá ali liderando pesquisa, pode ter um crescimento ou outro, mas não é um foguete o desempenho do Zema até aqui, segundo os levantamentos. Ele venceria no Paraná com 56%, Carlos.
2: Pois é, mostra o estado extremamente voltado aí mais à direita, né, sem surpresa nenhuma, né, um eleitor mais conservador aqui no estado do Paraná, e é isso que se reflete nessa pesquisa do Instituto Veritá também na disputa presidencial. Agora, me chama a atenção o desempenho, claro, do Flávio Bolsonaro, na casa de 58%, 59%, vencendo um eventual segundo turno com Lula aqui no Paraná com 69,2%, quase 70% aí de votos num eventual segundo turno iriam aqui no Paraná para Flávio Bolsonaro, apesar aí desses áudios que passaram aí falando sobre Vorcaro, essa relação de Flávio Bolsonaro com Vorcaro, que deu sim um arranhão nele, pelo menos na imagem dele, pelo menos no cenário nacional, aqui no Paraná parece que afetou muito pouco, né? Para quem tem 69,2% no eventual segundo turno com Lula, é claro sim sinal de uma rejeição muito forte ao presidente da República e ao PT, mas mesmo assim você vê Flávio com 58%, por exemplo, por 158,6%, num primeiro turno. Mostra, sim, esse perfil mais conservador do eleitor paranaense. Me chama a atenção também a questão do Renan Santos, e aí eu quero que você que está me ouvindo agora no carro ou no YouTube aqui comece a prestar atenção nesse nome, porque é ele que está subindo nas intenções de voto, ao contrário do que muita gente poderia imaginar do Zema, depois daquele entreveiro ali com Gilmar Mendes, do próprio Caiado, que tem todo o PSD, um partido com capilaridade com muitas prefeituras no Brasil inteiro, aliás, o maior partido com o maior número de prefeituras no Brasil inteiro. Apesar disso, esses dois ex-governadores não conseguem tracionar nas pesquisas. E quietinho, ali o Renan Santos tem começado a pegar votos, principalmente de Flávio Bolsonaro, após esse episódio envolvendo ele, o Flávio Bolsonaro e o Banco Master e Daniel Vorcaro. Então preste atenção nesse nome, que é o que está comendo pelas beiradas, ao melhor estilo mineirinho, ao invés do Zema. Quem está com esse estilo mineirinho é o Renan Santos, que começa a crescer não só nessa pesquisa da Veritá, como também em outros institutos. Agora, a questão do nome do Moro num eventual segundo turno chama bastante atenção, porque há sim um receio em Brasília de que novos episódios envolvendo Flávio Bolsonaro venham à tona. Não é nada concreto, são só boatos, são só informações de bastidores. E aí o PL poderia, né, procurar um outro nome. Fala-se de Michele Bolsonaro, fala do Rogério Marinho, mas eu ouvi de uma pessoa ligada lá ao PL Nacional de que o nome do Moro poderia estar no radar. Não é a primeira opção, não é a segunda opção, mas poderia estar, e seria um nome em que, em tese, não estaria envolvido com Daniel Vorcaro e o Banco Master. Eu digo em tese, Rafa, porque Daniel Vorcaro tem tanto amigo, tinha tantas relações, tantas negociações, que eu só consigo assegurar que eu não tenho relação com Daniel Vorcaro, né? Agora, esse mundo político, muitos podem ter. Então, chama sim a atenção o nome do Moro nesse eventual segundo turno da pesquisa do Instituto Veritá contra o presidente Lula.
1: Já vem? Agora sim. E também a questão do Caiado não aparecer no contexto, né?
2: Sim, no segundo turno,
1: de uma,
2: né,
1: simulação de segundo turno ali em relação ao levantamento. Então, muito bem, só para trazer aqui os dados da pesquisa para que fiquem registrados aí os levantamentos. Você tem lá pesquisa feita entre 2 e 6 de junho. Lembrando que são moradores aqui do Paraná, foram 2.010 entrevistas, margem de erro de 2,5 pontos para mais ou menos, intervalo de confiança de 95%. Levantamento registrado junto à Justiça Eleitoral como PR08570/2026 e TSE/08297/2026, entrevistas por telefone feitas aqui no estado, tá certo? O Instituto informa que ele realizou a pesquisa por conta própria. Então são essas as informações e os dados. Eu vou seguir com a pauta aqui, 7h44, falando ainda sobre essa questão das pesquisas, nossa pauta 4, né? Porque inclusive a gente deve ter mais pesquisas saindo daqui para frente, e os levantamentos que já vão saindo dentro desse contexto em todo o país, vem levantando e muitas vezes ali alegria de um lado, Carlos Kolbach, e também, né, questionamentos
2: de sabores de outro,
1: de,
2: né,
1: outro, exatamente, a depender de como é que aquele candidato aparece ou não, e também o entendimento dos próprios partidos. Vamos trazer um exemplo aqui diverso, girando a nossa pauta. A Justiça Eleitoral, por exemplo, né, aqui no Paraná chegou já a suspender uma pesquisa prevista para ser divulgada no começo de maio, que teve um questionamento de um partido. E também nós assistimos aí em cenário nacional, esticando esse diálogo sobre as pesquisas, a decisão do ministro Cássio Nunes Marques impugnando a divulgação da pesquisa Atlas Intel. O estudo apontou lá queda de intenção de votos para Flávio Bolsonaro, e a publicação aconteceu depois da história do áudio de Vorkar, e a decisão do Nunes Marques agora atendeu a um pedido da coordenação jurídica do PL. Ele acabou apontando, né, outras 27 pesquisas registradas não tinham perguntas semelhantes pela Atlas Intel e nem uso de peças audiovisuais, que colocaram o áudio. E isso a campanha do Flávio reclamou bastante dessa história do áudio estar disponível, dizendo que a pessoa escutando o áudio ali dentro do questionário, ela invariavelmente seria impactada de forma negativa, sem ter a justificativa do Flávio Bolsonaro como ponto de equilíbrio para depois fazer ali o seu juízo de valor. A gente vai ouvir agora o advogado especialista em direito eleitoral, em direito constitucional, Valdir Franco Félix Júnior, aqui do Paraná, que analisou aí a decisão do ministro.

0: Bom, então, por meio de nota, depois da polêmica, a empresa Atlas Intel foi se defender em relação à questão das pesquisas, disse que respeita a decisão do ministro Cássio Nunes, mas que está fornecendo informações aí sobre a metodologia da pesquisa e trouxe a público uma nota fazendo a defesa do seu levantamento. Eu imagino, Carlos, que daqui para frente esse tensionamento em relação a pesquisas, ele deva subir, né? Dado o contexto de que aí a gente tem disputa tanto estadual quanto disputa nacional, como toda eleição majoritária bastante acirrada, né? E há uma preocupação em relação ali aos grupos políticos sobre o que a pesquisa vai trazer, de que forma ela vai se comportar. Só puxar o histórico que você vai ver que o que mais tem é gente que perdeu a eleição atribuindo a pesquisa, né? Ah, eu perdi porque a pesquisa deu, porque a pesquisa não sei o quê. Então a pesquisa sempre acaba, de certa maneira, tendo a conta. E nesse caso do Nunes Marques, há também um dilema em relação a essa questão. Até vou perguntar para os ouvintes que estão lá no YouTube. Tudo bem, impugnou a pesquisa, mas todo mundo viu o resultado, né? Será que essa impugnação ela consegue reverter, por exemplo, o estrago que a campanha do Flávio Bolsonaro entende que foi feita para ela, com a ampla divulgação de que ele despencou depois da história do áudio do Daniel Vocar? Porque foi isso que aconteceu, esse foi um dos primeiros levantamentos que foram publicados na sequência, e a campanha dele se sentiu bastante prejudicada com a maneira como isso foi feito. Então, será que você impugnar, né, você vai conseguir reter, sei lá, ou reverter ali esses prejuízos? É isso que a gente vai acompanhar a partir de agora, né? Um chora e também uma disputa em relação aí aos resultados das pesquisas.
1: Veja, a questão da pesquisa eleitoral, e a gente sempre fala aqui, não cabe a nós questionarmos a pesquisa. Se ela está registrada na Justiça Eleitoral, foi aprovada e divulgada, a gente tem que comentar os números e os dados. Você que tem aí seus institutos de preferência, não tem problema nenhum, mas cabe a nós aqui analisarmos os dados. Se qualquer partido político que tem acesso a essas pesquisas quiser questionar antes da divulgação, assim o faz, como já tem registros aqui no Paraná de pesquisa que foi impugnada. Vamos lembrar, por exemplo, na eleição de 2010, A candidatura, a campanha do Beto Richa conseguiu impugnar uma série de pesquisas eleitorais. E a gente não tinha esse cenário como estava a corrida. Pesquisa eleitoral é sim importante, que mostra o cenário como está. Agora, nessa questão do Flávio, me chamou bastante atenção porque a pesquisa, o entrevistador, exibia o áudio, né? Ela é online, é feita de forma online, então você podia ouvir o áudio. E aí, claro, que acaba impactando, sim, na vontade do eleitor, né? Se você iria votar nele, você ouve o áudio, você ouve informações ali com relação a essa relação do Vorcaro com o Flávio, pode sim impactar, pode impactar. Não quer dizer que impactou, mas pode impactar. Então, de fato, o Cássio Nunes Marques acabou aí suspendendo a divulgação. Agora, eu quero só chamar a atenção: a intenção do Flávio não foi barrar essa pesquisa, já saiu há mais de um mês, né? Já mostrando a queda dele depois desse caso Master, inclusive outros institutos também registraram esse movimento de queda. Mas chama atenção nessa decisão do Cássio, que o Cássio inclusive veda o CEO desse instituto de pesquisa de fazer o comentário, de retirar o comentário no YouTube que ele fez sobre a pesquisa, e isso sim chama bastante atenção, porque é o diretor ali do Instituto, o CEO, que analisou os dados, assim como a gente faz aqui todo dia, quando tem pesquisa. Então, isso chamou a atenção dos institutos de pesquisa, porque muitos deles acabam dando entrevista depois para comentar a pesquisa. Então, isso de fato chama atenção. Agora, a intenção do Flávio é prevenção. Prevenir que isso volte a acontecer, porque de fato aí, na minha visão, não sou técnico, não sou ali especialista em pesquisa eleitoral, mas no meu ponto de vista prejudica sim. Se você vai fazer uma pesquisa, você tem que dar os nomes e sem nenhum comentário. Os candidatos são esses, em quem você votaria? Agora, se você fizer um preâmbulo de cada um dos candidatos, ó, o Lula, que já foi condenado na Lava Jato, teve o caso Mensalão, Petrolão, agora o INSS, o filho dele, você votaria nele? Claro que isso tem um impacto no eleitor, assim como eu acho que teve quando um instituto apresentou ou reproduziu o áudio ali daquela ligação, aquele troca de WhatsApp entre Flávio Bolsonaro e Daniel Vorcaro.
0: 7:52, 7:52, está na hora do nosso quadro da economia antes do break.
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0: Muito bem, Bitcoin R$324.830, Ethereum a R$8.660, dólar comercial a R$5.18, o euro a R$5.99, saca da soja R$130,08, índice Bovespa fechou em menos 0,21%. Tem conversa exclusiva com a nossa audiência lá do YouTube, você da FM, não sai daí, a gente volta já.
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10: No 7h58, a gente chega aqui ao final da nossa edição. Muito obrigada a todos que deixaram like. Dá pra subir os likes que estão lá ainda, tá? Dá tempo ainda da gente melhorar os likes, quem tá lá no YouTube. Obrigada a todos que participaram ali com os comentários. 2 horas, eu tô de volta com o Paninhos Opinião. Carlos Coba, que até amanhã.
11: Muito, uma ótima terça-feira. Quase me perdi no
10: terça-feira.
11: Dia terça-feira. Terça-feira ainda. Isso, uma aí. Excelente terça-feira, Rafaela, você, a todos que nos acompanharam aqui no Jornal da Manhã. Obrigado por essa imensa audiência que faz desse jornal aqui, Jornal da Manhã, o líder de audiência. Muito obrigado aí pela companhia, um grande abraço a todos. Eu volto amanhã bem cedinho aqui. Um grande abraço.
10: É isso, não esquece que o Grupo RIC é jornalismo de resultados. Uma excelente terça-feira para todos nós. Tchau, gente.
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Essa é a Jovem Pan, sempre jovem, sempre pan. Eu sou o Smash Move. Temos a banda aí, Nexus, Queen, Oigo Boy, o Jota Quest. Começamos aí com Red Hot Chili Peppers, voltando a 1998, trazendo o terceiro single do álbum Californication. Hein? Esse álbum que eu adoro demais, cara. A virada do break tem muito mais, hein? Nickelback, tem aí Charlie Brown Jr., Daft Punk,

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Agora o nosso programador foi longe demais, hein? Tivemos Daft Punk, Charlie Brown Jr., King of Leon, Rice, Nickelback, melhor do rock, o melhor do pop, na programação mais descolada de Cascavel, hein? E assim fechamos o melhor do rock, o melhor do pop, na virada do break, uma hora direto, sem conversa fiada na programação da Jovem Pan, uma atrás da outra.

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Blinding Lights. Som do The Weeknd na programação da Jovem Pan. Tivemos Coldplay, Sabrina Carpenter, Vitor Clay, Gracie Abrams.

0: Volto já, hein?
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divertidas. Bora lá, ouvinte Jovem Pan. Como é que você tá por aí? Tudo certo? Seguimos com o Manhã da Pan. Tá na hora das mais pedidas, hein? Você pedindo seu som aí pelo 998-460066. Repita, Tonzeira. 998-460066. Quer trocar uma ideia com a Jovem Pan?

Golden com Hendrix. Swedish House Mafia, essa fazia tempo que eu não ouvia na programação da Jovem Pan e bombou há muito tempo aqui na número 1 de Curitiba, né? Na época aí de 2012 até 2014.

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3: Muito bem, família Jovem Pan, estamos de volta. Senhoras e senhores, paralelo é o seguinte, hein? Pode pedir seu som numa boa aqui no 998-460066, até porque você manda na programação. Fala o nosso arroba Jovem Pan Cascavel, tem promo, dia dos namorados, hein? Participa, cruza os dedinhos.

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0: descolada de Cascavel. Ele continua pedindo seu som. 998-460066. Break rapidaço na virada do break. Tem muito mais. Fica por aí. É jogo rápido, hein?
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0: certo.
1: É, pra ser aquele cara que todo mundo conhece ali das gerações que foi passando, né? O James Bond é um papel que vai passando de ator para ator, mas o personagem continua sim, o mesmo, né? E aí ele diz o seguinte, né? O Bond é um sucesso no mundo inteiro e o público não vai aceitar um homem negro, um homem africano interpretando Bond. Não é o que eles gostam. Aí é o seguinte, não é o que eles gostam na cultura deles. Eu confesso que eu não entendi o que, que é a cultura, a cultura deles. Mas eu acho que não teria, hoje principalmente, não teria problema. Ainda mais o Idris Elba, que é um excelente
2: sim,
1: ator.
2: Sim, exato. Por isso
1: ele é um excelente ator. O problema ator. É que acho que ele tá bem mais velho, né? O Idris Elba tá bem mais velho e acho que eles querem...
0: Ele pode ser o pai do gente.
1: E eu acho que eles querem um James Bond mais novo. Um molecote pra fazer ali
3: mas
1: o...
3: Mas esse cara é... Porra, não,
2: ele é incrível. Muito bom.
1: Ele
2: muito
1: é incrível.
3: Bom. Muito bom. Tem uns filmes dele bom.
2: Pode pegar o já cara... tinham falado antes, né?
1: Sim.
2: Que ele ia ser, ventilou, mas não chegou nada, né?
1: Não, não.
4: Tinha falado até que ia ser uma mulher.
2: Sim. Ah, não, aí vira avacalhação já.
1: É, o último 007 indica isso, mas aí a gente teve a queda do Woke aí, graças a Deus, e isso aí foi ignorado. Mas a Amazon chegou a comprar, se eu não me engano, os direitos do 007.
2: Mas você acha que seria uma lacração colocar esse cara, não?
1: Cara,
2: eu nem sei como que é o livro, se descreve, porque assim, uma coisa que a gente vê no Harry Potter é que o Harry Potter tem descrição dos personagens, descrição física, né? Total, então você imagina daquele jeito aí mudar, eu acho sacanagem. Mas não sei como que é no livro, você teria essa liberdade poética de ser o cara, mas eu acho um puta ator, sei lá.
1: Não, ele é muito bom, ele é incrível. E falando em cinemas... Agora que vem uma notícia que eu queria saber a opinião do Sammy. Eu cheguei a trazer aqui, Morgadinho, que existe a cota de tela.
2: Certo.
1: A cota de tela...
0: Já me irrita.
1: A cota... O que é a cota de tela? O Morgado tem um cinema...
2: Pois não.
1: E ele é obrigado a passar alguns filmes brasileiros. Obrigado, é uma lei. Vai ser, ó, Morgado, você vai ter que passar aqui alguns filmes brasileiros, de acordo com a lei, tal, tal, tal.
0: Vai ter que abrir o cinema, vai ter que pagar o cara que
2: projeta. Os caras deram um Leonardo, né?
1: Isso. Só que aí, eles descobriram mais Leonardos, que a galera tá dando. Que eles estão fazendo uma matinê.
2: Certo.
1: Estão fazendo uma matinê e deixa rolando ali os filmes brasileiros. E às vezes só o áudio.
2: Mentira.
1: E às vezes só o áudio. Às vezes
0: que às vezes mostra... é melhor que o filme.
2: Maravilhoso.
1: Exato. Então,
2: audiobook.
1: Eles foram, né? Algumas equipes de jornalistas foram em alguns cinemas e descobriram que eles estão fazendo ali, usando a parte da manhã. Porque quando eles colocam, ô Sammy, de tarde ou de noite, ninguém vai.
0: Não,
1: então eles abriram,
2: ninguém vai e passa de manhã.
1: Então,
2: pronto.
1: Aí ele falou assim, não, então vamos abrir ali um horário mais cedo pra galera ir, e aí a gente não... Só que aí
0: eu
1: eles
0: acho
1: querem...
0: que nem de graça o pessoal vai.
1: Então, aí eles querem mudar a lei pra colocar em a obrigatoriedade nobre. Horário nobre.
2: Vai dormir, velho.
1: Em horário nobre.
0: Inferno.
1: E aí...
2: E eu nem dou a ideia pro governo fazer um cinema que é capaz deles aceitarem querer fazer um cinema deles.
1: E aí eles querem colocar na parte onde tem os grandes blockbusters, onde tem a maior procura.
0: Onde o cara ganha dinheiro, o cara vai ser impedido de ganhar dinheiro.
2: Exato.
0: Pra passar coisa que não tem
2: ideia
0: demanda.
2: De jirico.
0: Se fosse bom o filme, todo mundo ia ver, não precisa obrigar as pessoas.
2: Exato.
1: E aí eles querem colocar a partir ali das 14 horas.
0: A partir de agora.
1: E até na parte da noite. É mais uma...
2: Aí eles vão começar a fazer isso na segunda-feira. Passar tudo na segunda-feira e já era.
1: Então é mais um corte aí do governo.
0: Mas não
1: do
0: vai
1: governo.
0: Ter um streaming brasileiro?
1: É o Tela Brasil.
0: Então faz o streaming, vamos ver que loucura que vai ser, passa. Ó, o cara não consegue ideia boa pro filme, aí não consegue.
2: Os caras não cria nada.
0: O governo financia. Aí o ator não consegue emprego, pega essa verba pública. Aí a publicidade, que não é espontânea, vai lá e paga com a verba pública. Aí ninguém quer passar, porque o filme é ruim. Aí arrumam a sala pra passar. Aí ninguém vai na sala, agora querem obrigar o cara a ir. É mais fácil gastar em outra coisa que tenha demanda, ué. E fora que o cinema brasileiro não mudou o país em nada.
2: Sim. Isso aí. Boa. Obrigado, Sam, pela participação.
1: Em nota, para você, Sam, em nota, a Associação Paulista de Cineastas aponta que a regulamentação do mecanismo é frouxa e precisa ser arrumada. Então, a cota de tela vai ter essas brechas e eles vão tentar ali trazer isso para para o horário nobre, que seria a parte da noite.
2: Que mais?
1: E falando em fracasso, né? Falando em fracasso, cinema nacional é muito difícil. O filme do Mortal Kombat ali, ele custou 80 milhões. Certo. E já saiu do cinema. Já saiu do cinema e não fechou a conta. É um grande prejuízo aí. Já é o primeiro
5: Sub-zero
1: prejuízo.
5: Sub-zero ainda tem?
1: Tem,
0: é
1: tem.
0: Muito efeito especial.
1: É, mas é feito da pior forma possível. É porco. Esse filme é porco.
5: É isso,
1: é porco.
5: Tá bravo com
1: eu
5: o Sub-zero.
1: Tô.
0: Eu pelo menos.
1: Esse, não, não tem. Mas esse filme é porco. Então, assim, ele deu um prejuízo aí de 50 milhões.
2: Caramba, arrecadou 30?
1: É, porque assim, você tem, né? É, você tem o orçamento do filme, você tem o marketing, aí você tem a porcentagem também que fica pro cinema. Então, é um grande prejuízo aí. É um dos primeiros, acho que o He-Man também vai dar prejuízo.
5: É? O He-Man é ruim, hein, meu?
1: Diferente.
2: Você foi?
5: Não, eu vi ele falando aí, puta.
2: Eu vou assistir.
1: É, o He-Man... Vai...
0: Ah, mas quem foi?
5: Morgado vai de He-Man, que eu vi.
2: Você viu?
1: Vai de Gato Guerreiro.
2: Comendo Krispy Kreme.
1: Mas é isso, então...
0: Mas o Mario deu bilhão.
1: O Mario deu bilhão. O Mario
0: foi o primeiro a dar bilhão esse ano, né?
1: É o primeiro a dar bilhão. O Michael tá com 900 milhões.
2: E vai bater porque vai estrear no Japão.
1: Tá beliscando. E vai estrear no Japão, exatamente, Morgadinho. É isso, Emiliano.
5: Você não ficou com raiva do Michael Jackson depois do documentário? Desculpa me meter na tua
3: vez. Também,
1: não.
3: Que tamo,
1: não,
3: te
1: não.
5: É Mario Bros, é Michael Jackson, é Ninja Gaiden, sei
1: Ninja...
5: lá.
1: Ninja Gaiden é antigo, hein? Ninja Gaiden é bem antigo, hein?
5: Os caras conhecem, pô. Do
0: Tommy Raider.
3: Olha lá. Olha lá o quê?
2: Olha lá, ó.
3: Ele tá vendo o livrinho aqui, ó.
2: O cara tá ouvinte. O cara tá
3: vendo,
2: em transe.
3: Tô vendo o Diógenes aqui, ó.
0: É a reencarnação do Diógenes.
3: É legal esse livrinho aqui, ó. Você sabe dessa história aqui.
2: Vamos
3: essa
2: lá.
3: História aqui é a seguinte. Que o Diógenes, ele era um filósofo.
2: Sim, sim.
3: Grego. E ele morava no barril, pelado.
2: Sim.
0: É igual o Chaves.
2: Mas é, inspiração.
3: E ele andava pelado porque ele falava o seguinte. Se eu me vestir, eu já vou estar corrompendo a minha natureza. Sim. E aí vem o Alexandre o Grande. E chega pra ele, que é o Alexandre, tem o desenho aqui, ó. Tava vendo o desenho.
2: É, deixa eu ver.
3: Chega pra ele e fala o seguinte: Diógenes, o que que você quer? É que ele não falava assim, né? Eu falei muito. Ele falava com a voz de Alexandre o Grande: Diógenes,
6: o que você quer?
3: O que você quer? Aí o Diógenes fala assim: olha, a única coisa que eu quero é que você não saia da frente do sol, porque eu quero receber o raio de sol aqui. Foi a única coisa que ele pediu.
2: Só luz. Foi a última coisa
3: só
2: também que ele pediu.
3: Só a luz do sol. Tá vendo só?
0: Viu?
3: Podem continuar com o programa, que o livro tá muito bom.
5: Tem Filosofias dos Diógenes.
3: O menor interesse no que vocês vão falar.
2: Acabou?
1: Não, acabei.
2: Então
5: dicas
2: vamos...
5: do Diógenes.
2: Então vamos pra ele, né?
1: Vamos pra quem? Pra onde? Pô, pra as ruas?
2: Pro break. Chamar o break. Então, chama o break. Roda o break aí, Reginaldo.
0: Atenção,
2: pra você.
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3: Direto hoje, animal? O animal, ele vem direto da balada. Isso. Ah, não, é na quinta, não, né?
1: É quinta, na quinta. Quinta tem pôquer com o Delar.
3: Na quinta.
22: Não.
3: É isso aí, animal.
1: Bonitinho.
3: Muito bem, aí está o animal nas ruas de São Paulo. Zuzu.
1: Opa.
3: O que você manda?
1: Você que gosta da palavra da fé, da prosperidade, o programa de hoje tem um homem que é autor de best-sellers, o professor Thiago Brunet. Vai falar sobre o seu livro, O Jogo da Vida. E sabe que a gente está na Copa do Mundo? Ele faz uma analogia entre o futebol e a vida e os negócios.
3: Mas como é que é?
1: Ele tem um livro novo, onde ele faz metáforas do futebol com a vida.
3: O
1: que tem a vida a ver com o futebol?
3: É verdade.
1: Você aguenta os dois tempos? Você consegue fazer um gol na prorrogação?
3: É.
1: Às vezes você entra no jogo, Morgado.
3: E os pênaltis da vida.
1: Isso, você tem que tocar pênaltis. A bola para alguém fazer o gol.
22: Quem é o VAR da vida?
1: Exato.
22: É
3: e muitas vezes rola uma substituição.
1: Exato. O Thiago Brunet, ele é um cara que tem muitos seguidores na rede social.
3: A Paulinha ama ele.
1: Ele é muito respeitado.
3: A Paulinha todo dia...
1: Ela lê.
3: Ela lê e fala e ouve o que ele fala. Acho que todo dia ele lança alguma coisa. Pois é.
1: Ele é um cara próspero, isso eu posso dizer. E um dos grandes amigos dele é o Flávio Augusto, que vocês devem conhecer, que é um cara consagrado.
22: Flavinho.
1: Então, assim, se você quer saber como que você aumenta o seu canal da prosperidade e da fé, Daniel, você vai gostar do nosso convidado.
0: Ele fala de finanças também.
1: Exato.
0: Ele fala de finanças.
3: Finanças e fé?
1: Finanças e fé. Tem tudo a ver.
0: É. Alguns chamam ele de pastor, mas eu não sei se ele se considera um pastor. A gente vai perguntar para ele, né?
1: Vamos perguntar. Daqui a pouco, então, Thiagão Brunet, para a alegria da população que gosta muito desse assunto. Muitos seguidores. Muito.
3: É isso?
1: É isso, Thiago Brunet. Em homenagem à Paulinha.
3: Então, podemos ir?
1: Vamos.
3: Então solte a vinheta, porque começa agora...
1: Olha, vocês que estão atualizados com as pesquisas, teve uma pesquisa muito interessante, Morgadão.
3: Diga.
1: Pesquisa Poder Data.
3: Pois não.
1: Foi divulgado o seguinte, uma amostra que 48% dos brasileiros tem a percepção que, no caso Master, está ligado ao governo do presidente Lula. Então é o seguinte, irregularidades, as relações que a gente sabe... ou de ministros que são do governo e abriram porta para a família Vorcaro, 48% tem esta percepção. E você sabe que o governo, num ano eleitoral, querem passar a bola sempre para alguém. Ninguém quer ser amigo do Vorcaro neste momento. Ninguém quer.
0: Tá
1: radioativo. Você, ele é um cara que não pode estar junto.
3: Exatamente. Você sabe que a minha avó...
1: Sua avó.
3: A minha avó dizia coisas fantásticas para mim.
1: Ela, for example.
3: E ela falava assim: meu neto, preste muita atenção na sua avó.
1: Certo.
3: Eu falava: claro, vovó, pode falar o que quer. Ela olhava assim, muito brava, e falava assim: ó, meu neto, o fracasso é um filho órfão.
1: É isso aí.
3: É isso aí.
1: Então, o fracasso.
3: Nunca fracasse na sua vida.
1: Porque é sem pai, né?
3: É.
1: Ninguém não quer ser pai da criança
3: não
1: feia.
3: Não tem um pai do Vorcaro agora.
0: Não tem um amigo. Ninguém era amigo dele.
3: Ninguém era amigo.
0: O cara fazia festa, gastava milhões, todo mundo, mas não tem um amigo. Era todo mundo conhecido à distância.
1: Vale a pena fazer uma cronologia, porque tiveram reuniões que foram colocadas pelo governo Lula fora da agenda. O que é fora da agenda? Ninguém sabe o que é dentro ou fora da agenda. E alguns dos ministros que a gente conhece abriram portas para o Vorcaro. Um deles foi o Mantega, que já foi da economia no passado, Samidana. E ele ganhava dinheiro para isso. Agora, a Mônica Bergamo. Vocês viram a Mônica Bergamo?
2: Não vi.
1: O que ela atualizou?
3: Você também rouba a notícia de todo mundo.
1: Não, essa é uma compilação de notícias fantásticas. Aliás, o Felipe aqui da Loki Agora, que prestigia muito a resenha do Zuzuzu, tá se divertindo aqui com a gente. Ele me passa algumas também. Obrigado, Felipe, pela sua participação. Daqui a pouco a gente vai falar um pouco sobre empreendedorismo.
3: É um compilado?
1: É um compilado das melhores notícias. Eu faço uma sinopse, eu tenho uma newsletter pessoal.
3: As pessoas gostam desse quadro porque elas falam que elas se informam com humor.
1: Isso.
3: Eu nunca vi alguém se informar com humor.
1: Com alegria.
4: Não. Uma notícia e uma graça.
1: Eu vou falar uma coisa.
0: Escola com humor.
1: Se você...
3: Eu não concordo.
1: O Jornal Nacional, na época de William Bond e do Tigrão, ele tinha uma coisa que era uma empáfia. E ele, a turma não gostava porque liberava um negócio, um sentimento muito ruim no ser humano, que é uma notícia ruim sem você descontrair. Aqui tem um pouco de alegria da minha parte e quando você entra, melhor ainda. O que acontece é o seguinte. Mônica Bergamo disse, Polícia Federal agora publicou, não vai aceitar novamente a delação do Vorcaro. Por que que a Polícia Federal não vai aceitar de novo a delação
0: porque
1: do Vorcaro?
0: Porque ele já sabe. Ele quer delatar as coisas que ele já sabe.
2: Ou porque ele falou mais. Ou ele falou mais e aí estão querendo dar um Leonardo falando.
1: Boa, Morgadão.
2: A gente já sabe.
0: Não
2: o quê?
1: Ponto para o time do Morgado. Exatamente.
2: Como não?
1: Os envolvidos querem melar o jogo.
2: É óbvio.
1: Quem está envolvido...
3: Melar o jogo do Flávio Bolsonaro.
1: Também. Também.
3: Eu só vi isso.
1: Também.
3: É
1: uma seleção.
4: É só o único áudio, a única conversa que saiu.
1: Foi seletivo.
2: Com 300 celulares e o único áudio vazado é do Flávio.
4: É fã do Durso, né?
1: Foi seletivo.
3: Então.
1: Agora eu vou falar uma coisa pra vocês.
4: Diga.
1: Não existe um negócio dentro de tudo que a gente estava falando do Banco Master que chama-se tráfico de influência? Ele não tinha relação com ministros?
4: Sim.
1: Também do STF? O que está acontecendo nesse momento em Portugal? Pergunto para vocês.
2: Responda.
1: Gilmar Paluza. Gilmar Paluza é uma relação onde ministros se encontram em Portugal,
5: obviamente que vai os donos dos bancos, que o senhor Midana conhece, mas lá se faz muito negócio, você senta na mesa com os poderosos. E agora, Emílio, segundo a informação, o TCU está abrindo uma investigação sobre os gastos públicos do Gilmar Palusa. Por quê? Por quê?
3: Porque provavelmente deve ter algum investimento e tal.
5: Exatamente. É segundo...
3: Mas como deve ter no filme também.
5: Não, então, não tem, tem tudo. Filme? Mas posso fazer uma recordação?
3: O cara
5: recordação?
3: Tinha grana, as pessoas passam lá e falam, ó, você não quer investir? O único que não investiu foi a gente.
5: Exato. Aqui, chama networking da turma que tem o dinheiro.
3: Você não
5: turma...
3: vai lá, porra?
0: A gente tem lá, um fuzil não. Palusa.
3: Tem um fuzil Palusa.
5: Fuzil Palusa é mais é caído.
3: O Gibil Palusa.
0: O bar lá, lá em Orlando.
3: É então,
0: quem
3: que
0: quiser
3: tem.
0: Fazer negócio, vai lá com o fuzil.
5: Mas, é, exato.
3: Agora, não é?
5: É. Como recordar?
3: Assim a vida.
5: Assim a vida. Como recordar é viver? Tem uma investigação da Polícia Federal em relação ao Banco Master e também ao evento do Gilmar Palusa, porque no ano anterior teve eventos paralelos que quem custeou foi o senhor Vorcaro. Ou seja, os ministros poderosos estão lá e vale lembrar que sempre tem um evento onde algum banco paga e patrocina. Isso aí pode, né? Faz parte do jogo, mas com interesses pessoais. Posso fazer de novo a cronologia? Não precisa ser nem lá em Portugal. Na Inglaterra, os ministros foram convidados, Samidana, para fazer uma degustação de Macallan que não foi barata. Então é assim, o evento pode acontecer, só que no Brasa... No Brasa com Z, esse Brasa aí do Canary, a turma paga para ter poder.
3: Você fala muito bonito, cheio de.
5: Hoje eu vim preparado.
3: É, eu tô
5: hoje.
3: Vendo. Todo cheio de. Cheio de.
4: Argumentos.
3: Pompa. É, argumentos, cheio de pompas e circunstâncias. Porém, você tem que pensar uma coisa: que o brasileiro esquece muito rápido. Por exemplo, ninguém mais fala na Deolane, na Choquei.
2: Não, fala, esqueceram.
3: Naquele cantor Oruan.
2: Isso.
3: Que alguém fala dessa.
5: Esqueceram. Já esqueceram.
3: Já ficou pra... Então, o que que acontece?
2: Dian.
3: O que que acontece? Esses caras, eles trabalham com o esquecimento do povo.
5: Perfeito.
3: É, 15 dias já...
5: Uma virou... pauta substitui a outra.
3: Meu amor.
5: Eu sei, mas a gente está aqui novamente para colocar os fatos. E os fatos são esses, vocês que analisem, tá bom?
2: É, hoje vão julgar o pedido de soltura da Deolane. Vamos
5: exatamente.
2: Ver o que vai.
5: Vamos ver se tem habeas corpus ou não.
3: É, a turma esquece. A turma esquece tudo.
2: Aí tenta lembrar esquece. A turma aqui.
3: Olha quem tá aqui, ó. Você que falou nele, ele apareceu.
5: O homem apareceu assim.
3: Ó, presta atenção. Olha a novidade aqui, ó.
5: Diga qual é.
3: Hoje, você que é brasileiro, pode receber em euro sem morar na Europa? Pode isso ou não?
5: Isso existe?
3: Hã?
5: Isso existe o que você está falando? É possível?
3: Se eu disser pra você... que esse mesmo brasileiro pode entender caminhos para conquistar a cidadania europeia.
5: Certo.
3: Sem precisar abrir um negócio sozinho, sem precisar mudar de país.
5: Eu perguntaria onde está a pegadinha. Tem uma pegadinha
3: ali? Você está lendo o texto, né?
5: Eu interpreto aqui.
3: Ele está lendo o texto aqui, ó. A gente está com o texto aqui, ó.
5: Mas como se fosse uma conversa nossa.
3: É.
5: Mas é possível ganhar em euro? Faço esta questão.
3: Quer dizer, o que você está dizendo é... Eu aqui no Brasil.
5: Certo.
3: Ganhar em euro, receber em euro, é possível?
5: Vamos direto ao ponto com o homem que tá aqui. Como é que faz para ganhar?
3: Olha lá, ó.
5: Obrigado, vai lá, Emílio, Filipão.
4: Obrigado,
3: Zuga. Esse homem,
4: estar
3: eu
4: aqui
3: vi a moto aqui.
5: Olô, cadê a moto?
4: Verdade.
3: Cadê a moto?
5: Pô, a moto? Linda moto.
3: Cadê a moto? Olha a moto.
5: Olha a máquina.
3: Essa é a moto.
4: Exatamente. Emílio, hoje a Loca Agora tem mais de 1.600 franqueados e hoje o maior medo brasileiro é em... começar um negócio no Brasil, né? A gente tem demente muito de câmbio, de mercado, mudança de governo. E a Loca Agora, hoje ela consegue também ter negócios fora do Brasil de aluguel de motos.
5: Legal.
3: Sim, você tinha falado a gente aqui, pra gente que você estava fazendo alguma coisa em Portugal. É
4: exatamente.
3: Isso?
4: Eu acabei de voltar de Lisboa. Nós inauguramos nosso galpão em Lisboa com 400 motos.
3: Já inaugurou lá?
4: Inauguramos.
3: E é o mesmo sistema?
4: Mesmo sistema. E hoje lá o nosso público na Europa é um imigrante. É o paquistanês, é o indiano, alguns brasileiros também.
3: Muita gente de Bangladesh tem
4: muita,
3: lá também,
4: né? Muita gente de Bangladesh. É. E eu acabei de voltar de lá e foi um sucesso. Graças a Deus foi muito bom.
3: Então, quer dizer, você já está com moto lá fazendo a mesma coisa que você faz aqui no Brasil e é o mesmo e o brasileiro pode investir nessa operação. Nesse negócio, nessa operação lá.
4: Exatamente. Hoje a gente, obviamente, tem um sucesso muito grande no Brasil. São mais de 1.600 franquias vendidas. Mas quando o cara ia conversar com a gente, sempre teve um medo. Cara, investir aqui no Brasil, quero ter um negócio fora. E a Loca agora viu essa oportunidade. E lá em Portugal, desenhou da mesma forma. O nosso franqueado, ele compra a moto, eu alugo ela para imigrantes trabalhar no delivery. E hoje eu tenho lá pessoas de Bangladesh, indiano. Lá tem um impacto social muito forte.
3: Uhum.
4: Né? Então hoje já tem 400 motoboys e só em Lisboa a gente quer chegar em mil motos alugadas.
5: Demanda tem.
4: Demanda absurda, absurda.
3: Caramba, é no mundo inteiro, né?
4: Impressionante. Isso. E o nosso negócio, ele funciona da mesma maneira. Lá o imigrante não tem acesso ao crédito para comprar moto.
5: Igual aqui no Brasil.
4: Exatamente aqui no Brasil. Aqui a gente trabalha muito com negativado e não tem como comprar uma moto. E lá também, hoje o imigrante, ele ganha 2 mil euros por mês entregando. E aqui no Brasil ganha em torno de 6 mil, 7 mil reais.
3: Legal. Que legal, cara. Pô. E como é que qualquer um pode... Você tinha gente de fora, gente dos Estados Unidos investindo aqui no Brasil e agora você pode ter brasileiros que queiram investir também nessa sua operação lá em Lisboa.
4: Emílio, lá funciona de um pouquinho diferente. Lá tem toda uma pesquisa para ver se o brasileiro pode ter uma empresa na Europa.
3: Entendi.
4: Então a gente faz toda essa parte também de consultoria para ajudar o franqueado a abrir a empresa. E hoje o que a Loca agora ensina para o franqueado? Ter duas franquias em uma. Tem uma franquia aqui no Brasil, em alguns dos nossos galpões, são 48 galpões no Brasil, e também tem um negócio internacional. A Loca agora abre um CNPJ, abre um CPF para esse franqueado lá, ele compra as motos e a gente aluga lá também.
3: Entendi.
4: O bom que ele recebe em euro, né, Emílio?
3: Claro, claro.
4: 70 euros por semana que ele recebe por moto.
3: E você tem aqueles... Você, hoje à tarde, você vai estar explicando isso direitinho para a audiência que se interessar por esse negócio?
4: Exatamente. Hoje, 7 horas da noite, eu vou fazer uma live explicando... Vai ser uma live um pouco mais longa, porque eu vou explicar no Brasil e também em Portugal. Eu vou falar tudo sobre o nosso negócio.
3: Boa. Que legal. Boa.
5: Não, eu fico assim impressionado, porque como você falou aqui, Emílio, antes o brasileiro que morava fora, por exemplo, nos Estados Unidos, investiu numa Loca agora aqui no Brasil.
4: Exatamente.
5: E agora você pode fazer essas duas operações. Qual que é o diferencial de Portugal para investimento?
4: Olha, o Brasil é excelente para o nosso investimento, mas o Brasil, ele tem complexidades. Eu tenho ali multas, eu tenho acidentes, eu tenho ali uma gestão muito maior daquela moto. Quando eu vou alugar a moto para o paquistanês, para o indiano, ele cuida muito melhor desse ativo.
5: Culturalmente.
4: E lá, culturalmente, eu tenho muito menos acidente, eu tenho muito menos multas. E quando tem multa, a multa já vai diretamente para o imigrante pagar. E como o cara é imigrante em outro país, Emílio, ele não pode aprontar. Então lá o cara não atrasa meu aluguel, lá eu tenho menos problemas.
3: Entendi.
4: Claro, os dois lugares são muito bons de rentabilidade. Lá o imposto é um pouco maior. Então assim, a rentabilidade é muito parecida dos dois lugares.
3: Muito bem. Porra, você tem 21 mil motos operando.
4: É, 21 mil motos aqui no Brasil e agora a gente está com 400 em Lisboa, indo caminhando para 1.000.
3: É coisa grande, né? São 1.300 franqueados, presença nacional e agora indo para presença internacional. Então, a oportunidade que você tem aqui da Loca agora, que já é um sucesso.
5: Sim, e tem uma coisa curiosa que é a cidadania também, que eu vi você falando sobre.
4: Exatamente. Hoje, quando o cara decide comprar uma franquia da Loca agora em Portugal, e a gente faz o CIF, que é o CPF, depois abre a empresa, se ele seguir um tempo, a gente também consegue ter essa cidadania. Eu também estou em processo. Então, a Loca agora, ela...
5: Você tendo um negócio fora.
4: Tendo um negócio fora, ele tem essa outra requisito, que também é ser um cidadão europeu, né, cara?
3: Entendi. Isso é muito legal. Entendi. Bastante. Se você tiver uma pequena empresa,
4: exatamente.
3: E dando emprego para determinadas pessoas, você pode ter
4: esse processo. Né, Emílio?
3: É, você pode ter esse processo que, pá, é interessante.
5: Boa,
3: então,
5: legal.
3: Tá aí, ó, uma oportunidade para você, ó. Eu acho diferente, né?
5: Muito.
3: Diferente. Não, não é todo dia que uma empresa vai te dar a oportunidade de você ganhar em euro.
5: Perfeito. Né? Exatamente.
3: Não é, Zuzu?
5: Lógico, Eu sou um cara que sou entusiasta dos caras que fazem o Brasil ir pra frente. Agora, tem oportunidade? Sempre tem, né? Você vai dar uma...
4: Tem uma oportunidade que a gente nunca fez aqui no Pânico, que a gente falou, cara, o que a gente pode fazer pra anunciar esse negócio nosso internacional em Portugal? Então, a gente, quem ir pro QR Code agora, ir no nosso site pra colocar o nome pra live de hoje à noite, Emílio, tá. Nós vamos fazer uma coisa nunca feita. Opa. Ele vai poder começar a pronta entrega. As motos já estão em Portugal, a gente fechou uma parceria lá com a Honda, as motos já estão na unidade, ele comprou a franquia, 20% da frota começa a operar no outro dia. Ele já começa a receber os aluguéis.
3: Você já tá com o negócio montado.
4: Já, as motos
3: não
4: já...
3: Não é operação. Já tá, é moto lá.
4: Porque aqui no Brasil demora 90 dias para startar.
3: Entendi.
4: A frota sai da fábrica, vem para cá. Uhum. Na Europa, não. As motos já estão no galpão. Quem ir no QR Code ou entrar no nosso site agora, ir para nossa live, 20% da frota ele começa no outro dia.
3: Ó, tem uma equipe lá que vai olhar direitinho. Se você se interessou, entra aí no QR Code. Tá aí na tela o QR Code. Quem não tá em tela, tá no rádio,
5: certo.
3: Tem um endereço.
5: Pânico.loc, com C mudo agora, franquias.com.br.
3: É isso aí. Você vai entrar, vai se inscrever. À noite vai ter uma live e vão ver se você tem condição de entrar. Exato. Nesse Opa. Negócio. Eles vão explicar direitinho para você. Agora a gente tem um tempo aqui, é mais rápido. Legal. Mesmo. É só para quem tem um interesse. É uma oportunidade. Porra,
5: operação claro, internacional, mano, cara. Você investir e ganhar em euro é só no Alok agora.
3: O Samidana que não sai de lá agora.
5: Sami Zanuca.
3: Pode ter essa oportunidade.
5: Boa, Filipão. Lógico. Imagina ganhando em euro, Sami. É mais fácil para viajar para Europa, né?
0: Dói, viu?
5: Porra.
0: Dói pagar em euro.
3: Fica lá no porto, olhando o Rio Douro.
5: Poxa.
3: O Douro.
5: Comendo um bacalhau.
0: Comendo um queijo do azeitão.
3: Ah, que delícia.
5: Belo vinho.
3: Que beleza, hein?
5: O queijo azeitão é bom.
3: Isso é pra poucos. Fazer um break?
5: Agora.
3: Vamos fazer um break para o Delari. Vai lá, Dedê.
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16: Qual canal que eu vou assistir, não?
2: Mas não, não sabe. Vai assistir, vai achar um canal
29: casa, na Cazé.
30: Em casa com amendoim.
2: É isso aí, pela primeira vez.
30: Com amendoim, pelo da...
2: A Globo vai ter concorrente, né? É, vai ser o Galvão no SBT.
1: Thiago sim. Leifert.
2: Galvão e Thiago Leifert.
1: E o Galvão, é. E o Galvão já intimou
2: e Cazé,
1: o
2: Cazé, mas Cazé é não, atrasado.
0: Mas é. Não, Cazé... grita gol. É que nem quando tinha. Você lembra quando tinha TV digital? Que o gol na digital demorava
2: sim,
0: mais?
2: Sim, sim, é. É. O gol no
0: Cazé
2: no YouTube
0: é um pouco atrasado.
2: É bem atrasado.
1: É.
2: É muito atrasado.
1: Mas como é que faz?
0: Adelaide não TV tem mais ainda.
2: Não, e dependendo da sua internet, é mais atrasado ainda. É. Se quer internet ruim,
1: é
2: o buffering.
0: Não, mas aí
2: buffering.
0: Aí você pode ligar na
1: Warren Buffering.
0: Na Jovem Punk Rádio não atrasa.
1: É em real time.
0: E aí você vê na.
1: O não, jogo lerdo e uma hora.
0: Tem delay não tem também, problema. Gênio. Não tem problema.
1: Você adianta.
0: É a emoção do rádio. Ah, muito obrigado, Nilton.
2: Mas não, mas não dá certo, porque fica tudo desencontrado.
1: Sim, é o cara ficar sabendo
2: fica fora
1: que é
2: de
1: corno antes de ver. É o filme da caixinha com a legenda. Você passa a legenda.
2: Na Globo é Everaldo Marx.
1: Agora, muito se você bom, baixar o aplicativo do SBT, ele vai estar atrasado também?
0: Vai. Tudo que é internet vai atrasar. Atrasar por causa do sinal, da demora do sinal.
1: Então aguardem para ver o jogo atrasado em casa.
2: Não, não, porque a internet, ela carrega, ela vai carregando exato, antes para não dar o pau, né?
0: É o buffering.
2: O buffering que eles chamam. Então é atrasado mesmo. É, mas sim. Aí problema
1: mas também é. Mas também
2: quer ver em real time? Vai lá.
1: É só o vizinho não gritar mais alto.
2: Paga dois pau lá, não.
1: Ou faz que nem o Neymar.
2: É, provavelmente.

0: tá caindo um pouquinho, cai 0,12%, mas mesmo assim tá caro, Emílio. Tava na casa de 5 há pouco tempo atrás, exatamente. Agora tá 5,18.
1: Eita.
0: Então, para você que viajou para Croácia e gastou no cartão,
2: tá ferrado. Tá na toba, né, Sandro?
0: Tá ferrado, lindão.
1: Do Rio?
2: Boa.
1: Rodrigo Viga.
2: Morgadíssimo.
1: Vamos lá.
2: Você que adora pesquisas. Você sabe que teve uma polêmica com o ministro Cássio Nunes Marques.
1: A suspensão?
2: Foi. Mas por quê? Você lembra que essa pesquisa foi um pouco induzida? Teve uma, né? Induziu o eleitor,
1: uma
2: publicidade disfarçada. E aí o Cássio Nunes Marques considerou uma série de fatores para suspender a divulgação da pesquisa Atlas Intel Bloomberg, que foi lançada, Sammy, no dia 19 de maio. Só que... saíram novas pesquisas.
0: Entendi.
2: Então a gente precisa saber qual pesquisa que a gente vai confiar. E agora, estava vendo o jornal, certo. Jornal da Manhã.
1: Vamos lá.
2: Pesquisa GERP.
0: GERP.
2: Você conhece?
0: Não conheço.
2: Foi divulgada nesta segunda-feira e aponta que o senador Flávio Bolsonaro lidera as intenções de votos num eventual segundo bumbo. Contra o presidente Lula. Olha lá na imagem, vai dar imagens lá.
1: Na tela aí, velho.
2: O placar é o seguinte: 45% contra 39%, de acordo com os dados.
0: Tem a margem de erro?
2: Sempre tem margem de erro.
0: A quanto é que é?
3: E as urnas do Nordeste?
2: As urnas do Nordeste não foram apuradas.
3: Meu amigo!
0: E elas chegam de uma
2: mas
0: vez.
2: Mas é um movimento amigo. Importante.
3: Elas chegam às 6 e pouco da tarde.
0: É o tsunami que vem.
2: O que eu quero dizer é que uma pesquisa que o ministro falou, opa, o jogo não está limpo, vamos voltar, tem 2 pontos percentuais, segundo o Delari, obrigado pela informação. Ele voltou atrás. Agora, a pesquisa atual, que saiu na segunda-feira, mostra que o Flávio lidera no segundo turno. O que é interessante deste papo que eu estou trazendo aqui, na minha análise política aprofundada. Eu sou aqui,
3: William Vac,
2: José Maria Trindade.
3: Pra que você precisa do William Vac?
2: Pois tem,
3: tem o Daniel Zucca.
2: Não, mas a análise ela é muito simples. Você, eleitor, que está nesta dúvida agora que está acontecendo no Brasa e vê uma movimentação entre a direita e a esquerda, pelas pesquisas que a gente está trazendo aqui, só existe uma coisa, parece a passada. Ou é Flávio Bolsonaro ou é o Lula.
3: Ah, vá.
2: Não tem mais mas as pessoas.
3: Deixa eu falar isso.
2: Eu tô falando. Calma.
0: Não, eu tô falando isso.
3: De jeito nenhum.
2: Por que eu cheguei nessa conclusão?
0: Calma.
2: Porque o Sammy, como votou na Tebet no primeiro turno da votação passada, que tem uma terceira via, que está sendo liderada pelo Zema e o Caiado, que vão se juntar possivelmente...
1: Eu não acho que eles são terceira via. Acho que é mais uma opção da direita, que é o que eles mesmos falaram. Se todo mundo concentrar para mostrar os erros do governo, aí fica com o eleitor. Esse cara vai ser o Flávio... Beleza, mas são, na minha opinião, não é uma terceira via, são mais opções da direita. Agora tem as terceiras vias aí que a gente sabe como que é o pé em duas canoas, né?
2: Então, tem muitos nomes que podem surgir no meio disso.
1: Sim, sim.
2: E a gente vai aguardar. Mas é isso.
3: Você leu o editorial do Estadão?
2: Você sabe que o editorial do Estadão hoje estava fantástico. Eu li só a primeira parte, a segunda não
1: Resume pra gente a primeira parte.
2: Alba, você que tá com a internet melhor.
3: Pega aí, você que tá com pesquisa.
2: Editorial do Estadão.
3: Você que tá
2: do
3: com Flávio? Pesquisa? Não.
2: Eu vou chutar.
3: Fala do atual governo.
2: O que que fala?
3: O que ele vai enfiar de grana. Ele fala o seguinte, que o governo vai quebrar o Brasil para se reeleger.
2: Tem aqui.
0: Não, e tem
3: não,
0: um
3: não tem. Agora... Eu li o editorial do Estadão hoje de manhã.
0: Não contou pra gente.
2: Não, ele
3: vou contar, pô. O editorial é longo, é chato.
2: Mas o governo...
3: Você tem que ir, você não tem lá o negócio da inteligência artificial.
0: Eu tenho
3: o
0: IA que resume.
2: Lula,
0: não, mas tem um negócio mesmo. Que eu vou falar depois do Columbo.
3: Zé Pereira, ó. Tambor do Zé Pereira.
2: 215 bilhões.
4: Lula quebra o Brasil para se reeleger.
0: Também.
4: Petista usa truques contábeis para esconder o aumento cabalar de despesas, lembrando as malfadadas pedaladas fiscais de Dilma.
0: Aê.
4: Mas a conta da dívida pública explosiva sempre chega. É isso mesmo,
2: e complementando.
3: Tambores do José Pereira, uma salva de palmas.
2: Boa, José Pereira.
3: Vamos, um dos maiores. Relembrando o nosso querido José Pereira.
5: Mas a gente tem que também dar um salve pro professor. Né? O Sammy falou que as medidas do Lula estavam muito parecidas com uma Dilma 3.
0: Tá igualzinho.
3: Era a carreta furacão. E a turma acha que a carreta

0: Furacão, tem fim.
1: Isso. Não tem fim.
0: A carreta é eterna.
2: E não é aqueles bonecos bonitinhos, é o fofão meio estragado.
1: Isso.
2: É o Mickey com o olho pra dentro.
1: Desce um, sobe três.
3: Ele que vende algodão doce.
0: Não, é o Mickey com a luva amarelada.
1: O Mickey. Só tem um olho.
0: Lá do
1: o Mickey que fuma.
0: É o
1: Mickey que fuma com a luva.
3: É um pequenês com o olho vazado.
0: Mickey que fuma. Olha a carreta. É muito emprego que tem que dar. É muita gente empregada que fica...
3: É chamado daquele assistencialismo barato, que libera gás.
0: Exatamente.
3: Emenda, só de emenda, 16,1 bilhões para passar o 6x1. Então, assim, o que o Sam explicou muito bem como economista é que o governo tem um cartão de crédito que ele libera sem limites para a turma gastar, mas essa conta alguém vai pagar. E sabe quem vai pagar, Samidana?
1: Quem?
3: Todos nós.
1: Mas porque sempre, uma hora a conta paga,
3: vai chegar. Fazer o quê? Porque tá liberando muito. Tem um negócio lá de pros motoristas, né? Pros taxistas.
1: Sim.
3: Tem, né? Tem essa liberação de grana pro cara. Financiamento, as benfeitorias, o Pronamp. A turma libera a grana e o cara já tá endividado. E no final vai continuar pagando uma conta que o dinheiro não tem. Dito isso, encerrado o editorial da resenha.
0: A conta vai chegar. Fiquem tranquilos que isso...
2: Isso.
3: E sabe quem vai pagar.
2: É a lei do cartão de crédito.
3: E vai subir.
2: Aqui se paga.
3: E vai subir os juros no Brasil. Isso eu não sei se você vai abordar na economia. Mas a taxa Selic aí tem uma previsão. Não,
2: já estão prevendo que está subindo a taxa. Mas tem muita coisa em economia. Quando vocês deram o estágio, começa a falar que nem o homem da cobra.
3: Então tá bom.
0: Vamos. Muito bem, o que mais?
3: Mais uma?
1: Mais uma?
0: Mais uma, mais uma, por favor.
1: Mais uma.
0: Mais uma.
1: Mais uma. Mais uma. Mais uma. Mais uma.
3: Ontem eu queria agradecer a nossa produção pela presença ilustre dos convidados, que foi o nosso juiz, ex-juiz Sérgio Moro, e o Dallagnol.
1: Certo.
3: Se você lembrar, o Sérgio Moro, ele foi ministro da Defesa. Você lembra que ele participou no
0: Justiça? A Justiça.
3: E ele trabalhou muito com a segurança pública. E uma das
0: pulou do barco, né?
3: Pulou do barco.
1: Pulou.
3: Mas uma das coisas que ele mais repetia era sobre as fronteiras. Você lembra que é onde o crime acontecia? O PCC, onde ele operava? E agora o governo brasileiro enfrenta também um dilema que é de corte. Vai cortar o quê? 4,3 bilhões do orçamento de defesa, levando o Exército a suspender operações cruciais na fronteira que eu estou falando, contra o crime organizado. 1,5 bilhão era só para o Exército, para o combate de tráfico de drogas. E é justamente, Emílio, no momento onde essas facções foram nomeadas como terroristas.
0: Isso.
3: Olha o timing.
1: É, olha só.
3: Que timing, hein?
0: Quanto gastou com propaganda o governo?
3: Eu acho que foi bi, né? 5 bi, se eu não me engano. Bom, de qual propaganda? Porque tem muito dinheiro que o governo está injetando, né? Uma é na internet e a outra são os influenciadores. Mas é muito dinheiro que esse governo ele gasta. A hora de economizar, ou ele taxa com alguma coisa, ou ele coloca dinheiro para fazer uma divulgação sobre eles. E como você trouxe aqui, agora o assunto não é mais picanha nem cervejinha. Qual que é a pauta desse governo?
1: Qual?
3: Qual é?
1: Qual é?
3: Pergunto para vocês.
1: Qual é?
3: Qual é a pauta do governo?
1: Qual
3: é?
1: Diga.
3: Qual? Pergunto para vocês.
1: Vai,
3: eu me esqueci. Eu não lembro. Qual é a pauta do governo agora? Qual é? Que você vai trabalhar menos para ganhar mais.
1: É a promessa.
3: A promessa é essa. Trabalhe menos, ganhe mais. Isso. Agora, como você vai pagar essa conta? Eu juro por Deus que eu não sei. Tá bom pra você?
1: É, trabalhe fazendo o que você gosta, que você não vai gostar mais de nada na sua vida.
3: Você nunca mais vai fazer porcaria nenhuma, né, Delari? Mas é isso. O governo, olha, emendas, tem muita coisa pra resolver, 6x1. Eu gostei. Pode ser um plano, pode ser uma utopia do Dallagnol. Mas ontem o plano do Dallagnol eu anotei aqui.
0: O Dallagnol?
3: É o Imagine, né, que você falou.
0: Imagine do John Lennon.
3: Mas alguém precisa fazer alguma coisa, né? Será que alguma coisa que o Dallagnol propôs ontem a gente
2: será
3: vai...
2: Será que vai?
3: Vai? Será? Será ou não será?
2: O papo que rola nas redes?
3: O papo que rola nas redes, Samidana, é que eles querem tirar poder dos poderosos. Tá aqui, ó. 10 medidas pro Senado.
1: Cadê?
3: Quais são as 10 medidas?
1: Quais?
3: Impeachment. Para alguns ministros do STF. Sim. Passa.
0: Sim.
3: Maioridade penal. Foi votada agora.
0: Imagine.
3: Imagine. Maioridade penal. Para crimes graves. Prisão após condenação em segunda instância.
1: E Zuzu, você tá falando dos
0: fim dos privilégios.
1: Você tá falando dos influenciadores, olha a notícia de hoje. Aqui, ó, o PT busca influenciadores para engajar militância.
0: Ó. Oh.
1: Olha que interessante. O Partido dos Trabalhadores lançará nessa terça-feira, hoje, uma iniciativa chamada Porta-Vozes de Lula.
0: Legal.
1: Que tem como objetivo buscar influenciadores e lideranças políticas para engajar a militância.
0: Chama a Deolane, ela tá com tempo.
1: É a máquina. É isso aí, ó. Vai começar aí. Começar os textos, máquina. O briefing, os textos parecidos, copia e cola.
0: Normal,
1: como é só aguardar, mundo. É só esperar, agora é só esperar.
0: A Deolane tá e com tempo.
1: Ganha bem. Bom. É isso aí.
0: A máquina trabalhando, pro.
1: E aí?
0: Mas é assim.
1: Ué, quando você tá lá no poder.
0: Você tá no poder, você não vai fazer nada?
1: Tá certo.
0: Você usa tudo, toda a sua.
1: Exato.
0: Todo o seu arsenal.
1: Fazer o diabo.
0: O povo paga.
1: Paga quietinho.
0: Não é?
1: Sim, mas bonitinho, como sempre. Pra fazer propaganda pra escala 6x1, o governo gastou 80 pau. Pra divulgar.
0: 80 milhões
1: para divulgar
4: a pauta.
0: Na rede social.
1: Só na rede social.
0: Então,
5: dinheiro
0: é pra ganhar no grito, né?
5: É pra ganhar no grito isso aí.
1: Escolha o que vai acontecer.
4: Pagou pra quem não trabalha falar sobre escala de trabalho. Boa.
1: Boa. Então é isso. Muito aí. Bem.
0: Mais uma?
1: Vamos pra economia? Isso? Tá bom pra mim.
6: Da eleição.
1: Olá.
6: Nós podemos brigar na eleição. Nós podemos fazer o diabo.
0: Isso.
5: Pode.
0: É isso aí. Na eleição nós podemos fazer o diabo. O que, que nós vamos? Pra ele? Pro professor? Ele.
5: Vamos que hoje tem.
1: Bora.
5: Hoje
0: tá professor, bom. Tá animado?
1: Tá.
0: Então solta a vinheta, é hora do professor. Tá.
7: Foca na economia.
5: Samuel Dana.
8: Conceição.
5: 70 miligramas.
7: Ai, que alegria.
0: Por quê? O geral tá animado.
1: Ele tá.
4: A playlist dele. A mensagem subliminar.
0: Kit vinheta.
5: Vou puxar o saco. Seguinte. A 6x1, como vocês sabem, chegou ao Senado há mais de 10 dias. E até agora, tá parada. Ou seja, não há despacho do presidente da casa, que é o Davi Alcolumbre. E o motivo é simples. O Alcolumbre quer debater antes de encaminhar o texto. Então, hoje, ele vai ter uma reunião com os líderes partidários e deve definir o rito da tramitação. Ele falou o seguinte, ele falou, ó... Outro. Não acha que aqui a gente vai ser uma casa carimbadora? A gente vai mexer no texto. Aí tinha dois caminhos. Ou mexer no texto e ajustar o que foi aprovado pela Câmara, ou a proposta alternativa da oposição. Qual que é a proposta da oposição? Negociar a hora trabalhada. Mas isso já foi descartado. Já foi descartado e já foi... despachado para a CCJ. Então vai ser em cima da proposta do governo. A relação do Alcolumbre está desgastada. Por quê? Porque eles mandaram o Messias de volta, lembra?
0: Sim.
5: Mandaram disso. E aí foi uma derrota pro governo. O governo quer velocidade. O Senado quer mostrar autonomia. Em tese, é importante essa análise institucional, porque forçaria uma transparência que elevaria o custo reputacional de aprovar medidas como essa, que são heterodoxas, e o Senado serviria de freio e contrapeso para a velocidade política que o governo quer, ainda mais em ano de eleição. Porém, o que falam nos bastidores é o seguinte: dívidas rurais chegam a 170 bilhões de reais.
0: Certo.
5: E que o Senado está pedindo uma colher de chá para ter um juros menor, por exemplo, de 3,5%, pelo menos para 30 bilhões. E essa seria, então, a moeda...
0: A negociação. Para passar o 5x2.
5: Para acabar com o 6x1, para passar o 5x2.
0: Passar o 5x2.
5: É uma pauta que não tem absolutamente nada a ver com o 5x2.
0: Sim. Mas é...
5: É, a política.
0: Política é assim.
5: Mas pode acontecer isso. Além disso, a gente falou aí nesses dias, você tem o problema do tarifaço do Trump e aquela medida adicional. O tarifaço, o que ele faz? Seção 301 fala, ó, o Brasil Ele tem o Pix, o Brasil faz um monte de coisa errada, ele faz um monte de produtos falsos, ele não combate a pirataria, vai tomar 25% de tarifa. O Brasil foi chamado de um parceiro com práticas desleais sobre o comércio. E, na semana passada, teve aqueles 12,5 adicionais que é...
0: Não, mas não tá rolando isso.
5: Tá rolando. Tá rolando.
0: Não, tá. Não, ainda
5: não entrou.
0: É, não entrou.
5: Ainda não entrou. Ah. Só que o problema...
0: Trump também fala aí do...
5: É, só que nesses 12,5, não é só o Brasil. É o Brasil mais 59 países. O problema, que lembra que o Lula foi na Casa Branca, não sei o que lá, no dia 7 de maio?
0: Sim, o Lula prometeu e não cumpriu.
5: Então, mas
0: alguma coisa ele prometeu.
5: Mas venceu. Tinha um prazo. Eles falaram, vamos abrir grupos de trabalho.
0: Isso.
5: Tinha um prazo que venceu no último domingo. Então, eles vão continuar falando até o dia 15, que é a data para aplicação efetiva das tarifas. Agora, a inteligência brasileira acha que é mais fácil tirar os 25%, que só se aplica ao Brasil, da seção 301, do que os 12,5% que pega o Brasil e mais 59 países. Mas, de qualquer forma, é ruim isso daí. É ruim. Os exportadores brasileiros vão sofrer com isso e nem sempre dá para encontrar outro parceiro comercial. E na mesma linha vem a questão da União Europeia. Lembra que a gente falou aqui, ó, o Brasil não
0: proibiu
5: está
0: a carne.
5: Na lista de países habilitados a exportar produtos de origem animal.
0: Proibiu as carnes lá, pro.
5: O Brasil, segundo a União Europeia, não oferece garantias suficientes sobre o controle do uso de antimicrobianos na pecuária. E aí é uma barreira não tarifária. Não pode exportar. O prazo é 3 de setembro. Parece muito tempo, mas não é. Porque tem várias idas e voltas. E até agora, a gente teria um impacto de 1,8 bilhão de dólares nas exportações. E quando... E aí você tem algumas questões. Você sabe que existe a cota Hilton. Já ouviu falar cota Hilton?
0: Nunca ouvi falar.
5: Cota Hilton.
4: Cota Hilton?
5: Cota Hilton é pra... que a Europa tem para importar, numa alíquota menor, carnes nobres. E o Brasil usa dessa exportação. Se essa carne não é vendida para a Europa, ela pode ir para a China. Só que a China não paga mais por carne nobre.
0: Entendi.
5: Então a gente teria um prejuízo.
0: Certo.
5: Algumas fabricantes, né, produtoras de carnes, como a Minerva, como a JBS, conseguem dar o Leonardo. Por quê? Porque eles têm lá o Uruguai, eles têm a Argentina, eles têm outras localidades. Mas os menores, que não tem como fazer esse redirecionamento. Isso mesmo.
4: Redirecionamento.
0: Fala, vamos lá.
5: Redirecionamento.
4: Não.
0: Redirecionamento.
5: Redirecionamento.
4: Remédio.
5: Redirecionamento.
4: Acertou, miserável.
9: É ponto por Samidana.
5: Eu vi que eu sou bom pra me aproximar de vocês. Quando eu tinha criança, eu não tinha nem borracha.
4: Vamos lá, voltou da Croácia com dislexia.
5: Agora muito bem.
0: Não, mas... Faz muito melhor que o Zuzu.
5: É. Cara, mesmo com problema.
4: Como assim?
0: Mesmo com problema. Problema.
4: Como assim?
0: Não, você faz mais confuso.
4: Redicionamento. Fala aí, rede.
0: Direito.
5: Chega. Agora, Paramount pro Alba.
4: Opa. Putz,
0: não.
4: Paramount não. Então,
0: sem Paramount.
5: Vocês querem que eu fale? Então, camisas da seleção brasileira.
4: Quem?
0: Camisas.
5: O mercado de camisas de futebol movimentou online só, Alba. Uh-huh. 1,2 bi.
4: É isso aí.
5: Reais, crescimento de 80% em relação ao ano passado. Segundo o levantamento da Conf, com base na New Trust, foram mais de 4 milhões de peças comercializadas e a camisa da brasileira...
0: Do Neymar.
5: Que foi lançada em março,
0: sabe
5: já
0: isso...
5: passou 915 mil. Professor
0: viu,
5: lá...
0: Professor, viu a pesquisa?
5: Excelente camisa online.
0: Você viu a pesquisa? Ah. Os gringos não chamam o Brasil de Brasil, chamam de Neymar.
4: Isso aí,
0: torcer por eles, Neymar. Batizaram O Brasil de Neymar.
10: Fala Neymar, o time do Neymar.
0: Neymar.
10: É o time do Neymar.
0: Tô falando pra você.
10: Neymar é.
0: Eu tô falando pra number você. One. Por falar em Neymar,
10: oba.
0: Olha quem chegou.
5: Olha quem chegou aí com a canarinho.
0: Olha quem chegou com a canarinho. Que é a oportunidade pra você, olha só. Que é essa aqui, ó.
10: Foi eleita uma das mais bonitas, hein?
0: Eu sempre levo uma dessa embora.
10: O cara tem coleção.
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0: Neymar e
10: tudo, né?
0: Com saúde é melhor torcer, né?
10: Imaginou o Brasil ser campeão com o Neymar fazendo o gol da vitória, do título?
11: Aí é coisa linda.
10: Amigo, seria um sonho, né?
11: Sem dores.
10: Sem dúvida. E sem dores. 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
11: 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Vou falar.
10: Assim, o antes, né, Zuzu, você que sempre reclamava que dormia mal, o antes... Você nem lembra. Agora, no seu dia a dia, parece que a gente não negocia mais,
11: cara,
10: uma noite de sono.
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10: 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Às vezes a pessoa fica até dopada, né?
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10: 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Não
11: tem
10: consegue
11: ressaca
10: dormir.
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10: ressaca,
11: remédio.
10: Ressaca, né? Acorda com aquela ressaca, aquele cansaço. 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
10: 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E uma coisa muito legal é que o magnésio, ele vai trabalhar também a saúde do coração, Emílio.
0: Sim.
10: Então, imunidade...
0: Coração e músculo.
10: Por exemplo, a pessoa sofre ali com inchaço, um formigamento, uma má circulação, o coração mais fraco. O que o magnésio faz? Ele trabalha nas veias. Então, ele é um vasodilatador, que a gente chama. 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Por isso que é bom para a imunidade, excelente para o coração.
11: Opa.
10: Maravilhoso também, Emílio. 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O magnésio também é excelente para dor, porque ele diminui o processo inflamatório. 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
11: Turma que tem cãibra melhora demais, né?
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0: mais?
10: É uma loucura pra gente comprar essa camiseta.
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1: vinhetoca.
0: Vinhetoca? Solte-me a vinheta, por favor.
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12: O cara tem milhões de seguidores que aprendem muito com suas palavras e espiritualidade.
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12: Ó, filhão da dona Fanny e do seu Dário, palmas para
16: Thiago Brunet.
17: Thiago!
0: Olha aí, ó.
18: Que bom,
0: ó,
18: Brunet, que alegria, aí, que alegria.
10: Que alegria.
0: Você sabe, quem é muito fã seu e escuta todo dia você é a nossa Paulinha. Falou, não, ele é maravilhoso, eu tenho aqui na
18: beijo,
0: minha...
18: Beijo, Paulinha. Ela falou comigo ali no...
0: No na minha internet, eu recebo todo dia e tal.
18: Bom, corre, feliz.
0: Todo dia você faz um...
18: Todo dia eu tenho Café com Destino, às 6h57 da manhã, no meu canal do YouTube, todo dia, de segunda a sexta.
0: O que, que é o Café com Destino?
18: Café com Destino é 30 minutinhos de aula sobre a vida. É, a gente fala sobre vida emocional, criação de filho, como lidar com pessoas difíceis. É, os dilemas do dia a dia, né? Os dias de ansiedade, de angústia. É. Então, tem que ter alguém... A gente teve a base, né, da nossa inteligência na escola formal, mas ninguém nos ensinou a viver a vida como ela é. Na escola, por exemplo, você aprendeu MMC, MDC, raiz quadrada. Legal, importante, mas você usa todo dia? Não. Agora, lidar com pessoas, você todo dia tem que lidar?
0: Tem.
1: Tem.
18: Com dinheiro, com muito ou pouco, tem que lidar todo dia com dinheiro? Tem. É, lidar com as próprias emoções que você está sentindo. Está sentindo ansiedade, está sentindo tristeza, decepção, frustração, culpa. Tudo isso você tem que lidar com algum tipo de sentimento. E até mesmo os bons sentimentos podem nos confundir. Então a gente decidiu criar o Café com Destino, que é gratuito no YouTube todo dia, para a gente ali ser uma escola de vida para as pessoas que não aprenderam ainda a viver.
0: É isso aí.
18: Né?
0: A vida é sofrimento, como diria Nietzsche.
18: É.
0: A gente tem que arrumar um motivo e uma razão para passar por esse sofrimento.
18: E nessa,
0: é isso, meu mestre? É,
18: no meu caso, eu apelo para a fé, né? Eu acredito que a gente passa por qualquer situação terrena acreditando sem duvidar, acreditando naquilo que é impossível.
0: É isso aí.
18: Mas o que eu reparo é que a maioria das pessoas, elas não observam o que dá certo. Por isso elas não conseguem replicar.
0: Não agradecem tudo.
18: Não, e também...
0: Que é a diferença que tem, por exemplo, você vai para o Oriente é engraçado porque é o seguinte... Eles têm... O dia é dividido em frações. Então você acorda, você... Olha, muito obrigado porque estou acordando e tal. Você sempre agradece. Vem a comida, muito obrigado por essa comida. A gente não tem isso aqui, né? A gente aqui no Ocidente. Culturalmente, a gente não tem essa. A gente não agradece muito. Então, eles são todos agradecidos.
4: O tal do namastê.
0: Namastê. Então, parece que a vida é muito melhor para um cara que está agradecendo as poucas coisas que ele tem no dia a dia do que a gente que sempre pensa em algo grande para agradecer.
18: Mas sempre. A maioria das coisas que as grandes universidades descobrem hoje que dão certo, como compartilhar com pessoas, como a gratidão, a Bíblia, que eu chamo de sabedoria milenar, já nos ensinava. Tem 2000 anos aí de publicação. Eu sempre falo, quem domina o que está escrito acaba dominando a vida. Você tem todo tipo de saída, todo tipo de solução. Até aquilo que parece não ter solução, pelo menos lidar com aquilo que você está lidando no momento, ela te ensina como lidar. Então, por exemplo, a gratidão é uma indicação bíblica, né? Você, a gente agradece pelo alimento, a gente agradece por ter acordado. Hoje de manhã, quando eu despertei, a primeira coisa que eu pedi, Deus me dá sabedoria para o dia de hoje. Porque antes de estar aqui ao vivo, eu já estava em podcasts grandes do Brasil, dando entrevista. Então, tem que ter uma sabedoria.
0: É.
18: Você tem que estar bem no dia, você tem que receber uma iluminação divina.
0: Mas a gratidão é do coração, né?
18: É, eu acho que também pode ser uma decisão.
0: Não é do coração?
18: É do coração, com certeza.
0: A gratidão é do coração.
18: E uma decisão. Eu vou parar de reclamar. Faz o teste. 7 dias sem falar mal de ninguém. Sem reclamar de nada.
0: Difícil,
18: e sem falar coisas negativas.
5: 7 minutos.
0: Mas... meu querido Thiago.
18: Vamos lá.
0: A coisa mais gostosa.
4: Certeza.
0: É reclamar.
18: Chama-se prazer carnal.
0: Não é?
18: É
0: gostoso. É
4: principalmente quando a pessoa não tá.
18: Falar pelas costas. O apóstolo Paulo fala: andai em espírito e de forma alguma você vai ceder aos desejos da carne. O ser humano, ele se entrega aos desejos da carne, como raiva, inveja, inimizade. Eu não vou mais falar contigo, em vez de praticar as indicações bíblicas. Perdoa, deixa pra lá. Ora por quem tá te perseguindo, em vez de perseguir de volta. Tem um versículo que o apóstolo Paulo escreve em Coríntios que é: se você for caluniado, vai lá e busca a reconciliação. Então, assim, a Bíblia, ela não faz muito sentido para quem quer viver pelos próprios prazeres. Porque como é que eu vou buscar a reconciliação com quem me fez mal? Quem tá me caluniando, falando mal de mim? Eu tenho que me defender, chamar meu advogado. A Bíblia, vai lá e tenta reconciliar. Provérbio diz: a palavra branda desvia o furor. Então você está cheio de raiva de mim, eu te dou uma palavra. Poxa, mas eu gosto de você, as coisas acabam se acertando. Então quem domina o que está escrito acaba dominando a vida.
0: Que é tirar da gente o lado animal, né? Esse é o objetivo porque o
18: a
0: nosso
18: guerra é contra a gente mesmo, contra nossos instintos.
0: O lado animal da gente é que se alguém fez mal pra gente, a gente mata o outro cara, né?
18: Por isso que a Bíblia diz, né? Fazer e morrer a nossa natureza terrena. E uma das coisas que tem na nossa natureza terrena, por isso que a indicação, a orientação bíblica e matando isso aos poucos, é a sentença desproporcional que a gente vê hoje claramente na internet, mas sempre existiu. O que é sentença desproporcional? Eu quebrei esse copo aqui sem querer, eu matei alguém na internet, vão pedir minha morte de qualquer maneira. Você vê comentários assim, esse dia deu uma polêmica com um cantor, ele derrubou uma cadeira, 30 mil comentários, falou assim: esse cara tem que morrer, alguém tem que prender esse cara, o cara derrubou uma cadeira
0: sim,
18: no restaurante.
0: Sim.
18: Então assim, você lê os comentários e fala: isso é desproporcional, ele não matou ninguém, ele não bateu em ninguém, ele tem que morrer? Então quando você vê que as pessoas, elas querem justiça, justiceiros para os outros, mas para eles misericórdia.
0: Então, mas existe alguma coisa dentro da gente que a gente gosta de ver a pessoa famosa se ferrar. Isso é meio coletivo, né?
18: Sim, sim.
0: Você gosta de ver, sei lá, alguém tomando um tombo, alguém muito famoso.
18: Ou com dinheiro, né?
0: Ou com dinheiro. Alguém que tem algum poder, essa pessoa cair, a gente sente muito prazer naquilo lá. Porque isso é você que pode dizer pra mim.
18: Essa é a inveja.
0: Eu não sei. Eu gosto muito de ver os caras se fudendo.
4: Eu gosto.
0: Desde que seja mais alto.
18: É isso aí. Né? É que as pessoas confundem, né, biblicamente, cobiça com inveja. Fala assim: pô, o cara tá querendo meu carro, invejoso. Não, ele tá cobiçando, o que também é um pecado, é um erro. Mas inveja não é você querer o que é do outro, é você querer que o outro perca porque isso você não tem. Que
0: sim,
18: esse carro bata porque eu não posso comprar.
0: Sim.
18: Então, a inveja é muito
0: É assim
18: pior.
0: Que eu penso.
4: Mas só quem tá melhor.
0: Só quem tá melhor.
4: Mas você vai ser os piores.
0: Quem tá pior, eu ajudo. Agora, quem tá melhor, eu quero.
18: Mas você sabia. Odeio.
0: Mas você sabia. Mas odeio muito.
18: Esse novo livro que eu escrevi foi pensando justamente como é que eu posso passar de forma simples a forma de uma pessoa viver um pouco melhor nessa terra que é difícil, né? As pessoas querem vencer, mas não conseguem vencer, querem ajustar o relacionamento, mas não conseguem, querem se livrar desses sentimentos ruins que têm, dos pensamentos invasivos, não conseguem. Mas, como eu falei, a gente não observa o que dá certo. E aí, depois de tantos livros, graças a Deus, best-seller no Brasil, a gente decidiu lançar o Jogo da Vida, aproveitando o momento da Copa, que é o que o futebol pode nos ensinar sobre vida e negócios. Não um livro sobre futebol, um livro sobre tua vida e os teus negócios, mas como é que a gente pode aprender com o esporte mais ovacionado do mundo? 4 bilhões de fãs no mundo.
0: Sim, caramba. Uma loucura.
18: O maior movimento financeiro de esporte do mundo. Uma criancinha nasce, a primeira coisa que ela ganha é uma bola. Isso não é no Brasil, não. É no mundo, em qualquer lugar. Todo final de semana, estádios de 70, 80 mil pessoas lotados. Por que isso acontece? Tem um motivo. Então, as pessoas não observam, né? Nada na vida, elas simplesmente vão vivendo um dia atrás do outro. Mas se você observar as regras do futebol, a gente consegue aplicar muito na nossa vida e nos nossos negócios. Por exemplo, existem muitas coisas que chegam para mim de negócio que eu nego, apesar do dinheiro ser interessante, porque iria me tirar da minha posição em campo. No campo da vida, cada um tem sua posição. Atacante, lateral direito, zagueiro, goleiro, cada um faz uma coisa. Aí se você, por causa do resultado do atacante, que ganha um pouco mais, que dá as entrevistas no final, sendo zagueiro, cisma de ser atacante, sai da tua posição, não só o técnico não te convoca mais, como você perde toda a sua capacidade de jogo, porque você é um zagueiro.
0: Você saber o seu lugar.
18: Então o primeiro capítulo já fala o seguinte, você sabe qual é a posição que você vai jogar na vida? Porque depois que você jogar nessa posição, você tem que se especializar. Eu entrevistei muitos jogadores da seleção brasileira pentacampeã, muitos me deram entrevista para esse livro, muitos também dos que estão convocados agora para 2026. E uma coisa que o Cafu me contou na entrevista, o nosso capitão pentacampeão, foi: Thiago, eu queria ser meio campo, meu sonho era ser meio campo, e o Tele Santana falou para mim: não, você vai ser lateral direito. E ele seguiu as instruções
0: do técnico, né?
18: Aí que tá. Então olha só, primeiro capítulo: a pessoa não sabe qual posição está jogando na vida.
0: Boa.
18: Segundo capítulo: todo jogador de futebol sempre teve um técnico. Com 5, 6 anos era o pai, o tio, o avô que falava na beira do campo: volta, marca, vai. Então, no clubinho do bairro era o treinador.
0: Te orienta.
18: A gente tem quem treina a gente na vida. A gente não escuta ninguém e quando alguém chama atenção a gente fica chateado, fica emburrado. Pode ser o Cristiano Ronaldo, querido. Pode ser o Messi, pode ser o Neymar. Se o técnico falar pela esquerda, duvido que ele vá pela direita. Então, mesmo sendo bom, ele continua debaixo de orientação do técnico. Na vida, a gente abre negócio sem ter um técnico, um treinador, um mentor nos ajudando. A gente casa sem pedir conselho. A gente vai saindo, a gente vai fazendo as coisas. Então, eu escrevi um livro de forma prática, usando as analogias do futebol para você entender melhor a vida aqui na Terra e os negócios. E, é claro, como eu sou uma pessoa espiritualizada, no último capítulo eu falo sobre o apito final. Qual o problema da vida comum e do futebol? É que no futebol, se você fizer uma falta, fizer um pênalti, você está impedido. Não importa quem você seja, camisa 9, camisa 10, goleador, campeão do mundo, o juiz apitou, pronto, infração. Se é impedimento, é impedimento. Ah, mas eu fiz o gol, mas estava impedido. O problema é que no jogo da vida, o apito não soa quando você erra. Você vai acumulando erros na vida, só tem o apito final. Que é para quem,
0: que a lógico, é espiritualizado. Hora que a conta chega.
18: Aí você vai ver nesse apito final se você vai ser escalado para o jogo da eternidade ou não.
0: Aí nós somos. Por isso que eu sou cristão, que é só pedir desculpa e ele fala: pode entrar, Emilhão. Entre aqui, querido.
14: Perdoado.
0: Vem, não é assim, você vem jogar o jogo da vida. Entre aqui, Emilhão. Você é querido.
14: Você tá escalado.
0: Venha, Emílio, com todos esses pecados que você cometeu naquela vida mundana. Agora você é nosso.
18: Isso é verdade.
0: Obrigado, Senhor.
18: Mas não desse jeito.
0: Assim. Deixa eu perguntar um negócio para você agora, que eu tenho curiosidade.
18: Claro.
0: Aquele. É Napoleon Hill, né? Que é aquele livro que fez.
18: Sim.
0: Ele falava o seguinte:
18: mais esperto
0: que se você escrever. Né? Se você escrever, porque você está falando que cada um, eu concordo com você, cada um tem a sua posição na vida. E tem que saber mais ou menos.
18: Você é um apresentador.
0: Sim, mas ele falava o seguinte: se você escrever todo dia o que você quer e você mentalizar, você consegue. Isso não funciona, né?
18: Existe uma diferença entre pensamento positivo e fé. Pensamento positivo é isso aí: vou escrever, vou mentalizar e tomara que aconteça. Eu não acho negativo, não. Mas a fé é muito mais poderosa. A fé é você ter certeza de coisas que ainda não aconteceram.
0: Sim,
18: a definição bíblica é isso. Fé é a certeza das coisas que se esperam e a convicção de fatos que você ainda não vê.
0: Então, é que nem o Sami. O Sami quer tudo uma explicação científica. A minha fé eu não preciso. Eu acredito em Deus, ponto,
14: você
0: acabou.
14: Sente.
0: E eu sinto que ele está aqui comigo e eu sinto ele na minha vida. Isso é fé. Uhum. Isso é fé. Eu não preciso de explicação. Uhum. Né? Isso é fé?
18: É você acreditar sem duvidar e não precisar de prova nenhuma para isso. Mas isso é um nível de fé avançado. São três níveis de fé, né? A fé que eu acredito porque está todo mundo acreditando. E todo mundo do meu bairro acredita, então também. É o Maria vai com as outras. É muito normal. Essa é o nível 1 de fé. O brasileiro é assim. Muitos. Segundo nível de fé, eu só acredito se eu ver alguma coisa. Tem que ver um milagre, tem que ver alguma coisa assim meio sobrenatural. E o terceiro, e a fé ideal, é você acreditar sem duvidar, simplesmente porque você sente que esse é o caminho. Então, chama-se graça divina, ela te invade, você percebe que não tem outro caminho, você reconhece os teus erros, sabe que precisa ser absolvido por aquilo, disso por alguém, não quer mais viver dessa forma, não tem outro caminho para ser um ser humano melhor e você se entrega à fé. Né? E eu tento usar não só as instruções bíblicas, que eu chamo de sabedoria milenar, mas também as experiências da minha vida nos negócios, como mentor de muitas celebridades e tudo, para orientar as pessoas a viverem melhor aqui na Terra enquanto a eternidade não chega. Uhum. Falta o tempo para mim, para você, para gente aqui. Nesse tempo a gente vai fazer o quê? Vai ajudar quem? Como? Vai realizar o quê? Vai ficar para sempre desejando sem nunca conquistar? Ou chegou a hora de tomar posse de algumas coisas que já eram para estar contigo? Mas para isso você precisa de estratégia. Estratégia geralmente não vem de você, vem de um técnico.
0: Sim, vem de quem conhece mais.
18: Você precisa aprender a jogar em equipe. Ou se faz um programa desse aqui sozinho. Né? Mesmo que você fosse o único apresentador, tem um monte de gente atrás trabalhando.
0: Claro.
18: As pessoas não sabem jogar em equipe na vida. Então é um livro que eu venho trazendo de forma prática, com alegorias de futebol. Principalmente para quem é adolescente e jovem, você precisa ler obrigatoriamente, porque vai te ajudar muito. Entendeu?
0: E uma leitura gostosa.
18: Não, é isso que eu ia te falar.
0: A leitura
18: é gostosa. Eu escrevi de um jeito, a diagramação é para você ler esse livro em um dia.
0: Uhum.
18: Ah, nunca li um livro na vida, Thiago. Comece pelo Jogo da Vida. Você vai ler em um dia, ele é muito prático de ler, a diagramação é muito fácil, com frases de impacto que te levam a pensar sobre a sua própria vida, a refletir. E eu falo aqui sobre coisas que o jogador fez, por isso ele tem o que tem, e você não faz. Então, por exemplo, o jogador ele nunca para de treinar. A gente, às vezes, treina para um concurso.
0: Isso. Sim.
18: Treina para um dia de apresentação.
0: Estuda para
18: o jogador prova. Não, irmão. Acabando a Copa do Mundo, ele volta a treinar no outro dia. Vai estar com o troféu.
0: Ganhando ou perdendo?
18: Ganhando ou perdendo. O treino é rotina. A gente não tem isso como rotina. O jogador, ele é perseverante. Ele passou por peneira, foi negado, voltou, aí tenta de novo, vai para um clube, é mandado para o outro, a torcida está contra ele, ele é perseverante, ele não para. Isso. Se a torcida vaiar, ele vai para casa, recupera emocionalmente, no outro domingo tenta de novo.
0: E ele sabe como sair da derrota, porque ele está acostumado a perder, né?
18: Outra coisa, o jogador sabe o que quer desde sempre. Tem gente com 40, 50 anos que ainda não sabe o que quer da vida, o jogador fala, eu quero ser jogador. Dificilmente você encontra um jogador profissional hoje que fala assim, não, meu sonho era ser engenheiro, mas aí me escolheram aqui no time e eu entrei. Dificilmente você vai
10: encontrar. E tem objetivo, né? O cara quer ganhar.
18: Ele sabe o que quer, ele foi perseverante, e a perseverança é uma característica bíblica, assim. Poucas pessoas são perseverantes. Elas tentam uma vez, duas, não deu, tchau. O jogador não, só existe essa opção pra ele. Me negou aqui, eu vou pro outro, fechou a porta aqui, eu vou pro outro clube.
0: Deixa eu perguntar um negócio pra você.
7: Eu tenho uma dúvida. Que. Primeiro que é muito legal, eu vejo algumas coisas suas, não sou um seguidor. É tão fiel, mas vira e mexe, você é muito popular na internet. E várias coisas, talvez por conta do algoritmo, que eu vejo você falando de finanças.
18: Também.
7: E coisas que você fala de finanças fazem sentido, né? Em ter autocontrole, né? São coisas que é um senso comum, pelo menos entre as pessoas que falam de finanças.
18: Claro.
7: E pelo que eu entendi, eu não sei se eu uso essa palavra exatamente, tem a busca da prosperidade. Muitos que falam, coaches, falam a busca da prosperidade, que é tudo que você precisa para cumprir o seu destino, a sua missão, eu não sei os termos.
18: Prosperidade não é dinheiro, né?
7: Não, necessariamente. Isso. Mas o que eu gosto muito de medidas e de métricas.
18: Claro, vamos
7: lá. Então, o cara vai lá, faz seu curso, sua mentoria, não sei quais são os produtos que você tem. Como que você sabe se... Como que mede se ele deu certo ou não? É por dinheiro? É pela felicidade? Tem alguma métrica para falar, olha, comigo deu certo, comigo falhou, ou ninguém falhou dentro dos seus alunos?
18: Para mim, a maior métrica de sucesso é você estar fazendo o que nasceu para fazer. Ou seja, você vê que o peixe ele não precisa fazer curso de natação para nadar, ele nasceu para aquilo. Joga ele na água que ele sai nadando. Né? Você nunca viu o curso de ensinamos pássaros a voar. O pássaro nasce já sabendo o que tem que fazer. Cada um nasceu para uma coisa. O problema é quando você tenta fazer uma coisa fora da tua posição, fora do que está projetado. Eu acredito em destino. Eu acho que você foi projetado para fazer o que faz. Suas escolhas afetam o destino que foi planejado para você, é claro. Mas dinheiro não é uma métrica, apesar de ser um indicador. mas não uma métrica. A métrica é, eu estou cumprindo, eu estou fazendo o que eu nasci para fazer? Eu nasci para ensinar pessoas a viverem de uma forma mais leve na Terra. Então, eu sou 80% de tudo que eu faço é gratuito. Por exemplo, o Método Destiny, que é o nossa imersão, nosso curso de entrada no Instituto Destiny, que é o nosso Instituto de Educação, faz parte de 20% das coisas que eu faço, que são cobradas. 80% de tudo que eu faço é gratuito.
7: Não tem nada contra cobrar.
18: Não, eu sei, mas eu tô falando isso. Mas eu tô falando isso porque eu penso muito em todo tipo de ser humano. Aquela pessoa que está trabalhando agora, ganhou um salário, como é que ela vai num curso desse? Não tem como. Então, ela pode me assistir gratuitamente todo dia no Café com Destino. No Brunecast, que é o nosso podcast, no meu programa de ensino bíblico aos domingos. Se ela não pode comprar esse livro de R$40, a gente imprime 1 milhão de livretos por ano ao nosso custo e a gente distribui em 28 comunidades carentes cadastradas e nos presídios. Livros que falam sobre como melhorar o seu futuro, acertar o passado. Imagino que muita gente não sabe o básico, que, por exemplo, se eu não perdoar você, quem vai carregar o peso sou eu.
0: Exatamente.
18: Você está seguindo tua vida, eu que vou ficar maluco aqui, pensando em você.
0: Você que toma o veneno.
18: Eu que tomo veneno. Então, é básico, mas as pessoas não sabem. A métrica é, se essa pessoa passou por mim e agora está fazendo o que nasceu para fazer, esse é o maior indicativo. Segundo, é a família, a saúde familiar. Não existe perfeição quando se trata de família, mas você, pelo menos é saudável, você chega em casa e você está bem. Porque chegar em casa e ser um inferno, não pode ser que seja assim. Lógico. É onde que eu tenho que descansar, gente. É onde eu tenho que abrir um sorriso.
0: Teu tempo.
18: A batalha na rua, no trabalho, já é muito difícil.
0: É.
18: Então, é uma segunda métrica, que é a família. E eu sempre falo isso, né? Prosperidade não é ter dinheiro, é ter tudo que você precisa para cumprir o teu propósito aqui na Terra. O que eu preciso? Pois eu preciso de amigos, porque eu passo por dias difíceis. E às vezes você come uma pizza rindo numa sexta-feira à noite com um amigo, cara. No sábado você já está aliviado. Gente, às vezes eu solto vídeo no meu Instagram sobre amizade, um monte de hate entra falando assim, isso não existe. Uhum. Que não sei o quê. Eles estão tão feridos por serem traídos por amigos que eles acham que a amizade não existe. Mas é claro que existe. Você só precisa aprender a categorizar. Tem um livro chamado Especialista em Pessoas, que é best-seller aqui no Brasil. Ele é publicado em 17 países. E eu falo da teoria dos três níveis de amigo. O amigo estratégico. Por exemplo, você é meu inimigo?
0: Não.
18: Você me deseja mal?
0: Não.
18: Eu também não desejo mal. Então a gente é amigo.
0: Graças a Deus.
18: Graças a Deus. Mas a gente é amigo estratégico. O que é amigo estratégico? A gente tem uma coisa em comum, um objetivo. A gente quer fazer um programa que dá certo. A gente quer
4: dar entrevista.
18: Um suporte bom, dar uma entrevista.
0: Dividir o seu conhecimento com a audiência.
18: Com a audiência. É, tem um amigo necessário, que é aquele que você precisa emocionalmente. Pô, tô aqui na festa, mas se o fulaninho tivesse aqui, eu tava rindo. Pô, meu amigão. E tem um amigo íntimo. É só pra esse que já passou batalhas contigo.
4: Opa!
18: Que já, irmão... Comeu o pão que o diabo passou, como a gente disse, com você, e ficou do teu lado, que é um ou dois na vida,
0: sim.
18: É esse que você pode contar, tuas dores, tuas fraquezas e o teu futuro. Qual o problema? Eu tô aqui contigo.
4: Só um pouquinho mais.
18: Eu tô aqui contigo, tá agradável, a gente tá rindo, eu já começo a contar minha vida. Aí te conta uma coisa, um segredo, ó, vou abrir um negócio e tal. Aí você conta pro outro, fala, viu como amigo é tu traidor? Como assim amigo é traidor? O cara tá contigo numa estratégia, você que tá contando tua vida para ele.
0: Uhum.
18: Então eu explico essa questão da departamentalização de amigos no livro Especialista em Pessoas. E nesse jogo da vida eu tento ensinar coisas assim, práticas.
0: Sim. Então, deixa eu fazer uma pergunta para você, que você, claro, você trata com muita gente, conhece muita gente. Só fazer um break para a rede de rádio agora, que o Reginaldo tá pedindo.
18: Vamos lá.
0: Vamos fazer o break agora para você que está acompanhando a programação da Jovem Pan. O Thiago, o arroba dele é arroba Thiago Brunet. Brunet com temudo no final para você que está no rádio.
18: E Thiago sem H.
0: Thiago sem H. É. Thiago Brunet nas redes sociais. Vai lá, Reginaldinho.
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0: onde você é afiado, né, onde você vai melhorando e o ambiente sempre vem, então cuidado onde você fica frequentando. E é claro, tendo um técnico na vida, alguém que possa te orientar. Mas, Thiago, eu não consigo acessar você para ser meu técnico. Tá, mas tem o seu Manuel da padaria aí, do seu bairro, que sabe mais do que você, sabe fazer conta, tanto que ele tem uma padaria aberta. Vai conversando com quem está hoje perto de você para você ir galgando novos níveis.
1: É isso aí. Eu tenho um recado para dar aqui para você que trabalha por conta própria. É uma batalha você conseguir cliente novo, certo? E garantir o seu faturamento mensal. Agora me diz, você já perdeu cliente porque não tinha como emitir nota fiscal? Pois é, isso acontece mais do que parece. Você que é médico, advogado, você que é engenheiro, que manda bem no trabalho, mas ainda não tem empresa aberta. Você está perdendo dinheiro, sabia? Fora que você pode estar pagando mais imposto do que devia. Porque pessoa física, imposto é bem maior. 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Opa, muito bem, boa. E o Jogo da Vida continua aqui com o Zuzu, boa. Que tem uma pergunta.
2: Eu tenho uma pergunta que é o seguinte, é uma metáfora do futebol. Banco de reserva, é muito difícil fazer um golaço, não um gol. Um golaço na vida. E às vezes você faz um golaço, você quer fazer outro e você não consegue. É bom ir pro banco de reserva, olhar o time jogar, pedir a bola e tentar fazer um outro gol depois? Interrogação.
0: Olha, eu não sei se é bom estar no banco de reserva, mas tem vezes que você não tem saída porque o técnico te colocou ali. Qual é a diferença do jogador e de uma pessoa comum? É que a pessoa comum já tá xingando o técnico, tá planejando vingança, tá achando que o cara que tá no lugar dele planejou isso contra ele, cria vários fantasmas emocionais. O jogador, porque eu entrevistei vários, por isso eu posso afirmar, ele tá ali sentado o seguinte, que esse cara tem que eu não tenho? Ah, ele cai pela esquerda, ele joga melhor por lá. Ele volta até o meio de campo, ele tá observando e criando a estratégia. Então, um jogador pentacampeão me contou que ele foi reserva a Copa toda, de 94. E ele ficava observando, ele falou, se eu tiver oportunidade, eu tô treinando mais do que os titulares. Eu tô observando tudo que tá acontecendo. Se eu tiver oportunidade, eu entro e nunca mais volto a ser reserva. O jogador se machucou. O destino, que eu acredito muito em destino, colocou ele ali. Ele foi escalado. Nunca mais voltou a ser reserva. Então, para que serve o banco de reserva na vida? Para você criar estratégia, observar o que tá acontecendo. O ser humano tem problema com a observação. Porque, por exemplo, por que o futebol dá certo em minha vida não? Por que o futebol arrecada tantos bilhões? Por que o jogador ganha tanto e eu não ganho? Por que ele aparece na televisão e eu não apareço? Porque tem coisas que ele faz. Ele faz gol, ele cria emoção nas pessoas que assistem. O que ele faz atrai audiência, por isso tem patrocinador e por isso ele ganha muito. Então, você tem que observar o que dá certo. Inteligência, as pessoas confundem inteligência com genialidade. Genialidade é o cara que faz conta de cabeça, grava todas as datas históricas. Inteligência é só entender como as coisas funcionam. Por que o casamento do cara ali é feliz e o meu não é? Por que isso aqui ganha dinheiro ou não ganha? Tá no mesmo país, na mesma cidade, né? Muito no mesmo governo. Por que aquele ali tá? Por que ele se dá bem com todo mundo e eu não tenho nenhum amigo, fico sozinho no final de semana?
2: É a humildade de observar.
0: Isso. O orgulho é o maior inimigo do ser humano. É o orgulho e a ignorância. Não saber as coisas e nem querer saber. Orgulho e ignorância. Se você vencer isso, você começa a observar. Poxa, por que o Emílio apresenta tão bem e eu não faço tão bem assim? Então, quando você começa a observar o futebol, até as coisas ruins. Porque muito jogador termina mal, principalmente na vida pessoal. Alguns terminam sem dinheiro, tá? Uhum. Eu entrevistei jogadores, campeões, que terminaram sem dinheiro a carreira.
1: Sem dúvida.
0: Tem uns que terminam com 10, 12 pensões alimentícias.
2: Opa.
0: Pra pagar. Uhum. Então, assim, não é só as coisas boas. A gente também tem que aprender com o erro dos outros.
2: É isso aí.
0: Isso é sabedoria.
2: Lógico.
0: Inteligência é aprender com teus erros, sabedoria é aprender com o erro dos outros. Então, o problema é que ele focou tanto na bola... Esqueceu que o jogo da vida não é só jogar bola.
1: Uhum.
0: Quem está cuidando da tua contabilidade? Muitos jogadores quebraram no meio por causa de tributação. Ele foi jogar num país, não sabia o que era, saiu comprando um monte de coisa, na hora de sair do país e ir para outro time, 40% de tributação, tudo que ele tem. Então,
2: perdeu o patrimônio.
0: Perder metade, pelo menos. Então, assim, a vida, o jogo não é só a bola, ou seja, não é só o que você sabe fazer. Tem outras áreas que você precisa observar e colocar pessoas para cuidar. Para eu estar aqui, tem pessoas cuidando de outras coisas. Para mim, para você estar sentado aí, irmão.
1: Com
0: tem
1: certeza.
0: Alguém cuidando para você.
2: Opa!
0: Tá entendendo? Então, a gente tem que aprender
1: tem
0: a montar
1: equipe. Tem meu Ruivão, Ale. Ó, meu Ruivão ali. Meu
2: Ruivão querido.
0: A gente tem que aprender a montar equipe na vida.
1: É isso aí.
0: As pessoas não montam equipe. Fala, mas eu não tenho dinheiro. Mas...
1: Seu Tuta falava isso.
0: Não é só dinheiro, não.
1: Ninguém faz sucesso sozinho.
0: Ninguém.
1: Né?
0: Eu também não
1: só
0: acredito.
1: É o seu Tuta.
0: Eu também não acredito.
1: O velho Tuta.
0: Você sabe...
1: Ó o Ruivão aí, ó.
0: Que muita gente
2: Ruivão da Pan.
0: Bota desculpa em tudo, né? Mas eu não monto equipe porque eu não tenho dinheiro. Mas muita gente começou do zero sem ter dinheiro. Vendendo só a visão que tinha, um monte de gente veio para a equipe. Só pela visão.
1: Sim.
0: Então, é só estudar a história dos grandes empreendedores. Então, na verdade, para de dar desculpa porque você não consegue, de colocar a culpa no fulano, no ciclano, no governo, no pai que te abandonou, não sei o quê. E assume o jogo da tua vida.
1: Assume os BO. Assume o BO.
0: E começa a fazer o que precisa ser feito. Tem um versículo na Bíblia, em Provérbios, que diz que o preguiçoso deseja.

0: conversou com a gente, Thiago Brunet, nas redes sociais para você seguir. E o livro aqui, ó, para você comprar, já tá vendo, Jogo da Vida, o que o futebol pode ensinar sobre a vida e os negócios. Obrigado, viu, Thiago?
1: Obrigado, você, Emílio.
0: Obrigado,
1: sempre
0: você
1: muito vindo. Bom estar aqui.
0: Boa sorte, sempre um prazer. Valeu. Irmão. Fazer o break do Reginaldo. Vai lá, Reginaldinho, manda bala.
2: Reginaldo vem pra cá.

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Brasil, eu sou o Alex. Estamos aí na terça, dia 9 de junho de 2026. Vamos lá, né, para mais um Planeta. Contando com a sua participação, coloque sua voz em jogo aí no 11 99411 8221. Pode ser também, se você não quiser gravar uma mensagem de voz, a sua mensagem de texto. Olha a galera já participando aqui pelo nosso Whats. Olha o barulhinho do nosso Whats. Cadê? Aí, ó. Só falar que a galera não manda recado aqui pra mim. Vamos lá, gente. Olha só, Calvin Harris e Florence Welch lançaram Sweet Nothing em 2012. É, faz um tempinho, né? A faixa faz até parte do álbum 80 Months. E agora, Side Piece, uma dupla de música eletrônica formada nos Estados Unidos, estadunidense, fizeram um rework para esse som. O Side Piece, projeto do Rick Mears e Dylan Regland. Versão 2026 para Sweet Nothing. Na PAN.

0: Store, Groove Jet e a primeira side piece, Sweet Nothing. 11994118221, bora ouvir.
1: E Alex, seu danadinho, boa tarde, meu danadinho. Filho, beleza? Espero que seja tudo bem com você aí. É, Marcos Giboia aqui, falando de Linhares, Espírito Santo. Então, meu jovem, hoje eu gostaria de estar ouvindo aí qualquer uma do Medusa.
0: Medusa?
1: Poderia tocar aí pra gente, por gentileza? É, mandar um forte abraço aí pra todos os ouvintes aí, pra você em especial, beleza? E vambora, sacudir o esqueleto, porra. Pessoa, bora pra cima.
0: Olha o apelido do cara, hein? Respeitando aí, hein? Giboia. Vamos com Medusa, Don't Wanna Go Home. Esse é o Planeta DJ aqui na programação da Pan, número 1 do Brasil.

0: Medusa aqui no Planeta DJ, Don't Wanna Go Home. A galera segue bombando aqui o nosso Whats. Audiência brutal, 11994118221. Deixa eu colocar uma trilhinha aqui pra gente trocar uma ideia. Deixa eu começar aqui com a mensagem do Roberto de Maracanaú. Tá pedindo aqui a música dele. Valeu, meu querido Roberto, pela sua participação. O Fábio de Poços de Caldas, Minas Gerais, também tá na área. Júlio de Penápolis tá na sintonia do Planeta DJ. Boa tarde, Alex. Me chamo Jânio, moro em BH. Se der, toca Fired Up. Leonardo de Goiânia na área também. Quem mais tá por aqui pedindo Netsvirk? Send Me an Angel. Poxa, que flash, hein? Givanês Oliveira, da cidade de Piracicaba. Valeu, Givanês. Obrigado pela sua participação também. Tá anotado aqui, tá bom? Aqui, Lecão de Marília, toca Guetta e Dimitri Vegas. É, meu xará, Lecão. Boa tarde, Alex. Só pedrada. Pércio de Ponte Nova, Minas Gerais. Valeu. Tem um ouvinte aqui pedindo Levels do Avicii. É o João Sodré, de BH. Sobrenome aí da minha patroa, hein? Sodré. Família Sodré não é fácil não, hein? Olha, vou te contar. Hoje está magnífico, parabéns. Outro dia você me chamou de Lourdes. Sério, cara, desculpa, perdão. É Laudes Júnior, de Ribeirão Preto. Cara, ficar lendo aqui no WhatsApp é uma loucura, tá? Boa tarde, Alex. Passando para te desejar uma excelente tarde. Muito obrigado, Jovem Pan, número 1 do Brasil. Não tenho aqui o nome desse querido ouvinte. Fala, Alex, beleza? Faz um set do Armand Van Buuren aí pra geral. Abraço, Andrei de Londrina. Cara, não faz muito tempo que eu toquei aqui o Armin. Doutor Pimpolho mandou apagar o arquivo. Marcelo Balada de Manaus na área também. Falou que tá ligado lá no 104 da Jovem Pan Manaus. Gente, break rapidão e já voltamos com mais Planeta DJ. Fica aí. Planeta DJ.
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3: É, chega de vinheta, vamos colocar aqui os nossos ouvintes no ar. 11994118221. Bora ouvir a galera que tá mandando WhatsApp pra gente.
4: Fala, Alex, boa tarde, meu querido. Aqui é Marcelo de Sabará, Minas Gerais, beleza?
3: Beleza.
4: Ótima terça-feira, abençoada pra você aí, bom programa. Alex, eu vi uma bem antigaça, mas que eu sou muito fã, Technotronics. Manda pra nós aí, valeu, um abraço.
3: Valeu, meu querido, pela sua participação. Galera, quando for gravar aí no WhatsApp, tem que baixar o volume do rádio, hein?
5: Boa tarde, Alex. Gostaria de ouvir a número 1 do Brasil.
3: O que que você quer ouvir?
5: Rio McCoy, Another Night. Boa tarde, obrigado.
3: Valeu, querido. Próximo ouvinte.
6: Salve, salve, meu amigo Alex, a galera do Planeta DJ. O melhor programa de disco do Brasil.
3: Disco?
6: Aqui, Bosco Melo de Franca.
3: Aí sim, hein?
6: Meu grande, vamos escutar Blackwood, My Love For You, pra gente dar uma sacudida no esqueleto. Valeu, galera. Boa tarde.
3: Mandou bem. 11994118221.
7: Boa tarde, Alex. Já começou o Planeta DJ com faz porrada, tempo. Hein? Toca Forever, G. Pra nós, Paulo Ricardo Cascavel, um forte abraço, tudo de bom.
3: Valeu, Paulo Ricardo.
8: Alex, boa tarde, tudo jóia? Aqui em Rondonópolis, Mato Grosso, Edivaldo aqui falando. Toquei qualquer uma do Avice aí pra nós. Valeu, tamo junto.
3: Valeu, querido.
9: Fala aí, Alex, seu alienígena.
3: Já vem.
9: Tamo aí, trabalhandinho, escutandinho, Planeta DJ.
3: Valeu, meu querido. Próximo ouvinte, vamos ver.
10: Fala, Alex, meu querido. Aqui é o Xandão de Uberaba.
3: Grande Xandão.
10: Ligadinho no Planeta DJ, da melhor rádio do Brasil. Alex, se possível, meu querido, toca aí o som de Cinderela, o som de All For Nothing, oferecer pra todo mundo que tá ligado no programa, pra vocês aí da rádio, tá ok? Valeu, tamo junto.
3: Essa é uma pedrada daquelas, né? A Fornissim Cinderela.
11: Fala, Alex. Boa tarde.
3: Boa tarde.
11: Otávio daqui de Itapeva, São Paulo.
3: E aí, jogador?
11: Alex, como é que tá por aí? Tudo beleza?
3: Tudo, tudo.
11: Toca pra nós um David Guetta. Oferece pra todo mundo aqui de Itapeva, aqui de região. Alô, valeu.
3: É valeu. Nóis. David Guetta não pode faltar diariamente aqui no planeta, né?
12: Boa tarde, Alex. Sou o Luiz de Ascura, Santa Catarina. Primeira vez aqui. Adoro Planeta DJ. Ouço todos os dias, de segunda a sexta-feira. Muito obrigado.
3: Eu que agradeço pela sua audiência diária aqui com a gente.
13: Fala, Alex, beleza?
3: Beleza.
13: Aqui é o Paulo de Sorocaba, tudo bem com você?
14: Tudo. E aqui é o Benjamin de Sorocaba também, tudo bem com você?
3: Tudo, Benjamin.
13: Ele mora comigo, meu filho. Ele tá fazendo aniversário hoje. Manda um feliz aniversário pra ele, beleza? Valeu, Jovem Pan, a número 1 do Brasil. Valeu.
3: Valeu, Benjamin. Que Deus abençoe muito sua vida. Te dê muita saúde e muita prosperidade, tá bom? Divirta-se aí com o paizão. Tem mais uma mensagem aqui, ó.
15: Fala, DJ Alex. Beleza?
3: Beleza.
15: Alecão, toca aí pra gente um New Religion. Faz tempo que não toca. Beleza? Igor Abadir aqui de Sorocaba. Valeu, Jovem Pan.

Você tá bem, meu querido? Aqui é o Eduardo de Sorocaba. Alex, toca aí pra nós. Vintage Culture, Lost. Obrigado, meu querido. Uma boa semana aí. Que Deus te abençoe.

0: Ô, Mangaba, sabia que essa música aí eu toquei também em homenagem ao nosso técnico da seleção brasileira, o Ancelotti. Ah, entendeu a piada?
1: Um abraço pra ele.
0: Um abraço pro Elias. Ainda rolou John Goldfield, The Music in My Soul, mixei com Prospa, Free Your Mind. Seguinte, participou aqui uma ouvinte. O nome dela é Ilka. Cadê aqui, ó? Ilka. Cadê a Ilka? Santa Catarina, exatamente, da cidade de Camboriú. Ela pediu uma música aqui, meu querido Mangaba. E eu não tenho como não atendê-la. Sabe por quê? Porque na foto dela no WhatsApp, ela está vestindo o manto sagrado, que é a camisa do Flamengo. Não sei se você sabe, né?
1: Sabia não.
0: Segurando a bandeira do Mengão. Então não tem como não atender o pedido da minha querida Ilka de Camboriú. Ela quer ouvir Wigfield Saturday Night. Bora ver. Pra fechar.

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15: Bora, turma! Terça-feira, sua linda, tô chegando, hein, pra te fazer companhia aqui na Pan.

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0: Bora lá, turminha! Tarde boa pra você na companhia da Pan. Seja bem-vindo, hein? Tô chegando pra te fazer companhia nessa tarde gostosa. Terça-feira, dia 9, hein? Dia 9 de junho, né? 2026, temperatura nesse momento, atualizando pra você, friozinho, né? Umas horas tá frio, umas horas tem sol. Umas horas tá frio, umas horas tem sol. Bom, faz o seguinte, 24 graus agora, você já coloca aquele chazinho no fogo, aquela água pra passar aquele cafezinho, aumenta o volume, vem curtir junto com a gente, a melhor, a mais ouvida, Jovem Pan de Cascavel, tá? 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E muitas outras daqui a pouquinho eu te conto. Já tem presentão pro namorado, hein? Pro mozão, pra namorada. Daqui a pouquinho, continua ligado com a gente aqui na Pan. 3 e 5.

Jovem Sempre Pan com Scalm Free Star com Coldplay. Essa tarde boa pra você aqui na Pan. Seja bem-vindo, tá? Você que tá chegando agora, aumenta o volume. Vamos juntos até às 6 da tarde com muita música bacana. Se divertir aqui na Pan, o endereço certo pra você. 998-460066. Também nas redes sociais da Pan. 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

0: sempre Pan com a noite Antiri. Tá de boa pra você na companhia da Pan. Alô, Aninha, tá curtindo, tá ligadinha? Se for fazer uma caminhadinha, né? E claro, na companhia da Pan, mas na academia, né? Na academia, garota. Fala aí, academia, mandar um abraço pros meus amigos, né? Pessoal que tá sempre curtindo aí, pessoal das academias de Cascavel, que é o Max Pump, meu amigo, curtindo com a gente, o Duarte. Fala aí, Duarte, um abraço pra você, o Henrique também, né? O pessoal, a galera reunida, meu amigo Douglas, personal, também, não é meu, né? Mas é um baita no personal, eu, porque eu não faço mesmo, não treino, né? Não sou muito, sou meio sedentário, mas já começo a treinar com essa galera aí. Também o Edson, o pessoal lá da Bornex, estão na companhia, o Edson, Luciane também, que tá sempre curtindo, tá sempre ligadinhos na Jovem Pan. Valeu, né? Também comigo aqui, ó, participando, meu amigo, o Thiaguinho, tá na sintonia. Fala aí, Thiaguinho. Um abraço pra você, meu amigo Wellington, o Porvinho também tá na sintonia da Pan. Valeu, Wellington. Daqui a pouquinho ele tá chegando por aqui trazendo novidades pra você. Semana dos Namorados merece sempre um presentinho diferente, né? Daqui a pouquinho nosso querido Wellington Porvinha traz pra gente um convite, um presentão especial pra você.
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0: Conexão Jovem Pan esperando por você, hein? Copa do Mundo tá aí, a Copa do... Campeão brasileiro, não há quem possa. Não há quem possa, e o bafafá dos árbitros da FIFA, hein? Continua, o árbitro foi barrado. O árbitro barrado de entrar nos Estados Unidos, não teve o visto aprovado, né? Que pena. E diz ele, né? Diz ele, o árbitro da Somália, foi barrado porque ele falou assim: eu só sou um árbitro querendo realizar o meu sonho de apitar uma Copa. Só isso, Omar Artan, o árbitro com patente FIFA. O passaporte dele foi dado pela embaixada americana da Somália, mas não passou lá na hora da entrevista, né, na entrada, e foi barrado. Será que vai ficar fora? Será? A FIFA vai brigar por isso, mas diz ela que não pode interferir nas leis de cada país. Talvez, né, tire ele, né, de apitar dos Estados Unidos e passe a apitar Canadá, o México, algo assim, consegue, né, mudar ele. Mas é uma pena, né, uma pena. Quem seu camisa 10 favorito tem na seleção? Neymar tá com a 10, merecidamente ou não? Deveria ser outro, camisa 10. Eu desconheço, hein? Eu desconheço. STJ nega o pedido de liberdade da influenciadora suspeita de ligação com o PCC, Deolane Bezerra, né? A influenciadora segue presa, cumprindo a prisão preventiva desde dia 21 de maio, envolvida num caso de lavagem de dinheiro com o primeiro comando da capital. Os ministros Ribeiro Dantas e Joel Alan, entre outros, negaram aí o pedido de habeas corpus, né? Liberdade provisória. Ela continua presa, então. E até então vai responder em cárcere privado sobre esse esquema de lavagem de dinheiro.

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6: O William vai cruzar, levantou a bola de cabeça.

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3: Fechando aqui as sete melhores da Pan, só sucesso com você, com o Defeito Velha, Taylor Swift. E aí, tudo bem? Tarde boa? 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

0: 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Só sucesso com você nessa tarde boa pra embalar aí a sua terça-feira. Que delícia, hein? 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De onde, hein? De onde? 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

0: Jovem Pan, sempre jovem, sempre fã com J. Rule. Wonderful. Dar de boa pra você. Bom fim de tarde na companhia da Pan. A gente manda um abração aqui, ó, pra ela que tá curtindo, tá na sintonia. Denise, pessoal no Morumbi curtindo aqui a Pan, ligadinhos da melhor. Um beijo pra você, Denise, pra família, Ronaldo e todos os filhos. Também comigo, meu amigo Marcelo. Fala aí, meu brother. Pessoal de Braganey curtindo, né? Volume lá em cima, na melhor sintonia, Jovem Pan Cascavel 101.5. Comigo, Gilson, também me levando de carona, trabalhando, motorista de aplicativo. Gilson, bom trabalho pra você, meu amigo. Obrigado pela companhia. 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

com Justin Bieber, Caesar Peaches, musicão pra embalar o seu fim de tarde aqui na Fã. Obrigado pela sua companhia. Vamos juntos, hein? Vamos juntos até às 6 da tarde. O quê? Já deu 6 horas? Não acredito. Ó, então faz o seguinte, continua com a gente nas promoções da Jovem Pan. 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Obrigado pela sua companhia. 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Já segue lá a gente, me procura lá também, marcos.ricardo. E a gente se vê por aí. Forte abraço e até amanhã, gente. Tchau, tchau.

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1: Olá, pessoal. Estamos mais uma vez sob uma investigação sanitária aí da Europa, exigindo aí a comprovação de que não utilizamos aqui na proteína animal meia dúzia de antimicrobianos de uma lista fornecida. O Brasil tem a melhor pecuária, a melhor proteína animal do mundo, comprovada. Vendemos para 170 países, seguindo normas e exigências as mais difíceis e, ao mesmo tempo, oferecendo um produto de elevadíssima qualidade e preço, o mais barato do mundo, como eu tenho acompanhado. Portanto, se trata de mais uma ação dessas de satisfazer grupos europeus, mas que com certeza o Brasil vai demonstrar que a nossa carne é a de melhor qualidade, a mais saudável e, para o bem do mundo, também a mais barata. Abraços!
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0: pelo governo por meio de manobras para tentar contornar o arcabouço fiscal. O jornal ainda acusa Lula de usar dinheiro público para tomar decisões populistas e repetir pedaladas fiscais do governo Dilma, criticando, inclusive, a falta de fiscalização. Chamar os nossos comentaristas, vamos ao Rio de Janeiro. Roberto Mota já está a postos para trazer suas análises e impressões a respeito desse editorial que foi divulgado e publicado pelo jornal Estado de São Paulo, mas poderia ter sido divulgado por qualquer brasileiro nas redes sociais, ou não. Bem-vindo, Mota.
1: Poderia, Caniato. E poderia ter sido divulgado há 4 anos atrás, 5 anos, né? Porque são coisas que nós já dizemos aqui há bastante tempo. Boa noite a você, boa noite aos meus colegas de bancada, boa noite à nossa audiência. É fácil prever o que algumas pessoas ou que alguns partidos vão fazer. É só prestar atenção no que eles dizem, é só prestar atenção nas ideias que eles repetem. Para o cidadão comum, esses números não têm qualquer significado. São 100 bilhões para cá, 200 bilhões para lá. Falando sério, quem de vocês consegue entender o que é 1 bilhão? É mais fácil dizer da seguinte forma: só no primeiro ano de mandato, o atual governo federal fez mais viagens ao exterior do que Donald Trump, o presidente dos Estados Unidos, fez nos 4 anos do seu primeiro mandato. Só na última reunião da ONU em Nova York, o governo federal do PT levou mais de 100 pessoas. Na viagem da COP28 em Dubai, foram mais de 1.300 pessoas na comitiva. A gente também pode dizer assim: todos esses programas assistencialistas que o governo inventa e que muita gente, na ingenuidade, aplaude, acha bom, são programas como o tal Pé de Meia, que paga estudantes para frequentar as aulas. Olha que exemplo. Ou, né, programa de financiamento disso, daquilo, parece que o último é um programa de financiamento de motos. Tudo isso é pago com o dinheiro da própria população. O resultado é uma dívida que sempre cresce e um dinheiro que tem cada vez menos valor.
0: Pois é, os nossos comentaristas analisando a situação do país, principalmente os apontamentos que foram feitos em um editorial do jornal Estado de São Paulo, cujo título diz mais ou menos essa frase que está descrita na nossa manchete principal: Lula está quebrando o Brasil para se reeleger. Eu acho que, inclusive, essa é a manchete de forma literal colocada aí. Quem é que está preparado? O Luiz Felipe Dávila, está ok? Posso chamar o Dávila? Então vamos chamar o Dávila, que está conectado com a gente. O Dávila Jato, eu até achei que o Dávila fosse fazer presencialmente, que há alguns minutos ele estava aqui na Jovem Pan gravando o programa dele, Brasil Sem Filtro, e curiosamente ele aparece agora em um outro local fora da Jovem Pan. Então o Dávila foi a jato. Dávila, seja bem-vindo, uma ótima noite a você. O Dávila inclusive compartilhou no nosso grupo de mensagens, de notícias, esse editorial que chamou a atenção do Dávila logo pela manhã. Dávila, o que de mais importante o texto especifica, descreve e acaba explicitando, e o que você gostaria de dividir aqui com a nossa audiência? A manchete do Estadão, né? Lula está quebrando o Brasil para se reeleger.
2: Boa noite, Caniato. Boa noite, meus colegas, e boa noite, nossa querida audiência. Caniato, este editorial é da maior importância, porque toca num assunto urgente que ninguém está tratando. É um absurdo um governo que está gastando mais de 200 bilhões de reais, quase toda essa verba fora do orçamento, para ter programas eleitoreiros e deixar um rombo gigantesco que pressiona o crescimento da dívida pública no Brasil, pressiona o Banco Central a manter este juro, que é um dos mais altos do mundo, e faz com que todos nós, cidadãos, pagamos essa conta com essa taxa de juro absurda que existe no Brasil. O Brasil está virando um país inviável financeiramente por causa dessa irresponsabilidade fiscal.

0: isso não pode ser tratado de uma maneira casual. Isso precisa ser tratado com toda a seriedade. Isso compromete o bolso dos brasileiros. O Brasil está gastando mais de R$ 1 trilhão dos nossos impostos ao ano só para pagar o juro sobre a dívida. É um absurdo, é um assassinato financeiro que esse governo está fazendo com o Brasil. E aí, Cânia, tem um ponto fundamental. Por muito menos pedaladas que não chegaram sequer a esse valor monumental de 200 bilhões de reais, foram motivos para o Tribunal de Contas da União recusar as contas de Dilma Rousseff, que abriu o processo de impeachment e derrubou uma presidente da República. Agora não. O Tribunal de Contas da União está dizendo o seguinte: olha, parcialmente tem problema. Não, não é que tem um problema gravíssimo. Se esse Tribunal de Contas da União fosse sério, certamente já teria dado um cartão vermelho para esse governo, porque isso é um absurdo no que está acontecendo. Como é que um governo despeja 200 bilhões de reais em programas fora do orçamento e ninguém fala nada? Sai um editorial do Estadão que foi uma raridade, por isso que eu achei que esse editorial foi fantástico. Foi o único editorial hoje que trata de um tema que está todo mundo passando pano, varrendo para debaixo do tapete, mas isso tem enorme impacto na vida das pessoas. Tem enorme impacto porque essa conta vai explodir cada vez mais no nosso colo. Vai ser com aumento de imposto, vai ser com aumento de taxa de juro e vai ser com a falência do Estado. O Estado não vai ter dinheiro o próximo ano para financiar o que está acontecendo. A conta que nós vamos carregar desse ano para o próximo ano vai ser algo que forçará o próximo presidente da República tomar medidas duríssimas. Porque senão, Caniato, 100% do orçamento do próximo ano já vai estar comprometido com pagamento de juros sobre a dívida, com pagamento de despesa, folha e benefício. E acabou, não vai ter dinheiro para mais nada. Olha a irresponsabilidade. Como é que alguém pode estar na cadeira de presidente da República fazendo isso com o povo brasileiro? É um escândalo o que está acontecendo e é um escândalo que os órgãos de controle não fazem nada a não ser ficar dando, olha, um alerta, problema com a conta pública. Não, problema gravíssimo, muito pior que Dilma Rousseff e muito pior do que aquela pedalada que derrubou um governo no passado. Então, ou nós tratamos com seriedade o dinheiro público, ou nós estamos abrindo um precedente para que o Brasil volte a ser aquele Brasil do passado, que governos endividavam, inviabilizavam o Estado brasileiro para tentar se reeleger. Esse Brasil do passado, nós não queremos voltar de maneira alguma.
1: Pois é, deixa eu chamar o Bruno Musa. O Bruno também está com a gente, todos em tela agora. Roberto Mota, Bruno Musa, Luiz Felipe Dávila e Cristiano Beraldo. Vou passar a palavra para o Bruno Musa. Musa, quais aspectos você gostaria de destacar? Acho importante também, de maneira sucinta e objetiva, só elucidar para quem chega agora o que é a pedalada fiscal, né? As pedaladas fiscais são manobras contábeis, muitas vezes utilizadas por o governo de ocasião para maquiar talvez as contas públicas. Vimos isso no governo de Dilma Rousseff, inclusive as acusações feitas contra aquele governo culminaram num processo de impeachment, mas parece que neste governo a mesma coisa estaria acontecendo, mas ninguém fala sobre o assunto. E aí o Dávila menciona a raridade do posicionamento de um veículo de comunicação que nós também estamos repercutindo. Musa, bem-vindo.
2: Nós falamos, Caniato, e exaustão. Muito boa noite, Caniato, Mota, Beraldo, Dávila e a todos que nos escutam no Brasil. Nós falamos aqui de maneira recorrente. Inclusive, no sábado, eu fiz um vídeo especificamente sobre isso e não foi o primeiro, foram vários ali no meu canal. E por que que eu vou tentar trazer isso aqui da maneira mais sucinta e objetiva possível, como você falou? A maquiagem está acontecendo exatamente como já ocorreu na história do Brasil. O que é a maquiagem? Você tem um arcabouço fiscal que foi desenhado por esse governo para substituir o chamado teto de gastos, que não permitia que os gastos desse ano crescessem mais do que a inflação comparados ao ano do ano passado. Gastou no ano passado X, qual foi a inflação? É o que pode gastar esse ano. Mas esse arcabouço, esse teto de gastos morreu, porque o governo transformou isso em arcabouço fiscal, onde os gastos podem crescer até 2,5% acima da inflação. Os gastos crescendo mais do que as receitas, mesmo os impostos subindo para estrangular a atividade privada. Mais um detalhe, antes dele colocar de pé o arcabouço, ele conseguiu uma PEC que aumentou os gastos em 168 bilhões de reais no primeiro ano. Isso já aumentou de maneira importante a relação da dívida sobre o PIB no Brasil, que hoje é mais de 80%, quando os emergentes têm essa mesma relação na média de 60% sobre o PIB. O que significa que somos mais endividados. Mas quando o governo quer continuar gastando mais, e o estudo do Marcos Mendes mostra isso, que o governo apenas nesse ano para se reeleger já gastou 215 bilhões de reais. Só que sabe quanto dos 215 bilhões está sendo computados dentro do arcabouço? 15 bilhões. 200 bi maquiagem de gastos. Ou seja, você coloca as despesas que deveriam ser despesas primárias para entrar no arcabouço como despesas financeiras. E ela não é computada no arcabouço, mas é computada na dívida do país, que não para de crescer e o juro sobe. Vou apenas dar um exemplo. Existe alguns fundos dentro do governo. Por exemplo, o Fundo Garantidor de Operação. Eles pegam esse dinheiro e transferem direto, por exemplo, para o programa do Desenrola. Só que esse dinheiro, por regra, pela lei brasileira, deveria passar para o Tesouro e do Tesouro ir para o programa Desenrola. Só que quando passa pelo Tesouro, é usado como despesa. E eles não querem, porque aí não cabe dentro do arcabouço fiscal. Então eles transferem direto. Maquiagem fiscal. A dívida cresce, mas as despesas não aparecem no orçamento, apesar de crescerem. Esse é apenas um exemplo. Outros, por exemplo, subsídio. Não entra como despesa, mas aumenta a dívida do governo. E dívida mais alta, juros mais altos. Juros mais altos, atividade econômica estrangulada, menor capacidade de crédito e estrangula uma economia que depende altamente do crédito. O governo altamente irresponsável. Me surpreende que alguns estejam surpresos.
1: Cristiano Beraldo também com a gente, vai trazer suas impressões iniciais acerca dos muitos ingredientes compilados nesse editorial do Estadão. Eu não vou citar, na verdade, a abertura do texto, não vou mencionar o político nem o partido, mas resgato uma fala de um político que já faleceu, mas que disse: eu quebrei o tal banco, mas consegui eleger o meu sucessor. À época não tinha reeleição, Beraldo, mas aquele político à época se vangloriou de ter quebrado o banco público, o banco estadual à época, mas de ter conseguido atingir o objetivo de reeleger o sucessor. Enfim, é uma ideia que se repetiu por diversas vezes aqui no Brasil, tanto no âmbito federal quanto nos âmbitos estaduais e municipais. Bem-vindo, Beraldo.
3: Irresponsabilidade com dinheiro público é assunto velho no Brasil, Caniato. Boa noite a você, ao Mota, ao Musa, ao Dávila e à audiência que prestigia diariamente os Pingos nos Is. Olha, Caniato, o que a gente tira desse mais um capítulo, né, de derrocada das contas públicas brasileiras, protagonizado pelo mesmo grupo que vem destruindo as contas públicas brasileiras há duas décadas? Não tem absolutamente nenhuma novidade nisso. Porque nós precisamos lembrar que há muito tempo a população não cobra mais de políticos um projeto para o país. Não há, nem por parte da elite, os tais votos de opinião, não há cobrança nem por um plano de governo. A gente precisa lembrar, o atual governo foi eleito sem apresentar um plano. E aí, quando nós conversamos, né, ou analisamos as respostas de pessoas que são simpatizantes, são figuras que têm um conhecimento, muitas vezes, do mundo bastante apurado, um conhecimento acadêmico, pessoas inteligentes, muitas com sucesso nas suas áreas de atuação. E aí, quando a gente questiona, não é? Olha, por que você apoia esse governo? Porque se você falar do meio ambiente, não houve redução das queimadas. Se você olhar para a questão da criminalidade, a criminalidade aumentou barbaramente nessas últimas duas décadas. Quando a gente olha para a questão da educação, o brasileiro está cada vez mais ignorante. A única diferença é que agora ele é ignorante, mas tem um diploma. Então, não há um sucesso nem social, nem econômico, nem de infraestrutura, nem de comer, não há nada, não há nenhum grande sucesso, porque se nós observarmos o que aconteceu nas administrações anteriores do próprio presidente Lula, ele foi salvo por um fenômeno mundial, né, que foi uma época de prosperidade, ele surfou essa onda, muito dinheiro disponível para ser investido, especialmente da China. E aí o Brasil deu aquela onda, né? A tal marolinha, só que a gente, de novo, mesmo com Copa do Mundo e Olimpíadas naquela época, ou seja, o mundo inteiro olhando para o Brasil, e o Brasil com muitas oportunidades de trazer investimentos de longo prazo, o foco nunca foi esse. O foco do país como um todo, o foco institucional do Brasil, era justamente em sempre viabilizar a próxima eleição. E isso fica muito claro, Caniato, quando nós temos a Operação Lava Jato trazendo os depoimentos que evidenciaram que tudo aquilo era feito para colocar dinheiro nas campanhas que o governo tinha interesse de apoiar.
1: Pois é, deixa eu passar para o Roberto Mota, porque a gente avalia situações parecidas que ocorreram em outros governos e vimos as consequências para aquela governante. O que mudou de lá para cá? Dá para a gente esperar um processo parecido? Não? Esse governo tem controle do Congresso Nacional ou uma interlocução diferente com o Congresso Nacional? O que esperar dos congressistas, Mota?
4: Nada. Esse governo não seria governo se as pessoas que decidem o destino do Brasil não tivessem decidido que esse governo seria governo. Então eu não tenho nenhuma simpatia pelo editorial desse jornal, porque é o mesmo jornal que passou pano em inúmeras outras ocasiões. Será que ninguém conseguia prever o resultado do atual governo? Nós conseguimos, nós sempre dissemos aqui, sempre falamos sobre o que ia acontecer, porque não é possível que você tenha pessoas com as ideias que o PT tem, de que gasto é vida, de que dinheiro público é para gastar mesmo, de que não há nenhum problema em você fazer uma dívida pública gigantesca, e de que inflação é uma coisa que a gente mexe aqui, mexe ali, dá o número que a gente quer. De que não há problema você criar no Brasil uma legião de pessoas que dependem do Estado para sobreviver. Que imposto, quanto mais alto, melhor. Que quanto mais dificuldades você criar para os empresários, melhor. Porque eles comem na sua mão. Não é possível que só nós aqui no Pingos nos Is e mais meia dúzia de pessoas conseguiram antever quais seriam as consequências dessas ideias. Então, faça-me o favor, essas pessoas que agora subitamente despertaram para a realidade são pessoas preparadíssimas. Algumas delas têm doutorado e aplaudiram. Acharam que não havia nada demais no quinto mandato do PT. E agora, uma posição muito confortável, depois que a situação já é essa, vem colocar o seu diagnóstico. São engenheiros de obra pronta. Eu queria ver é ter a coragem de dizer essas coisas no momento em que dizer essas coisas teria feito diferença.
1: É interessante. Esse é um bom ponto trazido pelo Mota também, né, Dávila? A tragédia já não tinha sido anunciada, Dávila, ou pelo menos ela não estava provisionada, porque parece muito cômodo, né? Alguns apontarem, poxa, está dando errado, está quebrando o Brasil, enfim. Muitos, se fizessem uma análise criteriosa, talvez esse mesmo posicionamento poderia ter sido feito há 2 anos.
0: Não há dúvida que isso é algo que é uma conjuntura de irresponsabilidade. Começou lá atrás, na primeira PEC, aliás, aprovada, em, a PEC 126, que foi aprovada em 2022 pelo Parlamento, que já autorizou quase 170 bilhões de reais em gasto público. Só aquilo já é uma irresponsabilidade total que mostra o descompromisso do Parlamento com o teto fiscal. Aí o governo muda completamente, acaba com a regra do arcabouço fiscal e agora, numa época de eleição, o que é totalmente inconstitucional, fazer com que o governo despeje 215 bilhões? Ora, se o Congresso não faz nada, os órgãos controladores têm como objetivo fazer isso. Cadê o Tribunal de Contas da União? Cadê os órgãos fiscalizadores? Não é possível aceitar isso de maneira passiva. E se no passado não falou, não deixou de falar, não importa. O importante é agora. Soltaram mais de 215 bilhões de reais sem atrelado a nenhum corte de despesa. Ou seja, a nenhum corte de custo. É aumento de despesa na veia que nós estamos deixando essa conta para o brasileiro pagar, gente. Isso é um absurdo. Isso é um crime. Isso deveria ser motivo de derrubar qualquer presidente em qualquer país sério. Mas aqui não. Então, assim, houve irresponsabilidade no passado de quem elegeu, do parlamento, ok. Mas num ano eleitoral que você simplesmente liga a máquina de dinheiro, imprime 215 bilhões e despeja, e ninguém fala nada, e nenhum órgão fiscalizador se manifesta, é uma vergonha, é a desmoralização do Estado, é um Estado capturado por essas corporações, por esses sem-vergonhas, por esses vigaristas que roubam estatal, que roubam aposentado, que estão enfiados no meio, até a cabeça, nesse escândalo do Banco Master, é uma vergonha. Até quando a gente vai ficar tolerando isso, ou achando que isso é normal? Ou usando de uma certa ironia para lidar com isso. Isso é gravíssimo. Isso é o fim do Estado de Direito no Brasil. Isso não tem como você ter democracia e liberdade com um país que avacalha qualquer regra que existe, você não respeita mais, faz o que bem entender e dane-se a regra, porque eu não vou ser punido mesmo. A mesma impunidade que existe no crime existe para a política. E isso é intolerável. Ou nós levamos a sério as regras do jogo, ou não há como você ter um sistema político baseado em democracia e liberdade.
1: Pois é, deixa eu passar para o Bruno Musa. O Musa, inclusive, quer fazer um complemento a essa discussão, né, Musa?
2: Tudo isso que a gente está falando, Caniato, ele reflete na taxa de juros. Existe uma taxa de juros de longo prazo, que é quanto o governo precisa pagar para atrair capital, para ele conseguir fechar as suas contas. E aqui, veja só que interessante, os títulos do governo, quando você empresta dinheiro para o governo, estão pagando hoje por volta de IPCA mais 8, com vencimento ali em 2030, 2032. As taxas que estão pagando acima de inflação mais 7,5 já duram 22 meses no governo atual. Sabe quanto tempo durou no auge do governo da Dilma? 10 meses. Já estamos o dobro do tempo pagando aquilo que se pagava no governo da Dilma. Agora está pagando levemente acima. E pior, a dívida sobre o PIB subiu e a trajetória da dívida está num cenário ainda pior. Muita atenção com o que nós estamos vivendo para se vier mais 4 anos disso.
1: Uma rápida parada para você que nos acompanha pela rede.
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15: Dar a linha, é que isso tudo está sendo demonstrado, jogado na cara do brasileiro. Então, como é que a população vai reagir? Com mais absoluta e profunda desesperança. A gente olha para todos os lugares, não se salva ninguém. Nós hoje fomos aqui no Brasil, fomos surpreendidos com essa operação, pegando uma história dentro do Ministério Público, que tem gente infiltrada do PCC que usa o Ministério Público para defender interesse de bandido. Então, para onde quer que a gente olhe, há desesperança. E o Brasil, com isso, se consolida como o país do salve-se quem puder. O brasileiro vai tentando sobreviver e corre risco ao fazer isso. Então, Caniato, a gente precisa realmente de uma mudança muito profunda no Brasil para que a gente corrija esse tipo de conduta que estamos assistindo dos poderes do país.
1: Recebendo a Rede Jovem Pan, todos conectados com a gente aqui em Os Pingos nos Is, as principais notícias do dia, contando sempre com as análises dos nossos comentaristas. Tem mais uma informação? Investigadores da Polícia Federal revelaram que dezenas de advogados, de autoridades, inclusive de políticos do Centrão, visitaram Daniel Vorkaro na prisão durante as tratativas, as negociações para o fechamento da delação premiada no caso do Banco Master. Os agentes relataram ao jornal O Globo que essas visitas eram amparadas por procurações e criticaram a transformação do espaço em uma espécie de balcão de articulação política e civil. Os policiais que atuam no caso afirmam que boa parte dos defensores que procuravam Daniel Vorkaro nem sequer participavam dessas tratativas da delação, já que alguns foram identificados e trabalham autoridades que já estavam na mira das investigações. O fluxo de advogados foi revisto e foi reduzido de forma drástica depois que o ministro André Mendonça limitou o acesso desses defensores a Daniel Vorkaro. Vou começar essa rodada com o Luiz Felipe Dávila. Dávila, então, parece que advogados de autoridades nessa negociação conseguiram uma procuração e só naquele dia conseguiam entrar como se fossem defensores de Daniel Vorkaro. O que eles tratavam lá nessa reunião, não sabemos, mas a gente talvez desconfie. Queria que você trouxesse um pouco da sua percepção e qual o risco, né, dessas tratativas, essas negociações e essas visitas recorrentes de advogados e autoridades que acessaram Daniel Vorkaro nesse momento.
0: Caniato, se nós pegarmos esses episódios que você acabou de descrever com esta outra delação que deve não prosperar, tudo o que indica hoje que essa nova delação também não deve prosperar, deve ter uma conversa muito esquisita. É aquela conversa tipo de mafioso, né? Olha, não fala, omertá, é a lei do silêncio, não é isso? Ó, não fala, não entrega, e logo, logo a gente aprova uma medida, faz alguma maracutaia aqui que vai aliviar sua pena. Olha o que aconteceu com a turma da Lava Jato, tá todo mundo bem, segura firme aí, mas não vai entregar metade da República ou a República completa do rabo preso, que isso vai causar enorme dano no país e quem sabe você também pode perder tua vida, né? Deve ser assim que é a negociação de mafioso, eu não sei como é que é, mas certamente é uma conversa muito estranha desse jeito, porque não é possível que a segunda delação parece que vai dar água de novo. Ou seja, o medo de falar e entregar determinados caciques da República parece que é maior do que o medo de continuar preso. A não ser que a turma que foi visitá-lo disse, ó, segura a onda aí que é só essa maré passar um pouco e você vai ser solto, você vai estar livre para desfrutar dos bilhões que vocês roubaram do povo. Então, só se for uma conversa desse tipo, porque olhando os fatos racionalmente, não faz nenhum sentido alguém estar encarcerado com perspectiva de ficar preso para muitos anos e não relatar o que aconteceu nessa operação que envolveu 100% dessa República do Rabo Preso. Então, Caniato, é realmente muito difícil para fazer sentido as coisas, a não ser que Vorkaro ainda acredite que os seus amigos Costa Quente vão fazer alguma jogada genial para livrá-lo da cadeia e que é melhor correr esse risco do que denunciá-los.
1: Pois é, deixa eu chamar o Roberto Mota. Mota, eu me lembro que lá atrás, no princípio, nós falávamos sobre delação do fim do mundo, delação seletiva, ou qual seria o caminho adotado por Daniel Vorkaro e seus advogados. Bem, foram muitas propostas de delação, né? Ah, versão 1, versão 2, versão 3, sei lá qual é a versão que foi apresentada, mas ele demitiu umas 3 ou 4 bancas de advogados, né? Muitas releituras sobre a própria versão foram feitas. Possivelmente, após essas reuniões, não sabemos. A matéria não diz advogados de quem, de quais autoridades. Não temos acesso a essas informações. Talvez, se tivéssemos, ajudaria, inclusive, na elaboração aqui dessa reflexão. Você, Mota, o que precisamos considerar?
4: Eu vou sugerir ao nosso querido Carioca que no seu programa faça uma paródia daquela música de Roberto Carlos, Proposta, né? Aquela que começa, eu te proponho, adaptada a essa delação, a essas propostas aí. Caniata, eu tenho que confessar que eu não entendi nada desse evento, desse acontecimento aí, né? Porque fontes da polícia vazaram mais uma vez um vazamento para a mídia de que advogados de autoridades estão visitando o banqueiro. Como assim? Como é que pode isso? Usando procurações? Eu também não entendi que procurações são essas. Então quer dizer que você tem um banqueiro que tem o poder de realizar a delação do fim do mundo. Um banqueiro que ora vai devolver 20 bilhões, mas talvez pode ser 40, quem sabe é 60 bilhões. Um banqueiro que se disser 2 ou 3 coisas, derruba a República. E ele está sendo visitado por advogados de pessoas que podem ser mencionadas nas delações? Eu não entendi absolutamente nada dessa história. Mas ela confirmou a posição que eu sempre tive em relação a essa tal delação. Não vai dar em nada.
1: Você, Cristiano Beraldo, esse enredo está ficando difícil, né, de trazer qualquer tipo de informação consistente. Ó, vai acontecer isso. Porque a cada dia uma novidade, né? Mas, do jeito que o Dávila mencionou, me tá com cheiro de que a delação, o tal acordo, não sairá, né?
15: Pois é, é o que parece. Mas essa notícia, né, esse debate, a gente precisa separar em dois temas, né? Primeiro, é esse que o Mota abordou. Essa informação foi vazada por quem? Como é que isso acontece? Porque a ilegalidade ela tem que ficar explícita. É uma fofoca? Ah, olha, você não sabe quem veio aqui, o advogado fulano de tal, que já advogou para Cicrano e Beltrano, sei lá. Ou, de fato, há uma ilegalidade. Apresentaram uma procuração falsa, colocaram ali um pedido para acessarem Daniel Vorcaro que não condiz com a realidade. Tem uma ilegalidade que foi cometida para que esses encontros acontecessem? Eu não sou advogado, não conheço como é que é essa parte da execução penal ali, mas me parece que o próprio Daniel Vorcaro poderia rejeitar receber essas figuras. Se não rejeitou, algum interesse na conversa ele teve. Então, é esse aspecto técnico que precisa vir acompanhado da fofoca, porque senão a gente... não consegue entender exatamente qual foi o propósito desse vazamento. Só queimar o filme ou denunciar uma ilegalidade. Agora, é um fato concreto que trata-se de um sujeito que se relacionou com várias pessoas importantes dos três poderes do Brasil e muita gente deve estar preocupado, porque... Na hora que ficar demonstrado, coisa que, salvo engano, não está ainda. Quer dizer, não me parece que houve a comprovação de pagamentos de propina, de, enfim, ali o uso do cargo para fazer algum tipo de ingerência. O que a gente teve foi, no caso do presidente da República, uma pessoa... da sua íntima convivência, que recebeu 12 milhões de reais para levar o Daniel Vorcaro até o Palácio do Planalto para ser recebido pelo presidente fora da agenda, e relatos trazem que o presidente disse para ele não vender o banco por um real, como havia sido proposto por um outro banqueiro. Aí nós temos a informação de que o ministro da Justiça do presidente... recebeu também, acho que 4 ou 5 milhões de reais do banqueiro. Nós temos a informação de que o diretor-geral da Polícia Federal, acompanhado do então ministro da Justiça e de outras figuras extremamente importantes dos três poderes da República, degustaram 3 milhões de reais em uísque em Londres. Então, isso tudo está demonstrado aí. E, obviamente, isso deve preocupar muita gente. Só que essas visitas, elas visam tratar do que exatamente? É isso que a gente precisa entender. Porque se houve ali a tentativa de obstruir a justiça, porque seria isso, me parece, o caso, aí isso é gravíssimo. Isso é gravíssimo. E o ministro André Mendonça terá que tomar as medidas necessárias para impedir que isso aconteça novamente, inclusive punindo, prendendo aquelas pessoas que ousaram, diante de um caso tão grave e com tanta repercussão, ousaram obstruir a justiça nessa investigação.
1: Zé, mas tem dois pontos interessantes também. O próprio ministro Mendonça autorizou, em dado momento, que as reuniões entre cliente e advogado não fossem gravadas, não tivessem registro de áudio e vídeo para preservar a relação cliente-advogado. É preciso considerar que isso, ainda que tenha sido feito de boa fé, talvez tenha colaborado com esse processo descrito pela reportagem do jornal O Globo. E tem também um outro aspecto, o intenso fluxo de advogados e aquela decisão da Polícia Federal de manter sigilo sobre quem acessou a cela de Daniel Vorcaro nessas reuniões, né? Uma porção de advogados, porque possivelmente a justiça determina, ó, preciso da relação dos advogados que representam o custodiado. Ah, são 5 advogados? Mas talvez no dia seguinte o próprio escritório ou o advogado-chefe faça uma atualização. Ah, não, incluímos esse aqui. E aí no dia seguinte retira 1 ou 2. No terceiro dia coloca mais 1 ou 2. Você, Musa, de que maneira avalia essas informações descritas nessa reportagem do jornal O Globo e como isso pode contaminar, inclusive, o processo de delação, né?
2: Veja, Caniato, acho que foi muito bem colocado já por todos os meus colegas. Chama atenção como isso vazou. E o segundo ponto é que no Brasil nós criamos leis para justificar a existência e para comprovar a existência da outra lei. E criamos esse engodo, essa burocracia gigantesca e imensa. Se você quiser fazer alguma coisa dentro do normal e for um cidadão comum, como todos nós, meros mortais, a burocracia vai te pegar e não vai permitir que você faça nada. Quando você é uma pessoa próxima ao rei, que tem, enfim, tentáculos por todas as partes dentro da República, acontece esse tipo de coisa. Visitas que passam, que ninguém sabe, que depois vazam de maneiras estranhas, minimamente por dizer, que ali provavelmente não havia nenhum tipo de protocolo em que presos convencionais devem ser submetidos, e com razão devem ser submetidos. Mas e se tratando de Vorcaro, parece que mesmo preso ele consegue condições diferentes daquele que um presidiário comum, criminoso comum, conseguiria. Isso fala muito sobre o Brasil, sobre a necessidade de uma mudança do zero. Esse país precisa recomeçar do zero. Aqui, quem é próximo ao rei pode absolutamente tudo. Falar, fazer, executar, nada disso acontece. Eu estou com os meus colegas, é bem provável que essa delação não aconteça. O que está acontecendo, na minha opinião, é que Daniel Vorcaro vem mais uma vez tirando o sarro de todas as autoridades e do país como um todo. Ao jogar para frente essa delação, vai enrolando, e nada de novo sai daí. Parece, como ele tinha rabo preso com grandes nomes da República Brasileira, fica complicado sair um pouco a mais, ou muito a mais, daquilo que já foi colocado nas mensagens. Agora, não é estranho, em um país normal, que advogados que sequer, como você muito bem falou no começo da conversa, Caniato, advogados que sequer estão envolvidos com a delação tenham visitado, e de maneira recorrente, Daniel Vorcaro? Do que se tratou? Se eles não estão no caso, se são apenas advogados de pessoas que foram citadas, o que eles foram fazer visitar? Ninguém mais questiona isso? Não questiona, porque grande parte tem algum tipo de rabo preso. Por isso que eu falo, precisamos vivenciar uma ruptura de todos esses poderes. Caso contrário, a articulação entre eles, quem pagamos somos nós. E provavelmente com vinho importado ou uísque importado, melhor dizendo.
1: Pois é, a pergunta que nós fizemos na enquete do dia diz respeito à delação de Daniel Vorcaro. Você que nos acompanha ainda acredita, ainda vê possibilidade no fechamento desse acordo, dessa delação premiada? Se puder, vote no nosso YouTube. No portal da Jovem Pan, não, viu? Só no nosso YouTube, YouTube do programa Os Pingos nos Is. 3 opções de resposta. Deixa eu fazer mais um giro com os nossos comentaristas. Dávila, dá para a gente afirmar que está mais para não dar certo do que dar certo? Já há indícios que indicam que esse acordo não será fechado? E se não será fechado, você indica que essas idas e vindas do próprio Daniel Vorcaro talvez tenham contribuído com o insucesso desse acordo?
0: Bom, Caniato, pelo que nós sabemos, a história de Daniel Vorcaro não fazer uma delação de verdade significa duas coisas. Primeiro, que a Polícia Federal já reuniu provas suficientes para incriminá-lo. Ele já sabe disso. Portanto, a única maneira que Vorcaro tem para reduzir as penas é justamente colaborando com as investigações e delatar. Delatar significa acrescentar informações, além daquelas que já foram coletadas pela Polícia Federal. Agora, o que faria Vorkaro não contribuir com esta investigação, não delatar para justamente diminuir os anos de prisão de cadeia que ele vai pegar? Só tem uma coisa, ele acreditar tanto nesta república do rabo preso e no poder que vai sair alguma solução mágica para livrá-lo da cadeia. Vão dizer que essas provas não podem ser utilizadas, vão dizer que no momento que abrir a ação, de fato, as acusações serão feitas com provas frágeis que serão dispensadas pelos tribunais. Ele tem que ter segurança de alguma outra coisa, porque senão não faz o menor sentido. Né? Então, assim, o Musa gosta sempre de fazer aqui o jogo, né? O jogo dos erros, o jogo da tentação de você delatar ou não delatar, é justamente o incentivo que ele tem hoje, é para contribuir com a polícia, colaborar para ele poder pegar menos anos de cadeia, a não ser que ele consiga ver que a República do Rabo Preso vai fazer alguma coisa para reduzir a sua pena de uma maneira muito mais eficaz do que ele delatar e entregar um monte de gente e aí, inclusive, correr risco de ficar muitos anos na cadeia, inclusive de morrer, como aconteceu com o Sicário. Então, eu acho que esse é o jogo que ele está calculando na cabeça dele, porque não faz sentido, olhando para os fatos, sabendo que ele será incriminado, sabendo que será condenado a anos de prisão, ele entender que tem uma alternativa melhor do que está à mesa.
1: Pois é, agora, Mota, tem uma informação que rodou alguns portais de notícias dizendo que interlocutores de Daniel Vorkaro estavam reclamando de má vontade da Polícia Federal e da Procuradoria-Geral da República na negociação dessa delação premiada, que esse teria sido um fator importante para o não fechamento da delação. Essa má vontade dessas duas instituições. Claro, são figuras aliadas a Daniel Vorkaro. Não sabemos se tem algum fundo de realidade. Mas é preciso considerar essa possibilidade. E é estranho isso, né? Estariam essas instituições propensas a não fechar o acordo de delação? Por quê?
4: Eu sempre coloco aqui a mesma objeção, Caniato. É uma dificuldade genuína minha. Talvez seja um problema só meu. Mas, por exemplo, eu escutei o comentário do Dávila. O Dávila diz que o banqueiro tem um incentivo para delatar. Eu vejo justamente o contrário. O banqueiro está preso por determinação de uma corte a qual pertencem pessoas que podem ser envolvidas na delação dele. Qual é o incentivo exatamente que ele tem para delatar? Se você pode delatar pessoas que pertencem à organização que está conduzindo o inquérito na qual você é réu, me desculpem, me corrijam se eu estiver perdendo alguma parte dessa história. Mas qual é o poder extraordinário que vai proteger, que vai garantir os direitos do banqueiro se ele fizer essa delação? Essa é a dúvida que eu continuo a ter.
1: E é muito interessante esse questionamento, porque vários já relataram algo parecido. Quer fazer o complemento, Dávila, sobre esse incentivo para Daniel Vorkaro delatar ou não?
0: Não, é evidente que se houver uma delação de alguém da corte, isso é dar um tiro no pé. Mas o jogo do prisioneiro, o dilema do prisioneiro, como o Musa sempre gosta de lembrar, é justamente o oposto. Se você delatar esses políticos, sua pena será reduzida. É óbvio que não vai delatar alguém da corte. Eu acho que isso aí está fora da delação. Mas, porque, senão o incentivo seria o contrário. O Mota tem razão nisso. Mas, assim, o que eu entendo é que incentivo nesse dilema do prisioneiro Vorkaro está percebendo que é melhor ficar quieto ou não delatar do que delatar e reduzir a pena. Essa é a questão. Então, ele deve ter alguma informação que o faz levar que é melhor melar essa história de delação e esperar que essa outra medida, esse outro incentivo, essa outra decisão que será tomada, será melhor para ele do que ele colaborar com as investigações.
1: Você, Musa, Só para a gente finalizar, o Musa e depois o Beraldo, só para a gente fechar essa discussão aqui sobre o fechamento do processo, do acordo de delação ou não, estamos diante de algo que indica o não fechamento, né? Mas o que seria determinante para fechar ou não, né? Alguns falam em má vontade das instituições. Bom, isso não deveria ser importante, né? A análise tem que ser técnica, não é possível, né?
2: Eu piamente acredito que grande parte das instituições tem, em sua maioria, pessoas que são honestas e pessoas que querem, de fato, resolver esse tipo de coisa, mas não têm poderes suficientes para isso. E eu também piamente acredito que grande parte das instituições tem pessoas em suas cúpulas que, este sim, que detêm maior poder, porém são minorias em número absoluto, grande minoria, mas tem um poder de caneta muito maior e esses têm todo o interesse com que essa delação não saia. Então, se nós estivéssemos aqui num país normal, eu concordaria com aquilo que foi dito pelo Dávila, 100% correto, ou seja, que ele teria, em condições normais, todo e qualquer incentivo para delatar. Afinal de contas, ele sabe que a Constituição seria seguida e, portanto, ele colocaria bons anos de sua vida dentro da cadeia, sem nenhum tipo de benefício. Como se trata num Brasil onde todo e qualquer incentivo ao crime para quem é imoral e ético existe, e existe muito claro, significa que, ainda mais contendo o nome de pessoas importantes das cúpulas dos poderes dentro da República Brasileira, principalmente aqueles que têm grande poder de decisão do destino dos anos que virão adiante na vida de Vorkaro, se preso ou solto, ou até mesmo se de novo dono de banco aqui na Faria Lima, me parece que com esse incentivo ele não tem por que delatar. Todo e qualquer sistema envolvido e com os nomes que foram ditos até o momento nas mensagens dele, qual seria a intenção dele delatar? São pessoas extremamente relevantes no país, dentro de instituições extremamente relevantes na condução das políticas, principalmente de condenar ou não algumas pessoas envolvidas. E se ele não delata, a possibilidade dessas pessoas simplesmente, ao longo do tempo, anularem todo o processo, como a gente já viu na história recente brasileira, é muito maior. Então, volta sempre naquele economista, prêmio Nobel em 1992, que eu sempre falo, que é o Gary Becker. Ou seja, ele mostra dentro dos livros, e foi prêmio Nobel, repito, que todo e qualquer criminoso tem incentivos que ele calcula de forma automática. Se a possibilidade dele ficar com o prêmio do roubo é muito maior e uma condenação é muito pequena, ele vai continuar corrompendo. E no Brasil, infelizmente, para os imorais e para os antiéticos, muito bem descrito e definido por Gary Becker, o crime compensa. E nesse caso, fica muito mais explícito ainda.
1: Só para fechar você, Beraldo, talvez o insucesso não possa ser explicado de uma maneira mais simples. Simplesmente não tem novidade, porque os equipamentos eletrônicos já revelaram a maior parte do esquema. Talvez seja isso ou não.
15: Mais ou menos, Kenneth. Sem dúvida alguma, há muita informação nos seus dispositivos, ali celular, iPad, computador, não sei o que mais pegaram dele, mas quando você tem alguém relatando, conectando os pontos, não é só uma questão de saber exatamente o que aconteceu e quais outras ilicitudes foram cometidas por ele, por agentes públicos, que não estão evidenciados ali. Mas há também uma facilitação do próprio processo judicial em que uma condenação torna-se mais rápida, mais célere, o processo é mais célere. Agora, sem dúvida alguma, eu acho que todos esses amigos que Vorkaro fez ao longo da sua curta jornada como banqueiro são mais úteis a ele se ficarem soltos e mantiverem o poder do que ele agora fazer uma delação que vai provavelmente impactar as campanhas, a eleição ou reeleição de boa parte desses amigos de festa que ele fez na política, e depois essas pessoas vão se tomar de ódio dele, porque ele está ali nos três poderes, diferente da Lava Jato, que foi uma operação que tinha no judiciário a sua boia de salvação, como eu disse mais cedo, mas agora são os três poderes que estão envolvidos. Então, ele não tem para onde correr. Me parece que se ele entregar tudo que efetivamente ele sabe, o resultado será bastante mais danoso a ele próprio no longo prazo do que se ele aguentar essa barra, ficar ali um tempo preso, esperar esse assunto arrefecer e, com o tempo, esses amigos, essas pessoas que têm rabo preso com ele, o ajudarem a sair dessa.
1: Tá certo. A gente vai seguir acompanhando as movimentações e os desdobramentos desse caso. Qualquer novidade, atualização, a gente traz e analisa aqui com os nossos comentaristas. Agora eu preciso me despedir de parte da rede, porque algumas emissoras ficarão com seus programas e telejornais locais. Muito obrigado pela parceria e pela audiência. Continue com a gente.
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1: Continua parado nas décadas finais do século passado, ou seja, achando que tem que subir impostos para financiar uma máquina pública cada vez maior, onde as pessoas não querem mais esse tipo de coisa. Grande parte delas começaram a entender que é caro demais financiar uma máquina e que há alternativas viáveis melhores. Então, aqueles que

0: proteger. Só que muitos já não caem mais no conto do vigário.
1: Pois é, mas é interessante a abertura do comentário do Musa quando refletiu a respeito do uso dessa classificação, imposto do pecado. Mas espera lá, ampliaram demais, né, Beraldo? Se tivessem falado, cigarro e álcool, tudo bem. Espera aí, colocaram carro, barco, aeronave, tem tanto minério de ferro, gás natural, tanta coisa importante para o nosso dia a dia, né, Cristiano Beraldo?
2: Eles só assumiram que no Brasil você ter sucesso, por exemplo, poder comprar um carro melhor, é um pecado. As pessoas que acreditam no Brasil, que apostam no Brasil, que querem prosperar no Brasil apesar de tudo, que empreendem, que correm risco, buscam seu retorno, essas pessoas vão sendo provadas erradas pelo governo. O governo aponta o dedo para essas pessoas. E diz que elas são pecadoras. É isso que a gente está vendo. E, aliás, o governo mistura dois conceitos, né? Porque quando você observa a alta tributação mundial no cigarro e também nas bebidas, isso está associado a um instrumento de reduzir o consumo pelos danos que o consumo desses produtos causa. Não apenas às pessoas, mas também ao todo o sistema de saúde. Então, a pessoa fuma muito, ela tem uma tendência maior de demandar o sistema público de saúde, tratamentos caros, isso impacta as contas do sistema de saúde, que é financiado por todos os brasileiros, né? Então, você tem esse histórico. Só que no Brasil, no caso específico do cigarro, em que você tem mais da metade dos cigarros consumidos no país que são contrabandeados, à medida que você aumenta o imposto, você melhora o crime de contrabando. Porque esse produto contrabandeado, que já representa anualmente dezenas de bilhões de reais em perda de arrecadação, isso vai aumentar. Porque fica mais interessante para o contrabandista operar nesse negócio. E aí, obviamente, com isso aumenta também as propinas, enfim. Movimento aquece, o governo está aquecendo o mercado da bandidagem. E no caso dos bens de consumo, avião, carro, etc., um país sério olharia para esse segmento de jatos executivos como uma mega oportunidade. O Brasil é um país que tem dimensões continentais. Se o governo tivesse propósito de desenvolver todas as regiões do Brasil, deveria estimular que as pessoas pudessem comprar. Né, os empresários e tal, pudessem comprar os seus próprios aviões para facilitar o transporte. Mas não. Se você comprou um avião, é porque você fez tudo errado, porque o Brasil foi feito para que você não consiga comprar seu avião. Então você trapaceou, você tem que ser punido. Essa é a lógica desse governo absolutamente incompetente, que atua dia e noite para constranger o progresso. A prosperidade. Aliás, o próprio presidente da República já afirmou isso em discursos públicos, dizendo que quando a pessoa passa a ter um salário melhor, uma condição de vida melhor, ela deixa de votar no partido do presidente. Então é isso que a gente está vendo. A gestão pública da mediocridade, gente desqualificada que não consegue compreender o que é uma política que estimule a economia e estimule as pessoas a movimentarem a economia para que, no final, o próprio governo ganhe mais. Eles não entendem isso. Eles querem é tomar tudo que qualquer pessoa tenha. É o governo, como diz o Dávila aqui, é o governo sempre com a mão no nosso bolso.
1: Pois é, a lista é grande, depois a gente até pode trazer com especificações, mas além das bebidas alcoólicas, refrigerantes, cigarros e derivados, também sobre alguns veículos, conforme o nível de poluição. Cilindrada maior, polui mais, tem a taxação. Também extração de bens minerais e loterias, apostas e jogos de fantasy sports. Aí presumo que seja Tigrinho e todos esses personagens bonitinhos conectados a jogos de esportes. Você, Mota, quais aspectos dessa taxação devemos considerar essa?

0: ser mais uma mordida que será dada no bolso do contribuinte a partir de 1º de janeiro.
1: E essa é a única lógica que a gente precisa procurar nessa besteira, né? Porque se você parar para pensar, se o imposto faz com que o consumo de um produto seja reduzido, por que o Brasil tributa comida e remédios? Esse imposto do pecado é mais uma tolice aprovada pelo Congresso Nacional. Na verdade, pecado mesmo é cobrar imposto do trabalhador brasileiro para sustentar uma casta de parasitas que nunca fez nada na vida a não ser viver uma vida de luxo com o dinheiro do trabalhador.
0: Tem um item aqui, Dávila, eu acho assim muito interessante as contas, os valores que as autoridades acabam fazendo para chegar a determinada montante de recursos para justificar a cobrança de um imposto. Olha só esse texto. Bebidas ultraprocessadas, como refrigerantes e isotônicos, hein? As pessoas que correm no parque depois compram o isotônico, vai ter uma taxação adicional. E também os refrescos, o governo estimou nesse estudo, com os custos contabilizados no SUS, com o tratamento de doenças associadas ao consumo desses produtos. Então, refrigerantes, isotônicos e refrescos. Eu desconheço esse estudo que aponta a conexão dessas doenças ao consumo desses itens, mas tudo bem. Eles chegaram à quantia de 3 bilhões de reais por ano. Olha só que interessante, que curiosa essa conta. É difícil, né, compreender exatamente como eles chegaram a essa quantia de 3 bilhões de reais por ano nos custos para tratamento de pessoas que tomam essas bebidas.
2: Sabe que você está trazendo um exemplo aqui, Canhato. Uma vez num país do leste europeu, e pegando um exemplo que o Ruberaldo sempre gosta de trazer do tabaco, a companhia dizia o seguinte: não, o governo tem que estimular as pessoas a fumar, porque se você estimula as pessoas a fumar, elas morrem mais cedo. E se morrer mais cedo, alivia a previdência. Não é uma lógica fantástica essa? É o único jeito de se resolver o problema previdenciário é deixar todo mundo fumar muito, porque aí tem um monte de gente que morre mais cedo e aí sobra mais dinheiro para pagar aposentado. Bom, esta é a lógica de imposto por trás desta cabeça do governo. Imposto do pecado, eu concordo com o modo total. Pecado é cobrar imposto. E se pecado é cobrar imposto, o Brasil já está no inferno, porque não tem país que mais cobra imposto do que nós. Nós temos a carga tributária mais alta entre todos os países emergentes. Imagina só, você fazer negócio num país emergente, a carga média tributária é 19%. No Brasil é 33%. Quando você já toma a sua cervejinha no fim de semana, sabe quanto você já paga de imposto pela cervejinha que você toma hoje, antes desse imposto? 60% do valor da cerveja é imposto. Sabe quando você chega em casa essa hora e acende a luz? Pois é, 47% da sua conta de luz é imposto. Ou seja, este é um governo que tributa quase metade do que nós ganhamos em esses tributos escondidos, escondido no preço da cerveja, escondido no preço da energia. E aí quando você vai ver por que o Brasil produz a energia mais barata do mundo e quando chega para nós consumidores ela é mais cara? Por causa do imposto. E o imposto não é só a fome do dinheiro que o governo mete a mão no nosso bolso para ficar pagando esse Estado grande, inchado, corrupto, servidores ganhando aposentadoria, essa elite do funcionalismo público ganhando super salário, penduricalho, financiar o judiciário mais caro do mundo, financiar o Congresso mais caro do mundo em relação à renda do país. O Congresso Nacional custa, em média, 518 vezes mais do que a média da renda nacional. Então, este é um governo que assalta. Mas além do assalto ao nosso bolso para financiar privilégios dessa classe parasitária, como bem lembrou Mota, tem uma outra coisa. Ele financia os atalhos, os subsídios. Por exemplo, dentro da conta de energia, está ali um monte de subsídio para aquelas empresas amigas do governo que compraram companhias na região norte e que viram que elas eram deficitárias. Aí que o governo fez? Aumenta um pouquinho o imposto para financiar o subsídio para os amigos do rei. Então, isso existe no Brasil inteiro. Tem a distorção do tamanho da carga tributária, tem a distorção do custo do subsídio e tem a distorção dos atalhos e benefícios para uma casta de pessoas que trabalham no Estado brasileiro. Por isso, o Brasil hoje paga a carga tributária mais alta do mundo. E aí vem uma questão importante para você que está nos escutando, nos assistindo, responder. Não vote em nenhum parlamentar que votou a favor de aumento de imposto. Só vote em pessoas que estão comprometidas a reduzir o tamanho, o peso e a tributação no Brasil. Porque se nós continuarmos elegendo pessoas que só querem um Estado cada vez maior, mais inchado, justamente para meter a mão no nosso bolso e financiar privilégio, o que você está fazendo é colocando no poder aquelas pessoas que só pensam em meter a mão no nosso bolso para financiar privilégio. Então, está aí um bom critério para você escolher os parlamentares no próximo ano. Aquele parlamentar, você vai lá no ranking dos políticos, lá, tira o nome lá. Parlamentar que votou a favor de aumento de imposto, não reeleja. Dê o recado com o seu voto. Não faça com que ele retorne ao Congresso Nacional.
0: Pois é, eu estou acompanhando aqui, viu, Bruno Musa, uma série de manifestações de representantes de setores. E aí eu li uma manifestação do presidente da União Brasileira de Vitivinicultura, o Vibra, que vê com grande preocupação essa determinação da alíquota que vai incidir sobre vinhos. E ele menciona que o setor emprega mais de 90 mil pessoas diretamente, está presente em 17 estados e recebe 3 milhões de turistas por ano no enoturismo. Você acha que a gente pode esperar um rigor e um cuidado por parte do Congresso Nacional no estabelecimento dessas alíquotas, vislumbrando peculiaridades desses setores e o potencial? Você que já visitou muitos lugares, mas se a gente destacar os nossos vizinhos, Chile e Argentina, tem localidades que vivem e prestam serviços maravilhosos em relação ao turismo de vinhos, né? O Brasil poderia, a gente sabe que tem isso, inclusive no Rio Grande do Sul, Bento Gonçalves principalmente, mas deveríamos estimular, né, os empresários a aumentar as vinícolas para receber, inclusive, turistas. Muitos produtores veem com preocupação esse imposto. Musa.
3: E você mencionou o Rio Grande do Sul, Caniato. Eu estive há pouco tempo em Gramado dando uma palestra e eu tive o prazer de visitar algumas vinícolas por lá e me surpreendi como a qualidade do vinho, que claramente é subjetivo para cada um, mas como a qualidade do vinho local melhorou. Ou seja, isso estraga toda e qualquer indústria. Vocês vão lembrar que há pouco tempo a gente estava fazendo aqui um anúncio junto, meu e junto com a Jovem Pan, que fizemos aquele lançamento a respeito do ciclo econômico. E depois disso teremos 6 encontros ao vivo e começa hoje, né? Por que eu estou falando isso? Que é justamente sobre ciclo econômico esse primeiro encontro. E o ciclo econômico que a gente está falando vai na linha da tua resposta, Caniato. Essa resposta que é justamente o seguinte: um governo, quando ele quer beneficiar um determinado setor em detrimento do outro, ele faz porque ele ou considera estratégico, e sabe-se lá quem considera estratégico, meia dúzia de burocrata vai lá e define, e infelizmente no Brasil é considerado estratégico apenas aqueles que têm bom passe para chegar dentro do próprio governo e ter uma interlocução com determinado parlamentar. Grande parte deles não tem a menor ideia a respeito desse processo de ciclo econômico e como isso pode matar uma determinada indústria e estimular um determinado concorrente que muitas vezes é ineficiente. Nós temos a cultura no Brasil de manter as empresas ineficientes através de ajuda, de subsídios, socializando o prejuízo com o dinheiro de todos. Quem define, portanto, que o setor de vinho A é melhor do que o setor de vinho B? Quem define que o setor de vinho é estratégico ou não é estratégico? Quais as consequências que isso pode acontecer, como, por exemplo, falamos agora, com a indústria de vinhos no Rio Grande do Sul, que é mais recente do que outras em termos de qualidade crescente, exportação do que de outros países mais consolidados, mas que pode vir a ser muito melhor se nós tivéssemos apenas uma situação em que a máquina pública sai da frente das pessoas. Não é que está lá para ficar ajudando. Não, muito ajuda quem não atrapalha. E o Estado, nesse caso, como todos os outros, ele muito mais atrapalha do que ajuda. E isso, obviamente, vai favorecer aos nossos vizinhos, que estão fazendo todas as tarefas de casa, mudando seus governos para governos pró-mercado. Consequentemente, isso passa por redução do déficit público e abre caminho para uma redução de impostos. Reduzir impostos estimula a atividade empreendedora. Com mais de um empreendedor, com vários. E aí sim o consumidor tem opções de escolher diferentes produtos com melhores preços. Força os empreendedores a serem cada vez melhores e, consequentemente, melhores produtos com preços mais competitivos na ponta final. Mas repito o que eu tenho falado aqui, não, a nossa mentalidade, ou melhor, a mentalidade do governo atual está parada há décadas no tempo. O Brasil sequer mudou de século em muitas coisas, principalmente nessa. Então, continuamos chamando aquilo de pecado para justificar o que alguns burocratas querem e matando indústrias, matando emprego, matando a capacidade de melhorarmos tecnologicamente. Afinal de contas, qual é o incentivo que você tem a empreender no Brasil? Qual é o incentivo que você tem a transformar qualquer coisa que você tem, uma indústria, uma empresa, um comércio, em algo mais tecnológico, se tudo que te farão é te taxar mais? Você simplesmente vai embora. Quantas indústrias nós já falamos aqui que foram embora para o Paraguai? Isso é apenas uma situação de seguir os incentivos econômicos. Não fazemos a nossa lição de casa. O mais importante é nós olharmos no espelho e entendermos. Estamos no caminho errado. Os dados comprovaram. A realidade hoje em dia mostra isso. Estamos abrindo espaço para indústrias aqui do lado florescerem. Qual caminho nós queremos? O da miséria? Estamos no caminho certo. O do caminho do sucesso? Basta olhar aqui para o lado. Não precisamos ir tão longe. Basta olhar uma situação de pró-mercado. Daqui a poucos meses, teremos a opção de talvez buscar alguma coisa nova. O Brasil tem a sua escolha.
0: Pois é, a determinação da alíquota está na mão do Congresso Nacional. A gente vai acompanhar todo esse processo. Qualquer novidade, traremos aqui e vamos discutir com os nossos comentaristas. Tem mais uma notícia, mais um destaque. Após a ameaça de taxação dos Estados Unidos, Lula e Flávio Bolsonaro deixaram importantes temas de lado para discutir aquela questão do PIX. Enquanto a campanha do petista trata a ferramenta como símbolo da defesa da soberania nacional e acusa a oposição de se aliar aos Estados Unidos e tentar acabar com esse sistema de pagamento, a equipe do senador atribui a criação ao governo Jair Bolsonaro, já que o PIX foi lançado em 2020. Deixa eu chamar o Cristiano Beraldo para analisar essas retóricas, né? As estratégias diferentes de comunicação, tanto do governo quanto da oposição, quando a gente coloca o PIX em destaque. De um lado, o governo fala que a oposição estaria se aliando aos Estados Unidos para acabar com o PIX. A oposição diz não. Foi a gestão anterior, no caso de Flávio Bolsonaro, do meu pai, em que foi criado essa ferramenta, ou pelo menos foi lançada a ferramenta, esse dispositivo de pagamento. E aí, como é que fica o eleitor no meio dessa história, Beraldo?
4: É inacreditável como essas duas principais forças políticas pegam um assunto sério, mas tratam da forma totalmente errada, né? E, obviamente, eles fazem isso porque querem criar uma narrativa que seja sensível aos respectivos eleitorados. O presidente da República está diante de uma situação em que um país poderoso, bastante mais poderoso do que o Brasil, tem uma crítica objetiva sobre um meio de pagamento que tirou negócio das empresas norte-americanas de cartão de crédito. E os Estados Unidos não quer acabar com o PIX. O argumento norte-americano é que o PIX não é um instrumento de pagamento ofertado por uma empresa privada. O mercado financeiro brasileiro inteiro é feito de empresas privadas, salvo os bancos públicos, né? Tem Caixa Econômica, o Banco do Brasil, que tem economia mista, enfim. Mas, em geral, tudo é privado. Até por isso, o sistema bancário brasileiro evoluiu muito do ponto de vista tecnológico durante a época da inflação, tornando-se uma referência para o mundo. Então, os Estados Unidos criticam que aquele que se tornou o principal meio de pagamento dentro do Brasil é um instrumento público do governo e que isso gera uma concorrência desleal com empresas privadas de meios de pagamento. Esse é o argumento. Se enfrenta isso com uma negociação comercial. Avalia-se até onde o Brasil pode ceder. De outro lado, o que, que o Brasil quer em troca? O Brasil não vai entregar nada para os Estados Unidos, ou não deveria, né? Porque o governo atual tem entregue, mas não deveria entregar nada de mão beijada. É sentar e negociar. Do outro lado, Flávio Bolsonaro vem discutir essa o governo do meu pai que lançou o Pix, o que é verdade, lançou o Pix, que não foi um projeto, quer dizer, o Pix não era uma bandeira de Jair Bolsonaro, ele não se elegeu anunciando que ele elegeria, ele faria o Pix. E o governo de Jair Bolsonaro, ao mesmo tempo que fez o Pix, que é a digitalização dos meios de pagamento, também criou a nota de R$200, que eu até hoje me pergunto qual seria o objetivo de você conseguir transportar valores em espécie em menores volumes. Então, essas questões aí que são, do ponto de vista mais prático, precisam ser debatidas. Agora, o ponto que me deixa agoniado, Caniato, é que não se fala do que é mais importante. Como é que o governo brasileiro vai responder ao governo norte-americano para que nesta negociação o Brasil consiga ali alguma vantagem e bloquear essas tarifas, enfim. Isso não está sendo falado. Só estão perdendo tempo com as narrativas. Mas se nada for feito de forma efetiva, todos os brasileiros sentirão as consequências desta má relação com os Estados Unidos.
0: Vou passar para o Bruno Musa. Musa, o Pix capturou parte do debate neste momento. E assim, o Pix caiu no gosto popular, né? Não me parece que qualquer novo presidente, seja ele de que lado for, toparia colocar o Pix em negociação, né? Tirar essa, que é uma ferramenta muito utilizada, me parece que é o meio de pagamento mais usado hoje em dia, e negociar, por exemplo, com os Estados Unidos algum tipo de flexibilização para dar mais espaço às bandeiras de cartão de crédito. Isso está fora de cogitação, né?
3: Eu acho que está completamente fora de cogitação. Veja, no meu entender, estão usando o Pix como uma maneira para construir narrativas que não necessariamente ela é uma verdade. O Beraldo já comentou, mas vale dizer que o Zelle, ou Zelle, como dizemos, ela é basicamente uma tecnologia que foi construída pela EWS, Early Warning Services, e ela foi como um consórcio dos 7 principais bancos americanos. Portanto, é uma tecnologia privada e ela funciona nesses bancos, mas ela não é usada nos Estados Unidos diretamente, como aqui, num cafezinho, para pagar o eletricista, para pagar o que quer que seja. Eu lembro um caso muito particular. Quando eu estava na Venezuela, lá fazendo o documentário, eu fui no supermercado, um daqueles que estavam completamente abastecidos, parecia Miami, tem isso em Caracas, e me perguntaram se eu queria pagar as compras com Zelle, ou seja, transferindo de uma conta minha nos Estados Unidos para uma conta do supermercado nos Estados Unidos. Olha que curioso, o dinheiro não passa sequer pelas mãos do governo venezuelano, né? Então, mas é uma tecnologia onde tem os bancos privados envolvidos. Aqui no Brasil, ele é um meio de pagamento que ele tem o monopólio do Estado. Todos os bancos, a partir de 500 mil correntistas, foram obrigados a aderir ao Pix. Consequentemente, isso se transformou numa tecnologia amplamente usada pelos brasileiros. Salvo engano, foram mais de 20 vezes o montante que foi transferido o ano passado em transações do Pix frente ao Zelle nos Estados Unidos. Então, são coisas completamente diferentes. Por isso que eu acho que estão sendo usados como narrativas políticas. Não tem absolutamente nada a ver da forma como estão colocando isso. Acabar com o Pix, ou que isso é acabar com o problema de uma soberania nos Estados Unidos, ou que os Estados Unidos querem atacar a soberania americana para copiar uma tecnologia do Pix. São coisas completamente diferentes. São privados e públicos, todos os bancos versus um consórcio dos principais bancos que aderiram. Ou seja, a coisa é muito diferente. Tem o sentido da liquidação. O Pix também liquida de imediato. O Zelle liquida ali no banco, na tua tela, mas você tem ainda uns momentos que demora mais para liquidar. Então, o banco, dentro do consórcio, compra esse risco, porque ele sabe o dinheiro que cada um tem na sua conta para antecipar esse montante a ser liquidado na conta dos outros. Ou seja, de novo, é uma narrativa puramente política, são tecnologias diferentes, e eu acho, sim, que em algum momento o Pix poderia ser uma tecnologia que deveria ter uma concorrência do setor privado. Por que não? Se dá para melhorar, vamos melhorar. Mas é claro que o governo, mais uma vez, vai querer monopolizar. Mas não, não tem absolutamente nada de atacar a soberania ou querer roubar esse tipo de tecnologia do Brasil.
0: Pois é, deixa eu chamar o Luiz Felipe Dávila para refletir sobre as discussões em torno do Pix, as teorias de que aquele grupo vai negociar com os Estados Unidos e vai acabar com o Pix. Daí tem o outro lado também. Mas vocês têm que lembrar que o governo chegou a monitorar o Pix e levantou a possibilidade de taxação. Você se lembra, né, Dávila? Inclusive o vídeo do deputado Nicolas Ferreira, é aquela possibilidade de taxação. E isso há alguns meses estava sendo debatido e discutido, né?
2: É, onde o governo olha quer taxar, então ainda bem que desistiu dessa ideia. Mas vamos olhar a coisa na dimensão que ela é. Primeiramente, o Brasil é uma pulga no comércio com os Estados Unidos. Os Estados Unidos têm um comércio exterior de 3,6 trilhões de dólares. Trilhões de dólares. As nossas exportações para os Estados Unidos é apenas 3 bilhões de dólares. Ou seja, se pegarmos aqueles produtos todos que já estão isentos, e forcarmos naqueles 25% dos produtos que serão taxados, 30%, se pegar todas as taxações ali, não representa 1% das exportações para os Estados Unidos. O Brasil é uma pulga, só isso. O maior mercado do mundo, e nós temos apenas uma pequena fatia de 1%. Então é óbvio que os Estados Unidos não vão criar um problema diplomático por causa de PIX ou por causa de uma tarifa A, B ou C. Não é isso que está em jogo. A tarifa americana é uma jogada política, não tem nada a ver de econômica e comercial. Você apenas usa um mecanismo comercial de negociação para tratar de um tema político. E o único tema sério na mesa hoje, nas relações Brasil-Estados Unidos, chama-se terras raras. Só isso importa aos Estados Unidos. O Brasil é hoje o segundo maior potencial de terras raras a ser explorada no mundo depois da China. E os Estados Unidos querem fazer uma liga dos países democráticos a favor de terras raras. Então, quer juntar Estados Unidos, Austrália, Canadá, Brasil. Esta é a jogada dos Estados Unidos. Como depender menos de terras raras da China, que é um componente vital para a produção de bens na área de tecnologia, de inteligência artificial, componentes importantes de tecnologia. Por isso, esta é a única questão que está na mesa. Então, se o Brasil tem uma moeda para entrar nesta negociação com os Estados Unidos, é só essa. O resto é tudo secundário. Você verá que se resolver essa questão, todas as outras serão desanuviadas. Por isso, o governo tem que entender que esta jogada dos Estados Unidos em explorar tarifas, discutir PIX, é apenas uma jogada de estratégia comercial para tratar do único assunto que interessa hoje aos Estados Unidos em relação ao Brasil. Não é 1% de exportação brasileira para os Estados Unidos que tira o sono de Donald Trump.
0: Faremos uma rápida parada aqui com os nossos comentaristas. Se você puder, nesse intervalo que é a jato, vote na enquete do dia que está publicada no nosso YouTube. YouTube do programa Os Pingos nos Is diz respeito à delação de Daniel Vorkaro. A gente conta com você. Então, intervalo de quanto? 1 minuto e meio. É super rápido. Eu conto com você. Fique por aí.
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9: Agora sim, toda a rede conectada com a gente, um abraço a você que fica bem informado, escutando a Jovem Pan nas emissoras de rádio espalhadas por todo o Brasil. E uma saudação especial aos taxistas e motoristas de aplicativo que aqui em São Paulo sintonizam 100,9. Muito obrigado. Deixa eu passar para o Roberto Mota. Mota, pedir mais recursos é algo corriqueiro, né? Algo normal. Me parece que a cada ano o governo federal pede isso, talvez em qualquer país. Mas nesse caso, essa especificação para o combate ao crime organizado, combate ao narcotráfico no Hemisfério Sul, isso indica algo importante quando a gente olha para a nossa situação por aqui?
10: Eu não acho que isso tenha qualquer significado especial, específico para o Brasil, Caniato. Não é surpresa para ninguém que os Estados Unidos, a partir desse mandato de Donald Trump, resolveram assumir um papel mais ativo no combate ao narcotráfico. Há pessoas que acham que o uso de drogas não tem nada demais, que isso é uma escolha pessoal, mas quem observa a situação do uso de drogas nos Estados Unidos talvez tenha uma opinião diferente. Os Estados Unidos já tiveram mais de 100 mil mortos por overdose por ano. Isso é quase mais de duas vezes o número de homicídios nos Estados Unidos. Então, o uso de drogas é um problema gravíssimo. O governo de Donald Trump resolveu tomar medidas para combater isso e não há forma de você combater o uso de drogas sem combater a produção e a comercialização dessas drogas. E os grandes produtores estão aqui na América do Sul. Boa parte desse tráfico de drogas passa pelo Brasil, então não tem como o Brasil não ser envolvido nisso. Pelo que eu entendi do documento, esses recursos vão ser destinados à cooperação e à ajuda a esses países para que eles participem dessas operações de combate ao narcotráfico. Não há nada nesse documento que indique que esses recursos vão ser usados de forma que vá contra os interesses desses países. Mas a gente já sabe que é essa interpretação que o atual governo do Brasil vai dar.
9: Pois é, importante essa finalização do Mota. Deixa eu passar para o Cristiano Beraldo, talvez tenha complementos e adendos a serem feitos a partir dessa reflexão, né? E quando o Mota menciona a cooperação e ajuda também as autoridades locais, o que a gente pode esperar? Porque muita gente falava, nossa, atentado contra a soberania, vão aparecer as forças especiais dos Estados Unidos que vão chegar na Rocinha ou nos rincões onde há venda de drogas e vão desmantelar os grupos. Não é assim, né, Beraldo?
11: Não, até porque, Caniato, são dois problemas diferentes. O que afeta os Estados Unidos é esse fluxo de toneladas de drogas, de cocaína, sobretudo, que saem do Brasil e chegam até os Estados Unidos. E isso não é produzido dentro da Rocinha. Isso é um fluxo que vem especialmente da Bolívia e da Colômbia, atravessa o Brasil e, através dos portos brasileiros, são destinados tanto aos Estados Unidos quanto à Europa. Os Estados Unidos querem acabar com isso. Se nos morros, nas favelas brasileiras, os traficantes vão se matar, vão continuar cooptando crianças de 11, 12, 13 anos de idade para cometerem crimes bárbaros enquanto são protegidas por uma legislação absolutamente absurda que protege essas crianças aí, cheio de termos e expressões completamente desconectadas da realidade, né? Mota sempre destaca isso, a criança, o jovem, o adolescente comete um homicídio e aí não é homicídio, né? É um ato infracional análogo ao crime de homicídio. É uma blá, blá, blá danado que não resolve o problema. Mas os Estados Unidos não estão nem aí para isso. Eles simplesmente querem resolver o problema deles. Então, eu acho que seria muito útil ao Brasil, por exemplo, que quando um desses submarinos do PCC estivesse atravessando o Atlântico rumo ao Hemisfério Norte, que viesse lá um torpedo dos Estados Unidos para destruir não apenas a droga, mas também já eliminar esses traficantes que ficam cruzando o Atlântico nesse submarino. Quem sabe com isso a gente consegue ter alguma moralização do combate ao tráfico internacional de drogas, porque o Brasil não consegue entregar isso, nem a sociedade brasileira e nem a comunidade internacional. Nós estamos aí diante de um problema que está identificado. Sabe-se de onde a droga vem, sabe-se por onde ela passa, como é que ela sai do Brasil. Só que, apesar de termos Forças Armadas, Polícia Federal, Polícia Rodoviária Federal, Polícia Civil, Polícia Militar, Guarda Municipal, que agora tem outras funções, nada disso é suficiente para impedir essa festa da criminalidade que se faz no Brasil. E por que não é? Porque não há interesse dos gestores públicos, não há investimento, não há nem respeito aos policiais que fizeram um juramento, estão motivados a combater o crime, mas não podem, porque não são sequer amparados pelo Estado brasileiro quando eles têm ali algum tipo de disputa, enfim, precisam recorrer à justiça porque se envolveram em algum tipo de conflito e tal. O poder público lava as mãos, deixa esses policiais, os nossos policiais, se virarem por conta própria. Isso é absurdo. Isso mostra um país que não quer combater o crime. Então, termino aqui dizendo isso, Caniato. Estados Unidos quer que o Brasil se exploda para lá. Ele só não quer que a droga saia do Brasil e chegue nos Estados Unidos.
9: É importante isso. E, Dávila, é sempre importante destacar e lembrar a nossa audiência que o Brasil não produz cocaína, né? O Brasil produz maconha, muita maconha, só que o Brasil é rota de distribuição, como bem disse o Cristiano Beraldo, para muitos países, principalmente quando a gente olha para a Europa. Beraldo, tem uma rota que sai do Brasil e vai para os Estados Unidos, ou isso acaba indo pelo meio, América Central, e principalmente passa pelo México? O Brasil despacha também as facções para os Estados Unidos? Então, Dávila, quais aspectos dessa atuação para brecar essa rota de despacho de grandes carregamentos de drogas para a Europa e Estados Unidos, no caso principalmente dos Estados Unidos, de que maneira seria feita essa atuação de forma conjunta, Estados Unidos e Brasil?
10: Caniato, não há
12: dúvida que, após os Estados Unidos declararem o Comando Vermelho e o PCC como organizações terroristas, que vai aumentar, sim, a cooperação de ações conjuntas com Polícia Federal, CIA, Forças Armadas, porque são várias formas de combater. Primeiro, sim, a produção, a distribuição, os lugares onde a droga é refinada, muitos desses lugares, inclusive, nesses lugares controlados pelo crime organizado na região Amazônia, né? Então aí vai ter que ter uma ação muito específica nesse lugar que hoje se tornou o antro do refino e da distribuição de droga no Brasil. Hoje, o Estado brasileiro, por exemplo, não consegue mais retomar esse território. Hoje, esse território está nas mãos de organizações não só do crime organizado brasileiro, como da Colômbia, como do México e de outras organizações que controlam esse tráfico da cocaína no mundo. Então, esse é o primeiro ponto. O segundo ponto são as estratégias de inteligência, ou seja, monitorar movimentação financeira, monitorar movimento dessas pessoas. Então, tem uma parte de inteligência, tem uma parte de operação mesmo, combate local, e isso vai exigir cada vez mais, não só cooperação, mas também atitudes duras no Brasil. Eu já mencionei aqui, há alguns dias, como, por exemplo, vai aumentar a barra dos bancos brasileiros para poder entender melhor o histórico e a origem do dinheiro dos seus clientes. Não dá para abrir qualquer conta. Hoje, só o que tem de picareta que cria negócio para abrir conta e dar golpe, por exemplo, internet, movimentar dinheiro e coisas sem origem, e os bancos meio que aceitam, isso vai acabar, porque isso aí não vai passar nos critérios, nos padrões norte-americanos. Então, isso vai exigir um investimento também do Brasil, das instituições privadas, para elevar o padrão, esse padrão de governança dessas instituições. Então, Caniato, eu vejo isso como uma medida importante, sinal claro que isso não é blefe, isso não é uma questão apenas que os Estados Unidos, a nossa expressão brasileira para inglês ver, isso é para valer, e mostrando de uma forma orçamentária o comprometimento para levar a sério o combate ao crime organizado e à droga. E isso deveria ser percebido no Brasil como uma notícia muito boa, termos um parceiro desta altura com esta determinação. Agora, cabe a nós fazer a lição de casa aqui.
9: Pois é, seguiremos atentos. Tem um outro destaque, uma outra informação. A Associação dos Familiares e Vítimas de 8 de Janeiro, que representa as pessoas que foram condenadas pelos ataques e por aqueles eventos que aconteceram em Brasília, essa associação pediu ao Supremo Tribunal Federal que analise a validade da lei da dosimetria. Foi aprovada pelo Congresso Nacional após a derrubada do veto do presidente Lula. Essa norma reduz as penas aplicadas aos condenados por suposto golpe de Estado e beneficia também o ex-presidente Jair Bolsonaro. A dosimetria está suspensa há cerca de um mês por uma decisão cautelar de caráter provisório e urgente do ministro Alexandre de Moraes, da Suprema Corte. Começar essa rodada com o Bruno Musa. Havia uma expectativa, né, Musa, de que essas pessoas pudessem avançar na progressão de regime, pelo menos na saída da detenção, após a análise individual ou em bloco pela justiça. Mas houve essa decisão provisória do integrante da Suprema Corte. E aí estão numa zona cinzenta, né? Esperando a definição dessa situação. E o tempo está passando.
11: Está numa zona cinzenta, assim como toda e qualquer atividade no Brasil, seja ela institucional, econômica. O país está parando. A verdade é essa. Onde não há confiança, simplesmente a gente não consegue continuar. Por qual caminho você vai? Como é que você executa algum tipo de investimento, seja ele pessoal, seja de tempo, seja financeiro, não importa. E aqui é mais triste ainda que estamos falando de vidas. Eu sempre me posicionei aqui em que o debate da dosimetria não deve ser aceito como
13: um meio do caminho para satisfazer os anseios de alguns parlamentares em trocas de favores. Estamos falando de vidas humanas, onde o devido processo legal foi completamente alterado por vieses importantes na condução do processo ao longo dos últimos anos no Brasil, e pessoas foram retiradas do convívio familiar, do convívio da sociedade em que estavam. Uma pessoa chegou a perder a vida. Então, isso não deve parar apenas na aceitação da dosimetria, como se fosse, ora, não, já que não conseguimos com que essas pessoas sejam colocadas em liberdade, aceitemos a dosimetria. Repito, não estamos falando de aceitar uma pizza de mussarela ao invés de uma pizza de calabresa. São vidas, são famílias que foram simplesmente ceifadas e retiradas do convívio por um processo que não manda a Constituição brasileira. Consequentemente, dito isso, é importante que sigamos nessa pressão. Mais uma vez, o passado se torna incerto no Brasil. Algum tipo de comemoração que foi feito por conta da dosimetria, de que haveria ali uma esperança de que essas pessoas estariam frente a frente com seus familiares novamente, simplesmente foi posta em stop, congelada, por um ministro do STF. E não é coincidência de como isso foi colocado. Portanto, a pressão deve continuar. Caso contrário, o que eu sempre falo, se ficarmos esperando uma boa ação ou respeito à Constituição por determinados burocratas, é melhor esperar sentado. Mas para essas pessoas a vida está passando e eles não podem simplesmente esperar sentado. Então depende de nós, da sociedade. E veja, não estamos pedindo nada demais. Apenas que o devido processo legal fosse cumprido, como manda a Constituição, que está sendo cada vez mais desrespeitada nesse país.
9: Teremos mais um break comercial, mas dá tempo de um comentário rápido. Dávila, o que surpreende é que o texto da dosimetria foi um texto acertado com representantes dos poderes, né? E aí, como em uma situação em que alguém não cumpre um acordo, teve essa decisão que acabou deixando em espera a situação que envolve os condenados pelos atos do dia 8 de janeiro. O que devemos esperar a partir dessa decisão tomada pela Justiça e, naturalmente, o que deve acontecer nos próximos capítulos? Por favor.
12: Bom, o que nós precisamos é que o presidente do Supremo coloque em votação no colegiado o mais rápido possível a lei da dosimetria para votação. E assim que for votada, se for favorável à lei, ela tem que ser aplicada imediatamente. É isso que tem que ser feito. Eu não entendo por que a demora de colocar em votação uma provocação feita pelo ministro Alexandre Moraes. Mas então tá bom, provocou, agora tem que ir para o colegiado. Agora, esse colegiado anda a passo de tartaruga, não é possível. O Bruno Musa trouxe aqui, e eu reitero embaixo, essas pessoas estão presas há muito tempo de maneira injusta. Elas precisam sair da cadeia, são cidadãos de bem, que nunca cometeram absolutamente nenhum crime. Essas pessoas precisam voltar para suas famílias, para o seu trabalho. Já lhes foram tolhidas a liberdade durante muito tempo. Por isso, é hora de se fazer justiça e é hora do Supremo tratar deste assunto com celeridade.
9: Pois é, tem uma informação de bastidor, inclusive, uma sinalização de que Paulinho da Força, parlamentar, inclusive figura importante no processo da dosimetria, conversou com o ministro da Suprema Corte. Há sinalizações, há indícios, como é feito esse questionamento pelo Dávila, de que essa situação será destravada. Vamos aguardar. Faremos um rápido intervalo, daqui a pouco mais análise e mais comentário. A gente conta com você. Fique por aí.
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9: Desfazer. Agora sim, toda a rede conectada com a gente, Roberto Mota e a avaliação a respeito da dosimetria travada. 1 minuto e meio, Mota.
10: O tribunal condenou pessoas em um processo que foi condenado inapropriado, injusto e até inconstitucional por muitos juristas. E aí, para remediar a situação, o Congresso resolveu aprovar uma lei. Eu avisei aqui. Eu disse, o Congresso jogou a solução do problema de volta para o lugar onde o problema se originou. O Congresso tem o poder de aprovar uma lei, mas não tem o poder de forçar o tribunal a obedecer a lei. E foi aí que começou o problema. O próprio tribunal tem o poder de dizer que a lei aprovada pelo Congresso é inconstitucional. Eu disse isso aqui. Mas quando eu disse isso, argumentaram comigo: ah, Mota, mas essa lei foi feita a 3 mãos. A lei foi feita com a participação do tribunal. Como se isso fosse garantia de alguma coisa. Pior, como se isso fosse uma coisa absolutamente normal. Você tem uma lei feita com a participação de um tribunal. Mas as pessoas diziam, como o tribunal participou da elaboração da lei, isso significa que ela vai funcionar. As pessoas usaram como argumento o seguinte: essa lei é importante porque ela vai colocar as pessoas na rua rapidamente. Essa lei foi aprovada em dezembro, gente. Nós já estamos em junho. Está aí o resultado.
9: Para fechar rapidamente, 1 minutinho, você, Cristiano Beraldo.
11: Pois é, parece que o Brasil continua sendo esse país em que algumas leis simplesmente não pegam, né? E essa aí está colocada como uma dessas. Agora, a gente precisa registrar que no mesmo país em que uma mãe que participa ativamente de eventos que culminaram na morte brutal do seu filho de 7 anos de idade. E essa mãe, num julgamento, ela é perdoada pela justiça por iniciativa de uma juíza que está preocupada em defender as mulheres da misoginia. Nós temos tantas mulheres, idosas, mães, que estão aí presas porque, segundo este processo, atentaram contra a democracia brasileira e o Estado brasileiro sem pegar em uma arma sequer. Então, como ter esperança na justiça desse país?
9: Pergunta que nós publicamos no portal, não, no YouTube do programa Os Pingos nos Is, a enquete do dia. Você ainda acredita que sairá um acordo para a delação premiada de Daniel Vorcaro? A maior parte das pessoas, 43%, disseram não. Se tivesse avançado, se fosse sair a delação, já teriam divulgado. Para 39%, talvez. O problema é quem será citado, né? Então, dependendo de quem ele citar, sai. Dependendo, não. 39%. E aí a alternativa menos votada, sim, estão nos últimos detalhes. Obrigado a todos que votaram na nossa enquete. Um abraço aos nossos comentaristas. A gente agradece a você pela audiência. Continue na Jovem Pan. Vem aí o Jornal Jovem Pan e as notícias importantes do dia. Boa noite. Tchau.
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4: Olá, boa noite.
5: Boa noite para você que nos acompanha em todo o país.
4: Terça-feira, 9 de junho de 2026.
5: Vamos ao destaque do dia, Estatuto da Segurança Privada.
4: Presidente Lula regulamenta a lei que traz mais controle das autoridades sobre esse tipo de serviço.
5: Segurança jurídica também deve estimular a abertura de mais empresas no setor.
4: O presidente também destacou a legitimidade para trabalhadores que fazem serviços de vigília e segurança.
6: Dá cidadania para você, é você andar de cabeça erguida, não sendo tratado como clandestino e não recebendo calote.
5: E ainda, Conselho de Política Energética vai avaliar aumento da mistura de etanol na gasolina.
4: Proposta do governo e de empresários é que composição passe a ter 32% de álcool combustível. Márcia Fernandes.
7: Se a medida for acatada, 450 milhões de litros de gasolina deixarão de ser importados.
5: E a gente vai falar também da prevenção aos incêndios florestais esse ano.
4: Com a possibilidade de termos El Niño no segundo semestre, o governo do Brasil já vem se preparando com contratação de profissionais e equipamentos.
5: A gente conversa sobre isso em entrevista ao vivo com o ministro do Meio Ambiente e Mudança do Clima, João Paulo Capobianco.
4: Hoje, na apresentação da Voz do Brasil, Mariana Jungmann e Luciano Seixas.
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4: O governo pretende aumentar novamente o percentual de etanol presente na gasolina, agora para 32%.
5: A proposta, que é defendida também

0: com isso minimizando os impactos também da guerra, como temos conseguido, tanto com as subvenções quanto com as desonerações, a gente possa chegar na bomba com o menor preço de combustível no Brasil.
1: Se a medida for acatada, de acordo com o ministro, 450 milhões de litros de gasolina deixarão de ser importados. O anúncio foi feito nesta terça-feira, após uma reunião entre representantes do setor, ministros e o presidente Lula. Um dos participantes, Evandro Gussi, presidente da União da Indústria de Cana-de-Açúcar e Bioenergia, destacou a viabilidade desse aumento do percentual do etanol.
2: A mistura de 32% ela já foi testada com sucesso quando a mistura foi elevada para 30%. Então nós estamos aqui muito animados. Para se ter uma ideia, desde que a guerra começou, essa diferença de preço entre etanol e gasolina já fez com que o consumidor brasileiro economizasse cerca de 2 bilhões de reais.
1: O aumento no percentual de etanol na gasolina deve ser avaliado pelo Conselho Nacional de Política Energética em até 15 dias. Reportagem Márcia Fernandes.
3: Mais legitimidade para os profissionais e empresas do setor de segurança privada.
4: O presidente Lula regulamentou hoje, por meio de decreto, o Estatuto da Segurança Privada.
3: O documento traz regras e obrigações para o funcionamento das empresas, facilitando a fiscalização e o combate a serviços clandestinos.
5: Maior controle das autoridades e mais segurança para os profissionais da área. A lei que criou o Estatuto da Segurança Privada, de 2024, ganhou agora regulamentação. O decreto, assinado pelo presidente Lula, define, por exemplo, o número mínimo de vigilantes por atividade e a quantidade mínima de veículos, além de trazer regras sobre a circulação de carros fortes, a obrigação de comunicar crimes em prazo definido e quais disciplinas devem constar nos cursos de formação. O presidente Lula destacou que a medida traz dignidade aos profissionais da segurança privada.
6: Dá cidadania para vocês, né? Vocês andarem de cabeça erguida, não sendo tratado como clandestino e não recebendo calote. É reconhecimento de que vocês não são um estorvo na segurança pública. Vocês fazem um processo de complementariedade à questão da segurança pública nesse país.
5: Com as novas regras, a expectativa é que o controle da Polícia Federal sobre o setor seja mais efetivo, impedindo o funcionamento de grupos clandestinos. A ideia é evitar que empresas que operam na informalidade continuem sendo um risco à população, principalmente quando há uso de armas de fogo e outros equipamentos de uso controlado ou restrito. De acordo com o diretor-geral da Polícia Federal, Andrei Rodrigues, há no país 7 mil empresas de segurança privada. Com a regulamentação, a expectativa é que o número de empresas aumente.
7: Serão mais de 17 mil empresas no setor, que empregarão cerca de 1 milhão de pessoas. Mais do que ampliar o escopo, o normativo organiza o setor, confere previsibilidade, reduz litígios e cria um ambiente mais seguro para as empresas, trabalhadores e, sobretudo, para a sociedade brasileira.
5: Entre as inovações da lei está a ampliação dos serviços compreendidos como de segurança privada, incluindo nesse entendimento o serviço de segurança pessoal e o monitoramento de sistemas eletrônicos de segurança. As empresas têm até o segundo semestre de 2027 para se adaptarem às novas regras. Reportagem Luana Carlos.
4: Desde o início desse ano, o governo do Brasil vem fazendo ações preparatórias para um fenômeno climático que deve ocorrer no segundo semestre, o El Niño.
3: A previsão é que ele torne a estação seca mais severa, o que pode ocasionar mais incêndios florestais.
4: A prevenção e redução dos danos causados pelo El Niño é um dos temas que estão sendo apresentados esta semana em Brasília, durante a Semana do Meio Ambiente.
3: E hoje nós temos aqui no estúdio o ministro do Meio Ambiente e Mudança do Clima, João Paulo Capobianco, que vai nos falar mais sobre a contratação de brigadistas, a compra de equipamentos e outras ações já efetivadas. Boa noite, ministro.
8: Boa noite, é um prazer estar com vocês e falando para todo o Brasil.
3: Ministro, o Dia do Meio Ambiente foi comemorado agora há pouco, no dia 5, ontem foi Dia dos Oceanos. O Ministério do Meio Ambiente está fazendo uma série de eventos ao longo dessa semana, né? O que são esses eventos? Quais as ações que o senhor destacaria nessas datas?
8: Bom, primeiro, uma exposição inédita, aberta a todo o público, toda a sociedade, mostrando não apenas a riqueza do meio ambiente brasileiro, com

0: exposições fotográficas, a exposição Afluentes, que nós temos junto com o BNDES e o Fundo Amazônia, que mostra todos os investimentos do Brasil na promoção do desenvolvimento sustentável da Amazônia, dos demais biomas, mas também algo muito bacana, que é apresentar à sociedade os equipamentos que hoje o governo federal dispõe para fazer o enfrentamento a incêndios e melhorar a fiscalização ambiental. Então temos uma vila operacional do IBAMA e ICMBio montados ali na Biblioteca Nacional, no pátio, aberto a toda a sociedade, para conhecer esses equipamentos, interagir com os profissionais do IBAMA e do ICMBio, entender como funciona as ações preventivas e de combate a incêndios. E também temos ali um veículo que está fazendo o chamado manejo ético de animais domésticos, né? A castração, a colocação da microchipagem, aberto ao público gratuito, para que as pessoas também vejam uma ação importante, que é o tratamento adequado dos animais domésticos, cães e gatos, né, no nosso país.
1: Ministro, esse ano há a previsão daquele fenômeno climático que a gente sempre ouve falar, né, o tal El Niño. Por que que ano de El Niño preocupa mais do ponto de vista ambiental? E o que que o Ministério vem fazendo de maneira preventiva em relação a isso?
0: O El Niño é um fenômeno natural, né, que sempre ocorreu, mas com o agravamento da situação climática, o aquecimento global, ele vem ocorrendo com mais intensidade e reduzindo seus períodos de ocorrência. Por exemplo, tivemos El Niño em 2024, muito forte. Todos se lembram do esforço feito pelo governo brasileiro, juntamente com os estados, municípios e sociedade, para reduzir os incêndios, mas que assim mesmo, com todo esforço, foram bastante significativos. Nós temos monitorado desde o final do ano passado os cenários de El Niño. Temos aí os maiores especialistas, os grandes meteorologistas brasileiros trabalhando em parceria com o governo federal, monitorando reuniões mensais, e estamos verificando, infelizmente, que os indícios de que será um El Niño forte estão crescendo. E o que significa um El Niño forte? Significa secas mais intensas e prolongadas na região norte, nordeste e centro-oeste, que inclui aí a Amazônia, a Caatinga, o Cerrado e o Pantanal, e chuvas intensas na região sul, Rio Grande do Sul, Paraná e Santa Catarina, com chances de novas enchentes importantes. Então, o que nós estamos fazendo? Atuando de forma preventiva em várias frentes. Primeira frente importante é o aumento da capacidade do governo federal de fazer frente aos incêndios florestais. Nós teremos esse ano o maior número de brigadistas atuando no enfrentamento. São mais de 4.630 profissionais do governo federal que vão estar monitorando e atuando nas frentes de incêndio. Também fizemos, já o ano passado, um desembolso, que na realidade começou em 2024, se intensificou em 2025, de repasses de recursos para os corpos de bombeiro dos estados mais críticos, principalmente em toda a Amazônia. Foram mais de 430 milhões de reais que nós transferimos para os corpos de bombeiros nos estados da Amazônia, recursos do Fundo Amazônia. E agora, este ano, fizemos repasse para vários estados da região do Cerrado brasileiro e Pantanal. Então, nós temos esse ano, somando para a Amazônia com o Cerrado e Pantanal, nós temos aí mais de 500 milhões, quase 600 milhões de reais que foram investidos nos corpos de bombeiros. Então, nós temos mais preparação dos estados, mais preparação do governo federal, mas evidentemente o elo fundamental aqui é a sociedade, e aí a importância desse programa nosso para poder se comunicar diretamente com o cidadão e com a cidadã que estão na linha de frente. E aí eu gostaria de aproveitar essa oportunidade para fazer um apelo a todos que estão nos ouvindo. Não use fogo. O fogo muitas vezes é usado no Brasil para queima de lixo, para limpar um pasto, para abrir um terreno. O problema é que na situação que nós vamos enfrentar, isso se torna incontrolável. Uma pequena ignição que a gente faça...
2: As pessoas subestimam, né, ministro?
0: As pessoas subestimam.
2: O poder do fogo durante o período de seca, né?
0: Exatamente, porque o fogo, quando você evita ele, é o ideal. Agora, quando você combate ele no início, é o segundo passo importante. Se você não faz isso, ele pode adquirir a potência de um grande incêndio, às vezes de quilômetros de extensão, tornando o trabalho dos brigadistas, dos bombeiros, extremamente difícil. Portanto, é importantíssimo que a sociedade esteja atenta, não use fogo a partir agora de junho, evite ao máximo, porque a situação climática vai ser muito desfavorável. Além disso, é importante também lembrar um fato novo. O Brasil aprovou no Congresso Nacional, em 2024, a nova lei, a Lei do Manejo Integrado do Fogo. E a responsabilidade em prevenir, combater incêndios, hoje é de toda a sociedade. Não é apenas do governo federal. O governo federal tem capacidade de atuação? Tem. Está se preparando? Está. Aumentou a sua capacidade de intervenção com equipamentos e recursos humanos? Sim. Mas o mais importante aqui é compartilhar essa responsabilidade com os estados, municípios e com os proprietários rurais, que hoje, pela nova lei, passam a ter responsabilidade de montar brigadas, ter equipamentos e atuar na prevenção de incêndios.
2: Pois é, falando nos equipamentos, o Ministério do Meio Ambiente, o IBAMA, o Instituto Chico Mendes, foi feito também um investimento na compra de equipamentos, aeronaves, veículos, né? Que equipamentos são esses e que investimento foi esse?
0: Olha, juntando IBAMA e ICMBio, nós temos aí 19 helicópteros e 19 aviões. Então, é o maior investimento já feito. Nós temos também, sob a coordenação da Casa Civil da Presidência da República, a Sala de Situação, que já começou a se reunir. Ela reúne 19 ministérios e autarquias e órgãos vinculados que se reúnem e planejam ação. Então, Forças Armadas, Aeronáutica, Exército, Marinha, oferecendo apoio logístico e de equipamentos também. Nós temos ali os estados envolvidos que aportam com seus corpos de bombeiros. Temos uma mobilização de equipamentos que são destinados às brigadas locais, então abafadores, sopradores, EPIs, isso é muito importante. Hoje o IBAMA e o ICMBio distribuem milhares de equipamentos para pessoas lá na ponta, mesmo que não sejam profissionais do governo federal, mas que sejam brigadas voluntárias, por exemplo, ou brigadas municipais, são muitas no Brasil.
2: As brigadas indígenas também.
0: As brigadas indígenas, as brigadas quilombolas, né, de pessoas da comunidade, que recebem equipamentos, orientação para fazer frente a isso rapidamente. Então, há um investimento muito grande, alguns equipamentos de grande porte, inclusive, retroescavadeiras que abrem valetas para fazer aceros, ou seja, um conjunto grande de equipamentos. Mas, repito, tudo isso é importante, o governo está fazendo um grande investimento, apoiando todos os envolvidos, mas, repito, o cidadão e a cidadã ali na ponta é que podem fazer a diferença. Por isso, a importância de nós termos no Brasil a consciência de que a mudança do clima criou um problema novo. Nós não estávamos acostumados. O Brasil não era um país de grandes incêndios florestais. E, infelizmente, se tornou um país com muito risco. E a cidadã e o cidadão na ponta podem fazer toda a diferença.
1: Muito bem, nós conversamos com o ministro do Meio Ambiente e Mudança do Clima, João Paulo Capobianco. Muito obrigado pela entrevista aqui à Voz do Brasil, ministro.
0: Foi um prazer, obrigado pela oportunidade que nós podemos falar com todo o Brasil de um assunto tão importante que todos podem ajudar a resolver.
2: E lembrando sempre que a prevenção é melhor do que o remédio, é melhor do que correr atrás do fogo depois, né, ministro?
0: Exatamente, a prevenção é tudo.
2: Gestores públicos, representantes de órgãos de controle e organizações da sociedade civil.
1: Mais de 7 mil integrantes da rede de parcerias, coordenada pelo governo federal, estão em Brasília para discutir melhorias na gestão dos recursos públicos.
2: A ideia é propor soluções para que a aplicação do dinheiro e a gestão desses recursos seja mais eficiente, melhorando a vida do cidadão nas cidades brasileiras.
3: O dinheiro que chega às escolas e postos de saúde, a aplicação de recursos em obras, compras públicas e convênios. Para garantir que tudo isso seja aplicado com eficiência e transparência, existe uma rede criada pelo governo federal há mais de 10 anos. É a rede de parcerias, formada por órgãos públicos, estados, municípios, instituições de controle, organizações e sociedade civil. E para discutir esses temas, nos próximos próximos 3 dias. Mais de 7 mil representantes dessa rede estarão reunidos em Brasília, no Fórum Nacional da Rede de Parcerias, Transferências e Compras Públicas. Na abertura do evento, a ministra da Gestão e da Inovação em Serviços Públicos, Esther Dweck, lembrou que o objetivo é fortalecer a cooperação e melhorar a gestão das políticas públicas.
4: A gente tem realidades administrativas, fiscais, institucionais muito distintas entre cada uma das experiências que a gente tem aqui juntos. A gente tem trabalhado para entender essas diferenças e para construir, com diálogo, soluções que respeitem essa diversidade brasileira. A cooperação federativa, que é um eixo prioritário do nosso governo, é um mote grande desse nosso fórum.
3: Realizado todos os anos, no mês de junho, o fórum é um espaço de troca de experiências, capacitação e construção de soluções para a gestão pública brasileira. Nesta edição, são mais de 200 atividades, entre painéis, palestras e oficinas. Em salas temáticas, os gestores podem consultar especialistas de cada ministério sobre os temas do seu município. Para o analista de planejamento e orçamento do Rio Grande do Sul, Sérgio Carlos dos Santos, o evento é importante para que o resultado das políticas públicas chegue até o cidadão.
5: E o Fórum Nacional, ele tangibiliza, né, a rede, né, porque a rede está espalhada. A gente está conversando com os municípios, com os estados, com o governo federal, porque a gente se conversa, mas estar presente no evento é bastante importante e todo estruturado, né, para poder compartilhar as informações, participar de palestras. Isso é muito interessante.
3: Durante o encontro, os gestores também poderão tirar dúvidas sobre o Contrata Mais Brasil. A plataforma aproxima órgãos públicos de pequenos negócios, como os microempreendedores individuais, fortalecendo economias locais e promovendo inclusão produtiva. Mais informações sobre a plataforma estão no site gov.br/Contrata Mais Brasil. Reportagem Gabriela Noronha.
1: O governo do Brasil vai divulgar os processos já concluídos relacionados à autorização de empresas de apostas de cota fixa, conhecidas como bets.
2: O anúncio foi feito essa semana pelo ministro da Fazenda, Dario Durigão.
1: Ele garantiu que serão preservados os dados pessoais dos proprietários e dirigentes das empresas, sem comprometer o compromisso do governo com a transparência.
6: Nós estamos falando de 25 mil documentos, mais ou menos, que foram exigidos pelo Ministério da Fazenda para que a gente pudesse fazer uma avaliação de origem de capital, do imposto de renda das pessoas que se dizem dirigentes das BETs. Nós vamos fazer transparência das empresas, de todos os processos que já foram concluídos, processos que seguem em tramitação, nós vamos aguardar a conclusão. Claro que a gente vai precisar fazer isso com uma força-tarefa para tarjar os nomes, não implicando em responsabilidade para os servidores públicos.
2: Pois é, a força-tarefa mencionada pelo ministro será conduzida em parceria com a Controladoria Geral da União, com o objetivo de acelerar a disponibilização dos documentos.
1: As informações serão publicadas no portal oficial do Ministério da Fazenda e ficarão disponíveis para consulta.
2: A Secretaria de Prêmios e Apostas também informou que está reforçando as ações de monitoramento e fiscalização sobre os jogos online, em razão da realização da Copa do Mundo de Clubes.
1: No Brasil, estima-se que cerca de 8 milhões de mulheres convivem com a endometriose, sendo 2 milhões delas adolescentes.
2: A doença, que afeta o útero, é crônica e causa dores intensas na região pélvica, cólicas menstruais fora do normal e pode levar à infertilidade.
1: Para estimular pesquisas que ajudem a descobrir novas formas de prevenção, diagnóstico e tratamento para a doença, o Ministério da Ciência e Tecnologia e Inovação anunciou um investimento de 50 milhões de reais.
2: O valor vai se somar a mais 10 milhões do Instituto Alana, organização voltada para os direitos das crianças.
1: É o maior já investido pelo governo em ciência sobre a saúde feminina.
7: 60 milhões de reais vão ser investidos em pesquisas sobre endometriose, dor pélvica e saúde menstrual no Brasil. Os recursos são de uma parceria entre o Ministério de Ciência, Tecnologia e Inovação e o Instituto Alana, anunciada nesta terça-feira. Desses 60 milhões de reais, 50 milhões de reais serão do Ministério da Ciência, Tecnologia e Inovação, via Conselho Nacional de Desenvolvimento Científico e Tecnológico, o CNPq, para criar soluções que possam ser aplicadas no Sistema Único de Saúde, o SUS. Esse é o maior investimento já feito pelo MCTI em pesquisas sobre saúde da mulher. As propostas vão ser selecionadas por chamada pública do CNPq e devem abordar temas como causa e prevenção, diagnóstico, tratamento e impacto social. Segundo o Ministério da Ciência, Tecnologia e Inovação, as pesquisas vão reduzir lacunas de conhecimento sobre a endometriose, uma doença crônica que afeta cerca de uma em cada 10 meninas e mulheres e que pode levar anos para ser diagnosticada. A estimativa é que 8 milhões de brasileiras em idade reprodutiva convivam com endometriose, sendo 2 milhões de adolescentes. Priscila Machado, para a Voz do Brasil.
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2: E antes de encerrar a Voz do Brasil de hoje, a gente passa para dar um recado para os estudantes que ainda não fizeram a inscrição do Exame Nacional do Ensino Médio.
1: O prazo vai até sexta-feira, dia 12.
2: Alunos de escolas públicas e beneficiários do Pé de Meia têm a inscrição pré-preenchida esse ano, mas eles precisam entrar na página do participante e confirmar a participação.
1: O pedido de isenção da taxa também não elimina a necessidade de fazer a inscrição.
2: Por isso, se a sua ainda estiver pendente, confira lá na página do participante e conclua o processo para fazer as provas que estão marcadas para os dias 8 e 15 de novembro.
1: Para os candidatos não isentos, a taxa de inscrição é de R$ 85,00 e agora pode ser paga até 17 de junho.
2: E essas foram as notícias do Governo do Brasil.
1: Uma realização da Secretaria de Comunicação Social da Presidência da República.
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1: Fique agora com as notícias do Poder Judiciário e do Congresso Nacional. Boa noite.
2: Boa noite para você e até amanhã.
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11: O Supremo Tribunal Federal impõe multa diária a estados e municípios que não prestaram contas sobre emendas PIC.
12: Presidente do TSE assina acordo de cooperação com defensorias públicas.
11: TST fará audiência pública sobre o controle do uso de banheiro durante jornada de trabalho.
12: Boa noite, eu sou Marcela Luiza.
11: E eu sou Walter Lima.
12: Supremo Tribunal Federal determina novas medidas sobre a execução e fiscalização das emendas parlamentares, sobretudo as chamadas emendas PIX, direcionadas ao setor de eventos.
11: A decisão é do ministro Flávio Dino, relator do caso no STF. Pablo Lemos.
13: A medida mira estados e municípios que receberam repasses entre 2020 e 2024 e ainda não esclareceram a destinação dos recursos. O relator, ministro Flávio Dino, impôs multa diária de 1% do valor da emenda recebida aos que continuarem omissos ou em falta na apresentação de planos de trabalho ou em relatórios de gestão online. Flávio Dino também deu 10 dias para o Ministério do Turismo identificar e notificar os entes federados e determinou à Controladoria Geral da União a auditoria profunda nos dados já enviados. A CGU terá 5 dias úteis para apresentar um cronograma de trabalho.
12: Presidente do TSE assina acordo de cooperação com as defensorias públicas.
11: A ideia é garantir assistência jurídica gratuita a eleitores e candidatos. Estevão Furtado.
14: Segundo o presidente do Tribunal Superior Eleitoral, ministro Cássio Nunes Marques, a iniciativa ajuda a remover barreiras e garantir uma participação mais igualitária no processo democrático.
15: Nosso compromisso é assegurar que nenhuma cidadã e nenhum cidadão deixe de exercer plenamente seus direitos políticos por ausência de orientação ou assistência jurídica. Como tenho dito, ninguém será deixado para trás em nossa jornada democrática. A Justiça Eleitoral brasileira continuará trabalhando para garantir eleições íntegras, transparentes, acessíveis e confiáveis, com especial atenção à proteção das pessoas historicamente minorizadas e daquelas em maior situação de vulnerabilidade.
14: A parceria busca ampliar o acesso à justiça eleitoral e prevê atuação prioritária em casos de fraude à cota de gênero, violência política, assédio político e assédio eleitoral no ambiente de trabalho.
12: Tribunal Superior do Trabalho fará audiência pública sobre controle do uso de banheiro durante jornada de trabalho.
11: O debate vai auxiliar o julgamento sobre os limites do poder do empregador e eventual configuração de dano moral. Marla Lacerda.
16: Você pode dar a sua opinião. A audiência pública vai tratar de situações bem específicas, como no caso das linhas de produção, por exemplo, em que o posto não pode ficar desocupado em momento algum. E se a empresa pode ser punida por dano moral, caso tente controlar ou limitar o número de vezes que o trabalhador ou trabalhadora vai ao banheiro, considerando inclusive as condições de saúde do empregado. A audiência vai ser em agosto, mas o formulário para participar já está no site do TST.
12: São nulos os contratos de empréstimo bancário feitos por pessoa analfabeta em terminais de autoatendimento, como caixas eletrônicos.
11: Essa conclusão é do Superior Tribunal de Justiça, Fátima Uchoa.
17: A terceira turma do STJ declarou a nulidade de empréstimos contratados por um homem analfabeto e determinou a devolução dos valores descontados da conta dele em razão de contratos e outras despesas, mas compensando com quantias que o banco já havia disponibilizado. Segundo o relator ministro Ricardo Vilas Boas Cueva, a pessoa analfabeta tem plena capacidade para praticar atos da vida civil, mas para a validade de contratos escritos, a lei exige formalidades como a assinatura a rogo, ou seja, com a assinatura de outra pessoa a pedido do analfabeto e na presença de duas testemunhas, a fim de garantir a compreensão e a manifestação da própria vontade do contratante.
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12: Uma boa noite.
11: E até amanhã.
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19: Eu sou Paula Groba.
20: E eu sou Humberto Pinheiro.
19: E estes são os destaques de hoje do Jornal do Senado, que começa agora.
20: Senado aprova projeto que amplia apoio a vítimas de trabalho escravo.
19: Avança projeto que permite internação de adolescentes por até 10 anos.
20: Presidente do BRB presta esclarecimentos no Senado sobre acordo com Banco Master.
19: Boa noite.
20: Boa noite.
19: Senadores da Comissão de Assuntos Econômicos ouviram hoje o presidente do Banco de Brasília, BRB, Nelson Antônio de Souza, e pediram esclarecimentos sobre a negociação com o Banco Master, fechada sem que o balanço de 2025 da instituição adquirida tivesse sido apresentado.
20: Aos senadores, Nelson de Souza defendeu que o BRB tem condições de recuperação. A repórter Marcela Cunha tem mais detalhes.
21: O presidente do BRB, Nelson Antônio de Souza, disse à Comissão de Assuntos Econômicos que o banco precisa de um aporte de 8 bilhões e 800 milhões de reais para enfrentar os efeitos das operações com o Banco Master. O plano prevê um empréstimo do Fundo Garantidor de Créditos ao governo do Distrito Federal e securitização de dívida do GDF. Mas o presidente da CAI, Renan Calheiros, do MDB de Alagoas, questionou a homologação do acordo pelo Supremo Tribunal Federal antes da divulgação do balanço de 2025 do banco.
22: Eu não entendo como é que o Supremo aprova um plano sem que o BRB publique o balanço de 2025. Como se faz um plano? Um plano nas nuvens.
21: Nelson afirmou que não havia decisão judicial impedindo a publicação do balanço, mas explicou que as demonstrações financeiras precisaram ser revisadas a cada novo partido da auditoria independente. Ele disse que o BRB adotou medidas de governança e troca de dirigentes, e defendeu que o banco tem condições de recuperação. O senador Isalci Lucas, do PL do Distrito Federal, questionou o risco transferido aos cidadãos do DF, considerando que o GDF é o garantidor da operação.
0: A garantia desse 16% compromete, né, a saúde, a educação, a segurança, porque o Fundo de Participação de Estado e de Município é para isso.
21: As críticas foram reforçadas pela senadora Leila Barros, do PDT do Distrito Federal, que destacou que a conta para salvar o banco representaria mais de R$ 2.200 por habitante do DF.
19: A sanção da lei que aumenta as punições para o exercício ilegal da medicina veterinária teve repercussão no Senado.
20: A nova legislação passa a tratar a prática como crime previsto no Código Penal e tem como objetivo ampliar a proteção dos animais, preservar a saúde pública e fortalecer a segurança sanitária do país. Repórter Henrique Nascimento.
4: Quem atuar como médico veterinário sem autorização legal poderá ser punido com detenção de 6 meses a 2 anos. A medida está prevista na nova lei, que passa a incluir a medicina veterinária entre as profissões protegidas pelo Código Penal contra o exercício ilegal. Ao comentar a sanção da norma, o senador Sérgio Moro, do PL do Paraná, relator da proposta no Senado, disse que a medida vai ajudar no combate à atuação de pessoas sem qualificação profissional.
5: Muitas vezes acabam exercitando legalmente essa profissão, até realizando às vezes cirurgias médicas veterinárias com resultados desastrosos. E eu creio que é um avanço importante, tanto para proteger a profissão, como igualmente para proteger, né, os animais, e a gente tem esse grande apreço.
4: O senador Esperidião Amin, do Progressistas de Santa Catarina, destacou a contribuição dos veterinários para que o Brasil avançasse no combate à febre aftosa.
23: E eu celebro a importância do veterinário por registrar o seguinte: o meu estado, quando eu estava no governo, em 99, 2000, conseguiu, graças aos veterinários catarinenses e brasileiros, a condição de primeira unidade política da América Latina livre de aftosa sem vacinação.
4: Antes da mudança, o exercício ilegal da medicina veterinária era tratado apenas como contravenção penal. Agora, a atividade passa a receber o mesmo tratamento previsto para médicos, dentistas e farmacêuticos.
19: O furto ou o roubo de combustíveis poderão receber punições mais severas.
20: A Comissão de Infraestrutura do Senado aprovou um projeto que cria uma modalidade específica para esses crimes, com penas que podem chegar a 10 anos de reclusão. Repórter Márcio Maturana.
24: Furto ou roubo de petróleo, gás natural e outros combustíveis podem ter pena de 4 a 10 anos de reclusão, segundo um projeto aprovado pela Comissão de Infraestrutura. O texto, já aprovado pela Câmara, segue para a Comissão de Segurança Pública com parecer favorável de Jaime Bagatoli, do PL de Rondônia.
25: Tem que ter punições mais severas para esses tipos de furto, para esses tipos de roubo, para esse tipo de danos que essas pessoas estão causando, prejuízo econômico e prejuízo ambiental.
24: O projeto prevê que a pena vai ser aumentada em 1/3 se o crime for praticado por 2 ou mais pessoas, por ex-empregado e quando houver destruição de algum obstáculo. E em 2/3, quando o crime causar paralisação das atividades, incêndio, poluição, lesão corporal grave ou morte.
19: E hoje a legislação brasileira limita a 3 anos o tempo de internação de adolescentes em conflito com a lei, mas esse prazo pode aumentar.
20: A Comissão de Segurança Pública aprovou um projeto que prevê até 10 anos de internação para jovens envolvidos em crimes violentos. Os detalhes na reportagem de Bruno Lourenço.
26: O projeto de lei aumenta de 3 para até 5 anos o tempo máximo de internação de adolescentes infratores. Já para as infrações praticadas com violência, grave ameaça ou equiparadas a crime hediondo, o período de restrição de liberdade pode chegar a 10 anos. O texto aproveitou a iniciativa já aprovada no ano passado do senador Fabiano Contarato, do PT do Espírito Santo. Ele espera que, com a pressão do Senado, essas matérias, enfim, sejam votadas na Câmara dos Deputados.
27: Eu não acho razoável você explicar para uma mãe que teve a filha vítima de estupro, para um rapaz de 17 anos, que após estuprar, matou e ocultou o cadáver, ele vai ficar internado até 3 anos. Não quer dizer nem que ele vai pegar 3 anos.
26: A proposta prevê a audiência de custódia no prazo de 24 horas, também altera atenuantes por idade que diminuem o tempo de prescrição da pena e especifica que o adolescente que atingir a maioridade durante o cumprimento de medida socioeducativa deverá ser transferido para unidade específica e separada dos demais adolescentes e distinta de estabelecimentos prisionais destinados a adultos.
19: O senador Humberto Costa, do PT de Pernambuco, defendeu a decisão do Ministério da Saúde de suspender preventivamente a aplicação da vacina contra a dengue produzida pelo Instituto Butantan após o registro de 2 mortes sob investigação. Médico, ele ressaltou que ainda não há evidências de relação entre os casos e o imunizante.
20: Segundo o senador, a suspensão temporária demonstra cautela das autoridades sanitárias e não representa uma condenação da vacina. Humberto Costa destacou que a vacina passou por todas as etapas de testes clínicos, foi aprovada pela Anvisa e já foi aplicada em mais de 500 mil pessoas.
1: Os estudos demonstraram eficácia geral de 65% contra a doença e eficácia superior a 80% contra os casos mais graves. Esses números são extremamente relevantes diante de uma enfermidade que há décadas desafia a saúde pública brasileira.
19: E o plenário do Senado aprovou uma proposta que estabelece medidas para proteger e acolher trabalhadores resgatados de condições análogas à escravidão.
20: O projeto também altera diversas leis para incluir disposições sobre o combate ao trabalho escravo, a priorização de benefícios sociais para as vítimas e a facilitação do acesso à justiça. Repórter Douglas Castilho.
2: Uma das novidades é a preferência da população vitimada para receber o Bolsa Família. Outra inovação é que, para a fiscalização, será possível entrar no domicílio em que ocorre a possível violação sem mandado judicial, necessitando para isso apenas de autorização do empregador ou do empregado residente no local. O relator do projeto, o senador Paulo Paim, do PT do Rio Grande do Sul, explicou a iniciativa.
3: Prevê proteção efetiva aos trabalhadores e trabalhadoras domésticos resgatados da condição análoga à de escravo, para garantir, por exemplo, a fiscalização do trabalho e a autuação imediata.
2: O texto ainda prevê a concessão de 6 parcelas do seguro-desemprego à pessoa resgatada e o direito ao abrigamento emergencial, bem como a alteração do Código Penal para incluir pessoas em relação de trabalho doméstico como vítimas de lesão corporal no contexto de violência doméstica. O texto vai à sanção presidencial.
20: Edição de Paula Groba e trabalhos técnicos de João Lira. O Jornal do Senado fica por aqui. Acompanhe agora as notícias da Câmara dos Deputados. Boa noite.
19: Boa noite e até amanhã.
10: 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Câmara aprova inserção de doenças crônicas na carteira de identidade.
6: Comissão proíbe a inclusão de ração como supérfluo para fins fiscais.
10: Exigências de infraestrutura para escolas públicas já estão em vigência.
6: Boa noite. Já virou lei a proposta aprovada pela Câmara com exigências de infraestrutura para escolas públicas. Saiba mais na reportagem de José Carlos Oliveira.
7: As comissões da Câmara dos Deputados aprovaram um projeto de lei do Senado com requisitos mínimos obrigatórios para a infraestrutura de escolas da rede pública da educação básica. Entre as exigências estão biblioteca, cozinha, refeitório, banheiro e quadra poliesportiva coberta. As instalações devem ter acessibilidade garantida para pessoas com deficiência. Além disso, as escolas deverão apresentar número adequado de alunos por turma, manejo de resíduos, abastecimento de água tratada e esgotamento sanitário, como destaca a deputada Socorro Neri, do PP do Acre, relatora do texto na Comissão de Educação.
8: Trata de detalhar condições mínimas de infraestrutura para as escolas públicas de educação básica, que deveriam estar universalizadas em todas as unidades escolares, o que, lamentavelmente, ainda não é realidade. De fato, de acordo com o censo escolar escolar de 2023. Nas escolas municipais de educação infantil, por exemplo, apenas 46,6% contavam com banheiros adequados e 61,7% contavam com recursos de acessibilidade para pessoas com deficiência.
7: Para a deputada, a falta de padrões mínimos é uma realidade inadmissível nas escolas. Socorro Neri citou outros dados do Censo Escolar de 2023, agora relativos à internet e aos laboratórios de ciências.
8: Entre as escolas públicas de ensino fundamental, apenas 69,2% dos estabelecimentos municipais dispunham de internet banda larga. Entre as escolas públicas estaduais de ensino médio, observou-se que nas regiões norte e sul, menos de 80% das unidades escolares contavam com internet banda larga. Entre as escolas públicas estaduais e municipais de ensino fundamental, apenas 10% dispunham de laboratório de ciências. Essa instalação estava disponível apenas em 43,5% das escolas públicas estaduais de ensino médio.
7: O texto inclui as novas exigências de infraestrutura escolar na LDB, a Lei de Diretrizes e Bases da Educação Nacional. A proposta também foi aprovada na Comissão de Constituição e Justiça, onde a deputada Laura Carneiro, do PSD do Rio de Janeiro, ressaltou a busca por um padrão de qualidade na oferta de ensino público no país. Da Rádio Câmara de Brasília, José Carlos Oliveira.
10: Educação. Marcon, do PT do Rio Grande do Sul, destaca o programa Pé de Meia como uma importante política de incentivo à permanência de estudantes de baixa renda no ensino médio. Ele explica que a iniciativa oferece apoio financeiro aos jovens e contribui para reduzir a evasão escolar.
6: Marcon também ressalta as ações do governo federal voltadas ao setor produtivo, como a renegociação de dívidas rurais e a ampliação dos recursos do Plano Safra. Para o deputado, essas medidas fortalecem a atividade agropecuária e estimulam a economia.
10: Paulão, do PT de Alagoas, celebra o lançamento do programa MEC Idiomas, que oferece gratuitamente cursos de inglês e espanhol por meio de plataforma digital. Segundo o deputado, a medida cria novas oportunidades para estudantes e trabalhadores.
6: Paulão também menciona ações voltadas aos entregadores por aplicativo, como a implantação de pontos de apoio com estrutura básica para descanso. Ele defende ainda o avanço da regulamentação do setor, com a análise de propostas que ampliam os seus direitos.
10: Raimundo Santos, do PSD do Pará, celebra o Dia Nacional da Música Gospel. Ele ressalta a presença do gênero em diferentes espaços da sociedade, enfatizando sua relevância cultural e religiosa na transmissão de mensagens de fé, esperança e solidariedade.
9: Eleições.
6: Daiane Bittencourt, do União do Ceará, contesta a decisão do TSE que determinou a recontagem de votos para deputado federal nas eleições de 2022, podendo atingir seu mandato. Ela defende que a punição por suposto uso indevido de recursos eleitorais abranja apenas o candidato acusado.
10: Daiane Bittencourt sustenta que o julgamento teve falhas, como a inexistência de ampla defesa e do contraditório. Ela informa que aguarda a análise de pedido cautelar apresentado por seus advogados, enquanto reafirma a disposição de manter a atuação parlamentar.
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6: Comissão aprova projeto que proíbe a inclusão de ração animal como bem supérfluo para a cobrança de ICMS. Vamos ouvir mais informações sobre o tema com Luiz Cláudio Canuto.
12: Projeto aprovado pela Comissão de Meio Ambiente da Câmara dos Deputados proíbe que rações para animais de estimação sejam tratadas como supérfluos, algo que, para fins de incidência do ICMS, pode aumentar a tributação. O ICMS é um imposto estadual. O relator da proposta, deputado Célio Studart, do PSD do Ceará, argumenta que ração para animais de estimação deve ser considerada um item essencial para ter uma tributação mais justa e alinhada com o conceito de bem indispensável.
13: Ração é algo caro, é um item caro e não é supérfluo, é um item vital para a vida de animais, especialmente daqueles que cuidam de 10, 20, 30, 40 animais. Então, o que esse projeto fez é reduzir o ICMS, ou seja, menos imposto, incidindo nessas rações para que possa baratear os custos e a gente tenha aí, obviamente, mais avanços dentro da pauta animal e, obviamente, mais respeito, zelo e menos animais com fome, porque isso pesa caro no bolso daqueles que protegem os animais.
12: O projeto segue agora para análise nas comissões de Finanças e Tributação e de Constituição e Justiça. Para virar lei, precisa ser aprovado pela Câmara e pelo Senado. Da Rádio Câmara de Brasília, Luiz Cláudio Canuto.
14: Meio Ambiente.
15: Delegado Matheus Laiola, do União do Paraná, denuncia representantes políticos de Paranaguá que defenderam as rinhas de galo. O parlamentar lembra que a legislação e a jurisprudência dos tribunais brasileiros já classificam essa prática como crime ambiental.
6: Delegado Matheus Laiola informa que o partido instaurou um processo administrativo para expulsar os responsáveis. Segundo o deputado, a defesa das rinhas é incompatível com os princípios do partido e com a proteção ao bem-estar animal.
14: Agricultura.
15: Lucas Edecker, do PSD, comemora o avanço da proposta que trata da securitização das dívidas dos produtores rurais atingidos por estiagens e enchentes no Rio Grande do Sul. Para ele, a medida garante a recuperação da produção e preserva a atividade econômica no campo.
6: Lucas Edecker também frisa que a matéria foi aprovada pela Câmara há quase um ano e ainda aguarda a análise do Senado. Ele acredita que a lentidão do processo legislativo agravou a situação dos produtores, que, segundo ele, seguem com dificuldade para retomar suas atividades.
15: Daniel Trisesiak, do PSDB, cobra uma solução definitiva para os produtores rurais afetados por eventos climáticos no Rio Grande do Sul e defende a securitização das dívidas do setor. Ele afirma que tudo isso é necessário para que os agricultores continuem produzindo.
6: Daniel Trisesiak diz que o governo demora a adotar medidas de apoio ao campo, acrescentando que os produtores buscam instrumentos para a recuperação da sua atividade. Ele ressalta ainda a relevância do agronegócio para a geração de emprego, renda e riqueza no estado gaúcho.
15: Sérgio Turra, do PP do Rio Grande do Sul, cobra a aprovação da matéria que trata da securitização das dívidas dos produtores rurais. Na visão do deputado, a medida é essencial para garantir a continuação da atividade agropecuária após sucessivos eventos climáticos.
6: Sérgio Turra também destaca a importância do agronegócio para a economia nacional. O parlamentar afirma que auxiliar os produtores rurais significa preservar empregos, fortalecer a produção de alimentos e estimular o desenvolvimento do país.
14: Economia.
15: Coronel Assis, do PL de Mato Grosso, aponta risco de desequilíbrio nas contas públicas do país. O deputado critica a política econômica do governo federal e atribui o problema ao aumento dos gastos, ao crescimento da dívida pública e à perda de confiança de investidores.
6: Coronel Assis afirma que os juros elevados sufocam a economia, dificultando o crédito para famílias e empresas. Ele alerta que a trajetória das despesas pode levar a um colapso orçamentário a partir de 2027, caso não haja controle fiscal.
15: Luiz Lima, do Novo do Rio de Janeiro, aponta risco de agravamento das contas públicas diante de gastos acima da arrecadação, inflação alta e juros elevados. O parlamentar afirma que a situação compromete a capacidade do governo de controlar a dívida pública.
6: Luiz Lima cita a editorial da mídia que alerta para os perigos do crescimento dos gastos públicos e menciona também levantamento recente sobre medidas que reduzem receitas. Ele assinala que decisões eleitoreiras podem transferir para a população o custo do desequilíbrio orçamentário.
15: Márcio Gerri, do PCdoB do Maranhão, cita pesquisas recentes que indicam o fortalecimento político do governo e o enfraquecimento de parte da oposição. O deputado acredita que esses dados são reflexos da participação de lideranças da direita em denúncias sobre o Banco Master.
6: Benedita da Silva, do PT do Rio de Janeiro, apresentou o projeto que estabelece o PIX como infraestrutura estratégica nacional. A deputada salienta que o sistema de pagamentos instantâneos é uma tecnologia brasileira que ampliou o acesso da população a serviços financeiros.
15: De acordo com Benedita da Silva, a proposta busca garantir a gratuidade do sistema, proteger os dados dos usuários e impedir que o PIX seja utilizado em negociações internacionais. Para ela, cabe ao Congresso proteger políticas públicas que fortaleçam a autonomia econômica do país.
6: Helder Salomão, do PT do Espírito Santo, questiona a atuação de parlamentares que viajaram aos Estados Unidos para tratar de temas ligados à economia brasileira. Ele acredita que a articulação ameaça a soberania nacional por envolver debates sobre o PIX e minerais estratégicos.
15: Helder Salomão exalta o PIX como um patrimônio criado por técnicos do Banco Central com impacto direto no desenvolvimento do país. Ele também associa as novas tarifas dos Estados Unidos contra produtos brasileiros às articulações entre deputados da oposição e autoridades norte-americanas.
14: Turismo.
6: Hildo Rocha, do MDB do Maranhão, celebra o reconhecimento internacional da Praia de Atins, nos Lençóis Maranhenses, eleita a melhor praia do Brasil e a sétima melhor do mundo, no ranking Best Beaches in the World 2025.
15: Na visão de Hildo Rocha, o reconhecimento consolida o potencial turístico do estado, que reúne outras atrações naturais, como o Rio Preguiças e o Delta das Américas. Ele aproveita para convidar a população a visitar o Maranhão durante o período dos festejos juninos.
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14: Saúde.
6: Câmara finaliza a votação de projeto que inclui doenças crônicas na nova carteira de identidade. Vamos saber mais na reportagem de Júlia Lopes.
5: Hipertensão, diabetes, asma e obesidade estão entre as doenças crônicas que mais afetam os brasileiros. Atualmente, 52% da população com 18 anos ou mais já recebeu o diagnóstico de pelo menos uma doença crônica. Diante desse cenário, a Comissão de Constituição e Justiça da Câmara dos Deputados aprovou um projeto de lei que permite incluir, de forma voluntária, informações sobre doenças crônicas na Identificação Civil Nacional, a ICN. A proposta é garantir cuidados especiais no atendimento a essas pessoas. Pelo texto, a inclusão da informação só será feita a pedido do próprio cidadão ou de seu representante legal. Além disso, será necessária a comprovação junto ao órgão estadual competente por meio de um relatório médico com a Classificação Internacional de Doenças, a CID. Para o relator da proposta, deputado Patrus Ananias, do PT de Minas Gerais, o projeto garante que ninguém será obrigado a expor sua condição de saúde, evitando constrangimentos ou qualquer tipo de discriminação. No Brasil e no mundo, as doenças crônicas são consideradas um dos maiores desafios de saúde pública. Elas estão associadas a mortes prematuras, perda de qualidade de vida e também a altos custos para a sociedade e para os sistemas de saúde. Segundo o relator da proposta na Comissão de Saúde, deputado Dr. Francisco, do PT do Piauí, em situações de emergência, a informação sobre uma doença crônica pode fazer toda a diferença no atendimento.
16: E uma vez identificado no seu documento de identificação civil nacional, possibilita em alguma situação de urgência e emergência essa pessoa ser percebida a sua situação e isso facilitar os órgãos de saúde, o local onde possa acontecer algum infortúnio e essa pessoa ter as condições de ser acolhida, ser atendida e direcionada para um atendimento mais rápido.
5: Entre 2010 e 2023, o número global de anos de vida saudável perdidos por incapacidade ou morte causada por doenças crônicas não transmissíveis aumentou de 1 bilhão e 450 milhões para 1 bilhão e 800 milhões. As principais responsáveis por esse crescimento foram a cardiopatia isquêmica, o acidente vascular cerebral, o AVC, e o diabetes, Já os transtornos depressivos, de ansiedade e o diabetes apresentaram um crescimento mais acelerado no período. O projeto, que permite a inclusão voluntária de doenças crônicas na nova carteira de identidade, segue agora para análise no Senado. Da Rádio Câmara de Brasília, Júlia Lopes.
4: Direitos Humanos.
15: Vavá do Avante de Minas Gerais relata a realidade de abandono enfrentada pela comunidade autista em regiões vulneráveis do país. O parlamentar denuncia as barreiras burocráticas impostas pelo INSS, que exige laudos médicos especializados para a concessão do BPC.
6: De acordo com Vavá, a demora nas respostas administrativas gera uma crueldade institucional que sobrecarrega as mães solo. O deputado sugere a criação de centros regionalizados de diagnóstico e tratamento e a implementação de uma política nacional de neurodivergência.
4: Segurança Pública.
15: O Tony de Paula presta homenagem aos policiais militares mortos em confrontos nas comunidades do Rio de Janeiro. Na visão do deputado, as atuais ações de combate ao crime organizado são ineficientes e desgastantes para as forças policiais.
6: O Tony de Paula cobra a formulação de políticas baseadas em inteligência e planejamento estratégico. Ele argumenta que o parlamento e as demais autoridades precisam atuar de forma coordenada para proteger a vida dos agentes que estão na linha de frente do combate ao crime.
15: Delegado Paulo Bilinski, do PL de São Paulo, defende o endurecimento das medidas de combate ao crime organizado. Além disso, o deputado apoia a classificação de facções criminosas brasileiras como organizações terroristas.
6: Delegado Paulo Bilinski pede que a segurança pública seja tratada como prioridade e cobra ações mais efetivas no enfrentamento à criminalidade. Ele afirma que é necessário ampliar os mecanismos de combate às facções para garantir mais proteção ao povo brasileiro.
4: Justiça.
15: Tadeu Venere, do PT do Paraná, critica o contexto em que a proposta de redução da maioridade penal volta à pauta da Comissão de Constituição e Justiça. Para ele, o debate está sendo impulsionado para desviar a atenção de outros temas em evidência no cenário nacional.
6: Tadeu Venere também questiona a condução do debate público sobre o assunto e afirma que a discussão tem sido utilizada com objetivos políticos. Segundo o deputado, é necessário analisar com cautela as motivações que cercam a retomada da discussão dessa pauta.
15: Dandara, do PT de Minas Gerais, repudia a proposta que reduz a maioridade penal no Brasil. A deputada argumenta que o sistema prisional brasileiro possui altos índices de reincidência e funciona como um espaço de fortalecimento de facções criminosas.
6: Para Dandara, o avanço do país depende da ampliação de oportunidades para a juventude e do fortalecimento de legislações protetivas, como a criminalização da misoginia. Ela afirma que o ódio e o preconceito direcionados contra as mulheres são a raiz do feminicídio.
15: Júlio César Ribeiro, do Republicanos do Distrito Federal, defende o equilíbrio nos debates sobre a violência de gênero. O parlamentar reitera seu compromisso com a proteção das mulheres, mas levanta preocupação com a criação de tipos penais de interpretação subjetiva.
6: Júlio César Ribeiro alerta que conceitos amplos de identidade de gênero trazem insegurança jurídica e colocam em risco garantias constitucionais, como as liberdades de expressão e religiosa. No entendimento dele, divergências filosóficas, biológicas ou religiosas não podem ser criminalizadas.
15: Termina agora o Jornal Câmara dos Deputados, produzido pela Rádio Câmara, com trabalhos técnicos de Everson Urani e apresentação de Márcio Aquilissardi e José Carlos Andrade. Uma ótima noite para você.
6: Boa noite, a Voz do Brasil volta amanhã.
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